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2: As linhas gerais da candidatura de Setúbal à Capital Portuguesa da Cultura 2028 são apresentadas à população no seminário organizado pelo município a realizar ao final da tarde do dia 11 de setembro no Cinema Charlot, Auditório Municipal. O evento que antecede a submissão da candidatura tem início às 18h30 com uma sessão de abertura a cargo da vice-presidente do município, Maria do Carmo Tiago, a que segue 15 minutos depois a apresentação dos embaixadores da candidatura de Setúbal à Capital Portuguesa da Cultura 2028. O seminário prossegue às 19h com a conferência A Importância da Candidatura para o Desenvolvimento Cultural e Social do Território, a qual é conduzida por Luís Castro Mendes, diplomata, escritor, poeta, ficcionista e antigo ministro da Cultura do 21º Governo Constitucional de Portugal entre 2016 e 2018. O programa continua com uma alocução de Fernando António Batista Pereira, professor universitário, curador e antigo conservador do Museu de Setúbal Convento de Jesus, que aborda às 19h15 o tema Setúbal, Capital Portuguesa de Cultura, Cultura, Entidade e Desenvolvimento. Já a apresentação da candidatura de Setúbal, a Capital Portuguesa da Cultura, agendada para as 19h45, está a cargo do João Filipe Abrantes, comissário executivo da candidatura. O seminário, integrado nas comemorações bocagianas 2026, com encerramento previsto para as 20h, tem entrada livre mediante lotação da sala. A candidatura de Setúbal, Capital Portuguesa da Cultura 2028, com o lema Setúbal Mar de Cultura, a entregar até dia 19 de setembro, está a ser construída com todos os processos abertos, participado e mobilizador, com o envolvimento de artistas, instituições, escolas, coletividades, freguesias, empresas, comunidades e cidadãos em geral. O anúncio da candidatura vencedora é feito no dia 9 de dezembro. O Comando Territorial de Setúbal, através do Posto Territorial da Tarfaria, no passado dia 2 de setembro, apreendeu 198 jarricãs contendo combustível e duas viaturas alegadamente utilizadas no apoio logístico ao tráfico de estupefacientes por via marítima na localidade da Tarfaria, no concelho de Almada. No decorrer de uma ação de patrulhamento, os militares da Guarda detectaram duas viaturas estacionadas junto à doca da Tarfaria, tendo desenvolvido diligências com vista a apurar o motivo da sua presença naquele local. À aproximação dos militares, vários suspeitos que se encontravam no local colocaram-se em fuga, não tendo sido possível interceptá-los. Em simultâneo, foram avistadas duas embarcações de alta velocidade junto à lota da Tarfaria que abandonaram o local por via marítima. No seguimento das diligências policiais, foram apreendidos então 198 jarricãs cheios, correspondendo a aproximadamente 3.960 litros de combustível, duas viaturas utilizadas no transporte dos jarricãs e os factos foram comunicados ao Tribunal Judicial de Almada. O memorial das vítimas do acidente que envolveu o ascensor da Glória vai ser inaugurado esta quinta-feira no Largo da Oliveirinha, em Lisboa, revelou a Câmara Municipal em comunicado. O espaço de homenagem conta com uma oliveira adulta com 150 anos, implantada em caldeira circular e rodeada por 16 blocos pétreos em calcário, com alturas diferenciadas e superfícies preparadas para a gravação dos nomes das vítimas, além de um guarda metálica que envolve um memorial, incorporando iluminação integrada e um suporte para deposição de flores. O espaço vem cumprir a promessa de criar um memorial, medida aprovada pela Câmara Municipal de Lisboa a 8 de setembro de 2025, poucos dias após a tragédia. A Câmara realçou na quarta-feira que os principais objetivos passam por criar um espaço público de homenagem e memória dedicado às vítimas, ao descarrilhamento, bem como valorizar simbolicamente o Lar de Oliveirinha enquanto lugar de permanência, contemplação e recolhimento. A PSP recolheu este ano, em 2 meses, 265 armas de fogo e quase 6 mil munições e cartuchos, mais do que nas operações realizadas nos 2 últimos anos, avançou hoje esta polícia. Em comunicado, a PSP explicou que foram feitas ao longo de 2 meses 140 ações de policiamento, proximidade, atendimento e licenciamento, e foram ainda feitas 22 ações de sensibilização com recurso a unidades móveis de atendimento. Este foi o 3º ano da operação e teve como principal objetivo aproximar os serviços de armas explosivas da PSP dos cidadãos, vendo o conhecimento e o cumprimento das normas legais relativas à posse, uso e transmissão de armas de fogo e munições, lê-se no comunicado enviado hoje às redações. Olhando para os dados dos anos anteriores, em 2024 foram feitas 94 ações por 103 polícias que resultaram na entrega voluntária de 173 armas e 1.523 munições e cartuchos. Já no ano passado, as 128 ações contaram com 343 agentes e resultaram na entrega de 187 armas e 2.730 munições e cartuchos. No futebol, Rui Alves, o presidente do Nacional da Madeira, continua à procura de um treinador para a equipa principal. Na terça-feira, as negociações com o técnico Daniel Sousa não chegaram a bom porto, pois o antigo adjunto André Villas-Boas recusou a proposta. As duas partes não chegaram a acordo e, por isso, o clube da Liga Portuguesa continua por definir o sucessor de João Gião. Após uma reunião entre presidente e técnico principal, na segunda-feira, este último foi informado do seu despedimento, ainda que não tenha sido oficializado. Daniel Sousa está sem treinar desde janeiro do ano passado, depois de uma curta passagem pelo Guimarães. Antes disso, orientou o Braga, o Arouca e o Gil Vicente. O Nacional encontra-se no décimo lugar da tabela classificativa, com 4 pontos em 4 jogos. O próximo duelo dos insulares é já este sábado, no Estádio José Alvalade, contra o Sporting, às 20h30.

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2: A Unidade de Controlo Costeiro e de Fronteiras da GNR apreendeu na quarta-feira em Setúbal cerca de 400 kg de cocaína e deteve um homem suspeito de envolvimento numa alegada operação de desembarque de droga, informou aquela polícia. Em comunicado enviado à Rádio Azul, a GNR adianta que a operação de desembarque foi detectada de madrugada, quando os militares da Guarda se aperceberam de movimentações suspeitas no Parque Natural da Arrábida durante uma ação de patrulhamento orientada para controlo costeiro. Percebendo-se que se poderia tratar de um desembarque de mercadoria ilícita trazida por via marítima, iniciou-se então uma operação para interceptar os suspeitos e evitar que a mercadoria fosse distribuída ou recuperada pelos suspeitos, leu-se o comunicado. Em declarações à Lusa, o capitão Renca da Unidade de Fronteiras precisou que a operação de desembarque se realizou numa zona entre a Praia de Albarquelo e o Parque de Merendas da Comenda. Foram detectados pelo menos 8 suspeitos, mas só um deles acabou detido, dado que os restantes se colocaram em fuga à piada, acrescentou. Segundo a GNR, foram mobilizados para o local meios terrestres e aéreos que conseguiram vigiar o desembarque do produto estupefaciente. Na operação, contou com o reforço de meios da Unidade Nacional de Trânsito, Comando Territorial de Setúbal e com o apoio da Polícia Marítima, resultou a detenção de um dos suspeitos e a apreensão de 10 fardos de cocaína com um peso aproximado de 400 quilos. Um jovem inglês de 23 anos desapareceu na quarta-feira pela meia-noite depois de ter participado numa festa numa embarcação no Rio Tejo, em Lisboa. A notícia é avançada pelo jornal Correio da Manhã. Fonte da Direção Nacional da Polícia de Segurança Pública indicou que foi apresentada participação de desaparecimento de um homem de 23 anos na PSP de Alcântara. Terá desaparecido a bordo de uma embarcação nas docas de Alcântara, acrescentou. Segundo a Matutino, o jovem chamado Juliano Amaral terá dito a um primo que ia à casa de banho. No entanto, nunca mais foi visto. Adianta também que Juliano Amaral, que estava de férias em Portugal, entrou numa embarcação onde decorria a festa Vida de Jovem Fest ao final da tarde de terça-feira. Juliano Amaral, que estaria a dormir em casa do primo, não conhece Portugal, nem fala português e tem o telemóvel desligado. Já na quarta-feira, a promotora do Vida de Jovem recorreu às redes sociais para manifestar a sua preocupação relativamente ao desaparecimento de Juliano. De acordo com o jornal Correio da Manhã, a embarcação regressou a Lisboa para meia-noite de quarta-feira, tendo atracado na Rocha Condóbidos, refere ainda que 2 seguranças viram o jovem sair, mas não sabem dizer para onde se deslocou. O líder do Chega afirma que Neves não tem capacidade nem caracterização de um ministro no regime democrático, sublinhando que poderia ser numa ditadura em que se manda calar os jornalistas ou os líderes da oposição. Depois do Chega anunciar que iria avançar uma moção de censura ao governo, o presidente do partido respondeu ao ministro da Administração Interna, garantindo que não é uma luta pessoal. Na passada terça-feira, Luís Neves referiu na sessão dos 148 anos da PSP da Madeira que sentia que havia um ataque direto pessoal ao seu bom nome e ao da sua família. Em resposta, André Ventura afirmou:
3: o ministro pode tentar fazer disto uma luta ou uma disputa pessoal. Não é, nunca foi, nem sequer pela gravidade das circunstâncias envolvidas, isso é considerar e respeitar os portugueses. A incapacidade de perceber que as suspeitas ou que as irregularidades ou as ilegalidades têm que ser explicadas e não contra-atacadas como forma de exercício de poder é algo que por si só mostra que Luís Neves não é talhado para o lugar de Ministro da Administração Interna, não tem capacidade nem caracterização para exercer o cargo de um ministro numa democracia. Poderia ser numa ditadura em que o quer, posso e mando, é assim, em que se manda calar os jornalistas, os líderes da oposição, ou se manda controlar polícias. Não é assim.
2: O Chega vai avançar com uma moção de censura ao governo, no entender de André Ventura. O país vive uma situação de absoluta insustentabilidade do ponto de vista ético e da credibilidade das instituições e que não existem nenhumas condições que possam justificar manter Luís Neves. No desporto, a portuguesa Irina Rodrigues conquistou a medalha de ouro no lançamento do disco dos Jogos Mediterrâneo. A atleta que treina e trabalha nos Açores fez o melhor lançamento com 62,51 m. No pódio ficaram ainda Daisy Osaku e Osram Besek. Este é o 16º ouro de Portugal neste evento em Itália, no total até agora de 32 medalhas.

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2: O Ministro da Economia e da Coesão, Manuel Castro Almeida, diz a quarta-feira estar ansioso para prestar os devidos esclarecimentos no Parlamento sobre a execução do Plano de Recuperação e Resiliência a pedido do PS.
3: O Partido Socialista quer ouvir-me com urgência, mais urgência tenho eu em falar. Estou ansioso por poder dar esses esclarecimentos. Aliás, já ouvi essa notícia anteontem e hoje fui ver, creio que ainda não há pedido, o pedido ainda não chegou, porque eu tenho interesse em ir lá o mais rapidamente possível. Mete confusão a algumas pessoas o facto de eu dizer que Portugal executa 100% do PRR e ainda há algumas escolas que estão em construção, centros de saúde em construção, obras que estão inacabadas. Mas o que eu tenho explicado é que para executar 100% do PRR, nós adjudicamos e contratualizamos 101% do PRR. Contratualizamos mais do que o necessário. Portanto, aquilo que era o nosso compromisso com a União Europeia está cumprido. As obras que estão ainda em curso, que não estão terminadas, são obras que nós fizemos a mais e ainda bem que fizemos a mais.
2: Manuel Castro Almeida falava aos jornalistas em Sines, à margem da cerimónia de entrega do título de exploração industrial das duas novas fábricas do projeto Alba da Repsol. O coordenador da Polícia Judiciária, David Freitas, foi transferido depois de ter sido tornado público que havia denunciado ao Ministério Público alegadas escutas ilegais da autoridade judiciária e que Carlos Cabreiro, atual diretor da PJ, tinha mentido em tribunal no âmbito do processo Football Leaks. A notícia foi avançada pela CNN Portugal, notando que David Freitas terá de se apresentar ao serviço na próxima segunda-feira, 7 de setembro, devido ao superior interesse da PJ e à conveniência de serviço. A estação televisiva, que teve acesso ao despacho, refere que a ordem de transferência de David Freitas é justificada em 6 alíneas e que nenhuma delas faz referência às notícias que foram tornadas públicas após o coordenador da PJ ter apresentado uma queixa junto ao Procurador-Geral da República, Amadeu Guerra. O despacho foi assinado a 28 de agosto, um dia depois da denúncia ter sido noticiada pelo Semanário Expresso. Nessa caixa, note-se, David Freitas acusava vários elementos da PJ, incluindo o atual diretor nacional, de abuso de poder e de prestarem falsas declarações em tribunal. José Manuel Pureza, coordenador do Bloco de Esquerda, critica a posição cada vez mais insustentável de Luís Neves, mas diz que a moção de censura de Ventura não tem nada a ver com isso. Já Isabel Mendes Lopes, deputada e co-porta-voz do Livre, diz que o Chega não está a respeitar o tempo do Parlamento, recordando que Luís Neves vai à Assembleia da República na próxima terça-feira para responder aos deputados.
4: Próxima terça-feira está previsto Luís Neves vir ao Parlamento responder a deputados. É a oportunidade para cada deputado, e qualquer deputado pode estar presente nessa comissão, fazer as perguntas que queira a Luís Neves, e Luís Neves pode ter a oportunidade de responder. E, portanto, esse é o tempo do Parlamento. O que é que o Chega faz? Apresenta uma moção de censura que, dando entrada hoje, terá de ser discutida na próxima segunda-feira. Portanto, na véspera de Luís Neves vir prestar esclarecimentos.
2: José Manuel Pureza, coordenador do Bloco de Esquerda, critica a posição cada vez mais insustentável do Ministro da Administração Interna, que não deveria ser um agente de confusão.
5: O Ministro da Administração Interna não pode ser um agente de confusão. E quem zela pelo regular funcionamento das instituições tem evidentemente que ter isso em conta. Esta posição, ao longo do tempo, de Luís Neves vem se tornando cada vez mais insustentável, muito por sua responsabilidade. Mas esta moção de censura que agora André Ventura anuncia não tem nada, nada, rigorosamente nada a ver com isso.
2: O anúncio da moção foi feito por André Ventura em conferência de imprensa na sede do Partido em Lisboa, acompanhado pelos deputados Cristina Rodrigues, Pedro Frazão e Nuno Gabriel. No futebol, é oficial, o argentino Claudio Echeverri é jogador do Benfica até ao final da época. O jovem médio ofensivo de 20 anos chega por empréstimo do Manchester City. O novo número 30 dos encarnados, camisola que já foi de Saviola e que era de Otamendi, vai lutar com Sudakov pela titularidade na equipa de Marco Silva. Na época passada, Echeverri passou por Bayern, Leverkusen e Girona, ambos por empréstimo do City. Em 2023, durante o Mundial Sub-17, o argentino foi colega de Preciami na seleção das Pampas.

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2: Um jovem de 14 anos foi esfaqueado na madrugada de quarta-feira junto ao campo do grupo desportivo Águias de Camarata, em Loures. Segundo revelou fonte da Polícia de Segurança Pública, a alerta foi dada por testemunhas que iam a passar pelo local e encontraram a vítima a pedir auxílio prostrado no chão. A alerta foi dada à meia-noite e 30 de quarta-feira. Quando os agentes da PSP chegaram ao local, perceberam que o jovem tinha ferimentos de arma branca no ombro e na nuca, e este acabou por ser transportado em estado grave para o Hospital de São José, em Lisboa. Não são para já conhecidos pormenores sobre a identidade do suspeito ou o que esteve na origem da sua ação. O caso passou para a alçada da Polícia Judiciária, que está agora a investigar o caso. No local do crime, estiveram elementos da PSP, dos bombeiros e uma viatura da VMER. O Chega avança com moção de censura ao governo. No entender de André Ventura, o país vive uma situação de absoluta insustentabilidade do ponto de vista ético e da credibilidade das instituições e que não existem nenhumas condições que possam justificar e manter Luís Neves.
3: O Chega deu entrada hoje no Parlamento de uma moção de censura com o objetivo claro de censurar o Primeiro-Ministro e o Governo pela manutenção de Luís Neves no cargo de Ministro da Administração Interna, como os próprios membros de outros partidos, que não só o Chega, compreenderam que era uma fatalidade e um cruzar de linha vermelha inaceitável para a democracia. Tudo isto ouvimos, a tudo isto pedimos esclarecimento e a tudo isto tive a oportunidade, de, em tempo próprio, quer com o Primeiro-Ministro, quer no Parlamento, deixar claro que estávamos a evoluir para uma situação de absoluta insustentabilidade do ponto de vista da integridade dos poderes, da sua credibilidade e do padrão ético que deve existir em Portugal nesta matéria. Conforme todos já reconheceram, ou quase todos, mais independentes, menos independentes, e conforme agora a maior parte dos partidos também já veio reconhecer, pelo menos os representados no Parlamento, não há nenhumas condições, senão a nossa vergonha própria de Estado, que possam justificar manter Luís Neves no cargo de Ministro da Administração Interna.
2: Esta é uma moção de censura que já estava chumbada e de antes de ser anunciada. O secretário-geral do PS assegurou na quarta-feira que não será pelo seu partido que haverá crise política em Portugal, mas insistiu que o Primeiro-Ministro tem de assumir a responsabilidade na polémica em torno do Ministro Luís Neves. O Sindicato dos Polícias quer uma reunião urgente com o Ministério das Finanças e diz que as negociações salariais estão no impasse devido ao bloqueio do Ministério das Finanças. Os polícias dizem que, se não tiverem resposta, vão avançar com protestos. Luís Neves, Ministro da Administração Interna, abriu as portas à esperança de um aumento de uma e outra vez.
4: Não é possível continuar a ter salários tão baixos, porque não é atrativo.
2: Meio ano depois, as negociações com a classe profissional estão paradas. A última reunião entre a tutela e o sindicato da PSP foi no final de julho e desde aí que o sindicato tentou apurar responsabilidades para o impasse.
5: Estamos sem negociações, estamos sem reuniões. Temos duas reuniões já que estão em falta, portanto, uma que deveria ter ocorrido em agosto, que não ocorreu, e uma que deveria estar a ocorrer no dia 2 e que também não ocorreu. Muitas das vezes o que se passa é o Ministério das Finanças recebe documentação por parte do Ministério da Administração Interna e depois ou não dá aval àquilo que está a ser solicitado ou não dá resposta. E neste momento é exatamente isso que nós acreditamos que está-se a passar e por isso o Sinapol ter decidido fazer um pedido de reunião de caráter de urgência ao Sr. Ministro das Finanças, porque queremos perceber o que é que se passa. Não podemos estar aqui perante uma situação em que os ministérios chutam de um para o outro responsabilidades e nós não sabemos quem é a responsabilidade.
2: As negociações com os sindicatos dos polícias fazem parte do acordo de há 2 anos com o governo, que definiu um aumento faseado do subsídio de risco. Sem respostas e sem direito à greve, o sindicato dá um prazo ao governo.
5: Está agendada uma reunião para o próximo dia 8 com outros sindicatos para decidir em conjunto formas de luta, formas de reivindicação, de pressão, apesar de não terem direito de greve, infelizmente, há muitas formas dos polícias poderem criar pressão. Relembro que o ano 2023 e 2024 foi um ano forte de pressão mediática das forças policiais, não nos obriguem a ter que criar ou recriar novamente momentos como esse, porque se tiver que ser os polícias estarão disponíveis para isso.
2: Palavras de Armando Ferreira, o presidente do Sindicato Nacional dos Polícias. Um jovem de 21 anos foi atingido com um tiro na cabeça na madrugada de quarta-feira à porta de um café em Vizela. O disparo terá sido acidental durante uma brincadeira de amigos. O café situado no edifício da Casa do Povo de Vizela, em frente ao quartel dos bombeiros, tinha cerrado à meia-noite, mas o grupo de jovens amigos do proprietário ficou no exterior do espaço em convívio. Era meia-noite e 9 minutos quando, durante o manuseamento de uma arma de fogo, a arma disparou e atingiu um dos jovens na cabeça. A vítima de 21 anos sofreu ferimentos graves que o deixaram entre a vida e a morte. O socorro foi feito de imediato, já que os bombeiros apenas tiveram de atravessar a rua. O jovem residente em Moreira de Cónegos, no concelho de Guimarães, foi então assistido perante o horror dos amigos e de populares que, àquela hora, ainda circulavam na rua. Foi transportado para a unidade de neurocríticos do Hospital de Braga, onde está internado em coma e com um prognóstico reservado. O autor do disparo terá sido também um jovem de 25 anos, que explora com a mãe o café em frente aos bombeiros, terá ido buscar a arma ao estabelecimento e estaria a exibir aos amigos uma espécie de brincadeira, quando a pistola disparou acidentalmente. Foi, pelo menos, esta a versão que foi contada pelo jovem e pelos amigos aos inspectores da Polícia Judiciária, que estiveram no local e estão a investigar. O autor do disparo foi identificado e constituído arguído, mas não foi detido. A PJ quer perceber porque é que o dono do café estava na posse de uma arma e quer também esclarecer as circunstâncias em que a arma foi disparada. No desporto, Patrícia Silva conquistou medalha de ouro na final dos 1.500 metros nos Jogos do Mediterrâneo. A atleta portuguesa cumpriu a distância em 4 minutos, 8 segundos e 41 centésimos. No pódio ficaram ainda a marroquina Suad El Haddad e a turca Silan Ailidze. Patrícia Silva juntou-se à lista de medalhados do atletismo português em Tarento 2026, que inclui os campeões José Carlos Pinto, dos 5 mil metros, Omar, nos 400 metros, e Haroldo Gomol, no lançamento do peso, e a estafeta feminina de 4 por 100 metros. Este é o 15º ouro de Portugal neste evento em Itália, no total até agora de 31 medalhas. Esta época, a atleta do Sporting já tinha sido medalhada de bronze nos 1.500 metros nos europeus de Birmingham, em Inglaterra.

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2: As linhas gerais da candidatura de Setúbal à Capital Portuguesa da Cultura 2028 são apresentadas à população no seminário organizado pelo município a realizar ao final da tarde do dia 11 de setembro no Cinema Charlot, Auditório Municipal. O evento que antecede a submissão da candidatura tem início às 18h30 com uma sessão de abertura a cargo da vice-presidente do município, Maria do Carmo Tiago, a que se segue 15 minutos depois à apresentação dos embaixadores da candidatura de Setúbal à Capital Portuguesa da Cultura 2028. O seminário prossegue às 19 horas com a conferência A Importância da Candidatura para o Desenvolvimento Cultural e Social do Território, a qual é conduzida por Luís Castro Mendes, diplomata, escritor, poeta, ficcionista e antigo ministro da Cultura do 21º Governo Constitucional de Portugal entre 2016 e 2018. O programa continua com uma locução de Fernando António Batista Pereira, professor universitário, curador e antigo conservador do Museu de Setúbal Convento de Jesus, que aborda às 19h15 o tema Setúbal, Capital Portuguesa de Cultura, Cultura, Entidade e Desenvolvimento. Já a apresentação da candidatura de Setúbal, a Capital Portuguesa da Cultura, agendada para as 19h45, está a cargo do João Filipe Abrantes, comissário executivo da candidatura. O seminário, integrado nas comemorações bocagianas 2026, com encerramento previsto para as 20 horas, tem entrada livre mediante lotação da sala. A candidatura de Setúbal, Capital Portuguesa da Cultura 2028, com o lema Setúbal Mar de Cultura, a entregar até dia 19 de setembro, está a ser construída com todos os processos abertos, participado e mobilizador, com o envolvimento de artistas, instituições, escolas, coletividades, freguesias, empresas, comunidades e cidadãos em geral. O anúncio da candidatura vencedora é feito no dia 9 de dezembro. O Comando Territorial de Setúbal, através do Posto Territorial da Tarfaria, no passado dia 2 de setembro, apreendeu 198 jarricãs contendo combustível e duas viaturas alegadamente utilizadas no apoio logístico ao tráfico de estupefacientes por via marítima na localidade da Tarfaria, no concelho de Almada. No decorrer de uma ação de patrulhamento, os militares da Guarda detectaram duas viaturas estacionadas junto à doca da Tarfaria, tendo desenvolvido diligências com vista a apurar o motivo da sua presença naquele local. À aproximação dos militares, vários suspeitos que se encontravam no local colocaram-se em fuga, não tendo sido possível interceptá-los. Em simultâneo, foram avistadas duas embarcações de alta velocidade junto à lota da Tarfaria que abandonaram o local por via marítima. No seguimento das diligências policiais, foram apreendidos então 198 jarricãs cheios, correspondendo a aproximadamente 3.960 litros de combustível, duas viaturas utilizadas no transporte dos jarricãs e os factos foram comunicados ao Tribunal Judicial de Almada. O memorial das vítimas do acidente que envolveu o ascensor da Glória vai ser inaugurado esta quinta-feira no Largo de Oliveirinha, em Lisboa, revelou a Câmara Municipal em comunicado. O espaço de homenagem conta com uma oliveira adulta com 150 anos, implantada em caldeira circular e rodeada por 16 blocos pétreos em calcário, com alturas diferenciadas e superfícies preparadas para a gravação dos nomes das vítimas, além de um guarda metálica que envolve um memorial, incorporando iluminação integrada e um suporte para a deposição de flores. O espaço vem cumprir a promessa de criar um memorial, medida aprovada pela Câmara Municipal de Lisboa a 8 de setembro de 2025, poucos dias após a tragédia. A Câmara realçou na quarta-feira que os principais objetivos passam por criar um espaço público de homenagem e memória dedicado às vítimas, ao descarrilamento, bem como valorizar simbolicamente o lar de Oliveirinha enquanto lugar de permanência, contemplação e recolhimento. A PSP recolheu este ano, em 2 meses, 265 armas de fogo e quase 6 mil munições e cartuchos, mais do que nas operações realizadas nos 2 últimos anos, avançou hoje esta polícia. Em comunicado, a PSP explicou que foram feitas ao longo de 2 meses 140 ações de policiamento, proximidade, atendimento e licenciamento, e foram ainda feitas 22 ações de sensibilização com recurso a unidades móveis de atendimento. Este foi o 3º ano da operação e teve como principal objetivo aproximar os serviços de armas explosivas da PSP dos cidadãos, vendo o conhecimento e o cumprimento das normas legais relativas à posse, uso e transmissão de armas de fogo e munições, lê-se no comunicado enviado hoje às redações. Olhando para os dados dos anos anteriores, em 2024 foram feitas 94 ações por 103 polícias que resultaram na entrega voluntária de 173 armas e 1.523 munições e cartuchos. Já no ano passado, as 128 ações contaram com 343 agentes e resultaram na entrega de 187 armas e 2.730 munições e cartuchos. No futebol, Rui Alves, o presidente do Nacional da Madeira, continua à procura de um treinador para a equipa principal. Na terça-feira, as negociações com o técnico Daniel Sousa não chegaram a bom porto, pois o antigo adjunto André Vilas Boas recusou a proposta. As duas partes não chegaram a acordo e, por isso, o clube da Liga Portuguesa continua por definir o sucessor de João Gião. Após uma reunião entre presidente e técnico principal, na segunda-feira, este último foi informado do seu despedimento, ainda que não tenha sido oficializado. Daniel Sousa está sem treinar desde janeiro do ano passado, depois de uma curta passagem pelo Guimarães. Antes disso, orientou o Braga, o Arouca e o Gil Vicente. O Nacional encontra-se no décimo lugar da tabela classificativa, com 4 pontos em 4 jogos. O próximo duelo dos insulares é já este sábado, no Estádio Geral Valado, contra o Sporting, às 20h30.

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1: No Nacional, os madeirenses não chegaram a acordo com Daniel Sousa. A Chaveri é reforço do Benfica. Durante 2026, Irina Rodrigues conquista ouro no disco dos Jogos do Mediterrâneo. Durante 2026, ouro para Patrícia Silva nos Jogos do Mediterrâneo. Rui Alves, o presidente do Nacional da Madeira, continua à procura de um treinador para a equipa principal. Na terça-feira, as negociações com o técnico Daniel Sousa não chegaram a bom porto, pois o antigo adjunto André Villas-Boas recusou a proposta. As duas partes não chegaram a acordo e, por isso, o clube da Liga Portuguesa continua por definir o sucessor de João Gião. Após uma reunião entre presidente e técnico principal, na segunda-feira, este último foi informado do seu despedimento, ainda que não tenha sido oficializado. Daniel Sousa está sem treinar desde janeiro do ano passado, depois de uma curta passagem pelo Guimarães. Antes disso, orientou o Braga, o Arouca e o Gil Vicente. O Nacional encontra-se no 10º lugar da tabela classificativa, com 4 pontos em 4 jogos. O próximo duelo dos insulares é já este sábado, no Estádio José de Alvalade, contra o Sporting, às 20h30. É oficial, o argentino Claudio Echeverri é jogador do Benfica até ao final da época. O jovem médio ofensivo de 20 anos chega por empréstimo do Manchester City. O novo número 30 dos encarnados, camisola que já foi de Saviola e que era de Otamendi, vai lutar com Sudakov pela titularidade na equipa de Marco Silva. Na época passada, Echeverri passou por Bayern, Leverkusen e Girona, ambos por empréstimo do City. Em 2023, durante o Mundial Sub-17, o argentino foi colega de Preciami na seleção das Pampas. A portuguesa Irina Rodrigues conquistou a medalha de ouro no lançamento do disco dos Jogos Mediterrâneo. A atleta que treina e trabalha nos Açores fez o melhor lançamento com 62,51 m. No pódio ficaram ainda Daisy Osaku e Ozan Besek. Este é o 16º ouro de Portugal neste evento em Itália, no total até agora de 32 medalhas. Patrícia Silva conquistou a medalha de ouro na final dos 1.500 metros nos Jogos do Mediterrâneo. A atleta portuguesa cumpriu a distância em 4 minutos, 8 segundos e 41 centésimos. No pódio ficaram ainda a marroquina Suad El Haddad e a turca Silan Ailidze. Patrícia Silva juntou-se à lista de medalhados do atletismo português em Tarante 2026, que inclui os campeões José Carlos Pinto, dos 5 mil metros, Omar nos 400 metros e Aurélio Dogmo no lançamento do peso, e esta feita feminina de 4 por 100 metros. Este é o 15º ouro de Portugal neste evento em Itália, no total até agora de 31 medalhas. Esta época, a atleta do Sporting já tinha sido medalhada de bronze nos 1.500 metros nos europeus de Birmingham, em Inglaterra. O Instituto Português do Mar e da Atmosfera prevê para esta quinta-feira céu pouco nublado ou limpo, com vento em geral fraco, do quadrante norte, com a previsão da subida de temperatura, em especial da máxima.
2: 22 graus.

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1: Em Sines, o Ministro da Economia diz-se ansioso para prestar esclarecimentos no Parlamento sobre a execução do PRR. A Polícia Judiciária transferiu o coordenador que acusou o diretor de mentir em tribunal. Livre e Bloco de Esquerda criticam a moção de censura apresentada pelo Chega. No futebol, a Cheverry é reforço do Benfica.
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1: O Ministro da Economia e da Coesão, Manuel Castro Almeida, diz a quarta-feira estar ansioso para prestar os devidos esclarecimentos no Parlamento sobre a execução do Plano de Recuperação e Resiliência a pedido do PS.
3: O Partido Socialista quer ouvir-me com urgência, mais urgência tenho eu em falar. Estou ansioso por poder dar esses esclarecimentos. Aliás, já ouvi essa notícia anteontem e hoje fui ver, creio que ainda não há pedido, o pedido ainda não chegou, porque eu tenho interesse em ir lá o mais rapidamente possível. Mete confusão a algumas pessoas o facto de eu dizer que Portugal executa 100% do PRR e ainda há algumas escolas que estão em construção, centros de saúde em construção, obras que estão inacabadas. Mas o que eu tenho explicado é que para executar 100% do PRR, nós adjudicamos e contratualizamos 101% do PRR, contratualizamos mais do que o necessário. Portanto, aquilo que era o nosso compromisso com a União Europeia está cumprido. As obras que estão ainda em curso, que não estão terminadas, são obras que nós fizemos a mais e ainda bem que fizemos a mais.
1: Manuel Castro Almeida falava aos jornalistas em Sines, à margem da cerimónia de entrega do título de exploração industrial das duas novas fábricas do projeto Alba da Repsol. O coordenador da Polícia Judiciária, David Freitas, foi transferido depois de ter sido tornado público que havia denunciado ao Ministério Público alegadas escutas ilegais da autoridade judiciária e que Carlos Cabreiro, atual diretor da PJ, tinha mentido em tribunal no âmbito do processo Futebol Leaks. A notícia foi avançada pela CNN Portugal, notando que David Freitas terá de se apresentar ao serviço na próxima segunda-feira, 7 de setembro, devido ao superior interesse da PJ e à conveniência de serviço. A estação televisiva, que teve acesso ao despacho, refere que a ordem de transferência de David Freitas é justificada em 6 alíneas e que nenhuma delas faz referência às notícias que foram tornadas públicas após o coordenador da PJ ter apresentado uma caixa junto ao Procurador-Geral da República, Amadeu Guerra. O despacho foi assinado a 28 de agosto, um dia depois da denúncia ter sido noticiada pelo Semanário Expresso. Nessa caixa, note-se que David Freitas acusava vários elementos da PJ, incluindo o atual diretor nacional, de abuso de poder e de prestarem falsas declarações em tribunal. José Manuel Pureza, coordenador do Bloco de Esquerda, critica a posição cada vez mais insustentável de Luís Neves, mas diz que a moção de censura de Ventura não tem nada a ver com isso. Já Isabel Mendes Lopes, deputada e co-porta-voz do Livre, diz que o Chega não está a respeitar o tempo do Parlamento, recordando que Luís Neves vai à Assembleia da República na próxima terça-feira para responder aos deputados.
4: Próxima terça-feira está previsto Luís Neves vir ao Parlamento responder a deputados. É a oportunidade para cada deputado, e qualquer deputado pode estar presente nessa comissão, fazer as perguntas que queira a Luís Neves, e Luís Neves pode ter a oportunidade de responder. E, portanto, esse é o tempo do Parlamento. O que é que o Chega faz? Apresenta uma moção de censura que, dando entrada hoje, terá de ser discutida na próxima segunda-feira. Portanto, na véspera de Luís Neves vir prestar esclarecimentos.
1: José Manuel Pureza, coordenador do Bloco de Esquerda, critica a posição cada vez mais insustentável do Ministro da Administração Interna, que não deveria ser um agente de confusão.
5: O Ministro da Administração Interna não pode ser um agente de confusão, e quem zela pelo regular funcionamento das instituições tem evidentemente que ter isso em conta. Esta posição, ao longo do tempo, de Luís Neves vem se tornando cada vez mais insustentável, muito por sua responsabilidade. Mas esta moção de censura que agora André Ventura anuncia não tem nada, nada, rigorosamente nada a ver com isso.
1: O anúncio da moção foi feito por André Ventura em conferência de imprensa na sede do Partido em Lisboa, acompanhado pelos deputados Cristina Rodrigues, Pedro Frazão e Nuno Gabriel. No futebol, é oficial, o argentino Claudio Echeverri é jogador do Benfica até ao final da época. O jovem médio ofensivo de 20 anos chega por empréstimo do Manchester City. O novo número 30 dos encarnados, camisola que já foi de Saviola e que era de Otamendi, vai lutar com Sudakov pela titularidade na equipa de Marco Silva. Na época passada, Echeverri passou por Bayern, Leverkusen e Girona, ambos por empréstimo do City. Em 2023, durante o Mundial Sub-17, o argentino foi colega de Preciami na seleção das Pampas. O Instituto Português do Mar e da Atmosfera prevê para esta quinta-feira céu pouco nublado ou limpo, com vento em geral fraco do quadrante norte, com a previsão da subida de temperatura, em especial da máxima.
2: 22 graus.

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O Festival de Cinema aqui em Lisboa abrirá no dia 18 com a antes-estreia do filme The Man I Love, do norte-americano Ira Sash, numa edição de celebração e também de retrospectiva, agora anunciada. A programação completa da 30ª edição, agora divulgada, inclui 94 filmes, que são um sintoma de uma absoluta maturidade do cinema queer, provenientes do cinema espanhol, africano, asiático e norte-americano. Para a abertura foi escolhido um filme que afirma Ira Sash como um autor incontornável, que sabe olhar o lugar do New Queer Cinema e trazê-lo para os dias de hoje. Refere a organização exibida este ano em Cannes, The Man I Love, com Rami Malek, Rebecca Hall, Tom Sudridge, tem como cenário Nova Iorque dos anos 80, em plena epidemia da SIDA. O encerramento aqui em Lisboa, no dia 26, será com um longa-metragem de animação Tangles, da realizadora canadiana Lee Nielsen, a partir de uma banda desenhada sobre uma família a lidar com o impacto da doença de Alzheimer. No Queer Lisboa também haverá cinema português, nomeadamente com a estreia de Não Me Resta Nada, primeira longa-metragem do realizador André Godinho e descrita pelo festival como uma distopia especulativa de indivíduos queer em luta com o mundo. O filme, que está em competição Queer Art, é produzido pela Terra Treme Filmes e conta com a interpretação de Odete, Paulo Sá Nogueira, Rodrigo Vaipaia, João Duarte Costa, Júnior João, Nádia Iracema, entre outros. Na competição de curtas-metragens está A Hora da Estrela, de Rita Barbosa. O festival destaca ainda a exibição de uma nova digitalização feita pela Cinemateca Portuguesa do filme Fatuxa Superstar Opera Rock Bufa, de 1976, de João Paulo Ferreira, inspirado em Jesus Christ Superstar, de Andrew Lloyd Webber. O Queer Lisboa tinha já anunciado anteriormente que vai mostrar os filmes Natal Amargo, do realizador espanhol Pedro Almodóvar, e Adolescência, Sexo, Morte no Acampamento de Asma, da norte-americana Jane Sherburn, ambos já exibidos no Festival de Cannes. Também já anunciada é a retrospectiva Resgatar Futuros, o cinema que ia ver-se ao espelho, em parceria com a Cinemateca Portuguesa, para assinalar 3 décadas do festival. A retrospectiva propõe um conjunto de filmes que, no seu tempo, procuraram construir utopias e que foram referências em termos de uma ideia de comunidade, de autores como Cheryl Dooney, James Bidgood, John Grayson, Kenneth Anger, Kim Longinotto, Marlon T. Griggs, Lana e Lily Vaskovsky, Lisa Sokolenko, Sally Potter, Sue Frederich, Ventura Pons e Offen. Para a direção do Queer Lisboa, o extenso programa de 2026 é aglutinador de um passado que idealizou formas de estar no mundo, de um presente que continua a traçar modos de olhar a realidade e de um futuro que, mesmo em tempos adversos, o festival teima a imaginar esperançoso. O Queer Lisboa, o Festival Tradicional de Cinema Queer, que tem um orçamento de 150 mil euros, está marcado para 18 a 26 de setembro no Cinema São Jorge e na Cinemateca Portuguesa.

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1: O jovem de 14 anos foi esfaqueado na cabeça em Louros. Está em estado grave. Chega, avança com a moção de censura ao governo. Polícia espera a reunião urgente com o Ministério das Finanças e ameaça avançar com protestos. Brincadeira com uma arma de fogo acabou com um tiro na cabeça, em Vizela. Desporto, Tarante de 2026, ouro para Patrícia Silva, nos Jogos do Mediterrâneo.
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1: Um jovem de 14 anos foi esfaqueado na madrugada de quarta-feira junto ao campo do grupo desportivo Águias de Camarata, em Louros. Segundo revelou fonte da Polícia de Segurança Pública, a alerta foi dado por testemunhas que iam a passar pelo local e encontraram a vítima a pedir auxílio prostrado no chão. O alerta foi dado pela meia-noite e 30 de quarta-feira. Quando os agentes da PSP chegaram ao local, perceberam que o jovem tinha ferimentos de arma branca no ombro e na nuca e este acabou por ser transportado em estado grave para o Hospital de São José, em Lisboa. Não são para já conhecidos pormenores sobre a identidade do suspeito ou o que esteve na origem da sua ação. O caso passou para a alçada da Polícia Judiciária, que está agora a investigar o caso. No local do crime, estiveram elementos da PSP, dos bombeiros, uma viatura da VMER. O Chega avança com moção de censura ao governo. No entender de André Ventura, o país vive uma situação de absoluta insustentabilidade do ponto de vista ético e da credibilidade das instituições e que não existem nenhumas condições que possam justificar e manter Luís Neves.
3: O Chega deu entrada hoje no Parlamento de uma moção de censura com o objetivo claro censurar o Primeiro-Ministro e o Governo pela manutenção de Luís Neves no cargo de Ministro da Administração Interna, como os próprios membros de outros partidos, que não só o Chega, compreenderam que era uma fatalidade e um cruzar de linha vermelha inaceitável para a democracia. Tudo isto ouvimos, a tudo isto pedimos esclarecimento e a tudo isto tive a oportunidade, de, em tempo próprio, quer com o Primeiro-Ministro, quer no Parlamento, deixar claro que estávamos a evoluir para uma situação de absoluta insustentabilidade do ponto de vista da integridade dos poderes, da sua credibilidade e do padrão ético que deve existir em Portugal nesta matéria. Conforme todos já reconheceram, ou quase todos, mais independentes, menos independentes, e conforme agora a maior parte dos partidos também já veio reconhecer, pelo menos os representados no Parlamento, não há nenhumas condições, senão a nossa vergonha própria de Estado, que possam justificar manter Luís Neves no cargo de Ministro da Administração Interna.
1: Esta é uma moção de censura que já estava chumbada e de antes de ser anunciada. O secretário-geral do PS assegurou na quarta-feira que não será pelo seu partido que haverá crise política em Portugal, mas insistiu que o Primeiro-Ministro tem de assumir a responsabilidade na polémica em torno do Ministro Luís Neves. O Sindicato dos Polícias quer uma reunião urgente com o Ministério das Finanças e diz que as negociações salariais estão no impasse devido ao bloqueio do Ministério das Finanças. Os polícias dizem que, se não tiverem resposta, vão avançar com protestos. Luís Neves, Ministro da Administração Interna, abriu as portas à esperança de um aumento de uma e outra vez.
4: Não é possível continuar a ter salários tão baixos, porque não é atrativo.
1: Meio ano depois, as negociações com a classe profissional estão paradas. A última reunião entre a tutela e o sindicato da PSP foi no final de julho e desde aí que o sindicato tentou apurar responsabilidades para o impasse.
5: Estamos sem negociações, estamos sem reuniões. Temos duas reuniões já que estão em falta, portanto, uma que deveria ter ocorrido em agosto, que não ocorreu, e uma que deveria estar a ocorrer no dia 2 e que também não ocorreu. Muitas das vezes o que se passa é o Ministério das Finanças recebe documentação por parte do Ministério da Administração Interna e depois ou não dá aval àquilo que está a ser solicitado ou não dá resposta. E neste momento é exatamente isso que nós acreditamos que está-se a passar e por isso o Sinapol ter decidido fazer um pedido de reunião de caráter de urgência ao Sr. Ministro das Finanças, porque queremos perceber o que é que se passa. Não podemos estar aqui perante uma situação em que os ministérios chutam de um para o outro responsabilidades e nós não sabemos quem é a responsabilidade.
1: As negociações com os sindicatos dos polícias fazem parte do acordo de há 2 anos com o Governo, que definiu um aumento faseado do subsídio de risco. Sem respostas e sem direito à greve, o sindicato dá um prazo ao Governo.
5: está agendada uma reunião para o próximo dia 8 com outros sindicatos para decidir em conjunto formas de luta, formas de reivindicação, de pressão, apesar de não terem direito de greve, infelizmente, há muitas formas dos polícias poderem criar pressão. Relembro que o ano 2023 e 2024 foi um ano forte de pressão mediática das forças policiais, não nos obriguem a ter que criar ou recriar novamente momentos como esse, porque se tiver que ser, os polícias estarão disponíveis para isso.
1: Palavras de Armando Ferreira, o presidente do Sindicato Nacional dos Polícias. Um jovem de 21 anos foi atingido com um tiro na cabeça na madrugada de quarta-feira à porta de um café em Vizela. O disparo terá sido acidental durante uma brincadeira de amigos. O café, situado no edifício da Casa do Povo de Vizela, em frente ao quartel dos bombeiros, tinha cerrado à meia-noite, mas o grupo de jovens amigos do proprietário ficou no exterior do espaço em convívio. Era meia-noite e 9 minutos quando, durante o manuseamento de uma arma de fogo, a arma disparou e atingiu um dos jovens na cabeça. A vítima de 21 anos sofreu ferimentos graves que o deixaram entre a vida e a morte. O socorro foi feito de imediato, já que os bombeiros apenas tiveram de atravessar a rua. O jovem residente em Moreira de Cónegos, no concelho de Guimarães, foi então assistido perante o horror dos amigos e de populares que, àquela hora, ainda circulavam na rua. Foi transportado para a unidade de neurocríticos do Hospital de Braga, onde está internado em coma e com um prognóstico reservado. O autor do disparo terá sido também um jovem de 25 anos, que explora com a mãe o café em frente aos bombeiros, terá ido buscar a arma ao estabelecimento e estaria a exibi-la aos amigos, uma espécie de brincadeira, quando a pistola disparou acidentalmente. Foi, pelo menos, esta a versão que foi contada pelo jovem e pelos amigos aos inspectores da Polícia Judiciária, que estiveram no local e estão a investigar. O autor do disparo foi identificado e constituído arguído, mas não foi detido. A PJ quer perceber porque é que o dono do café estava na posse de uma arma e quer também esclarecer as circunstâncias em que a arma foi disparada. No desporto, Patrícia Silva conquistou medalha de ouro na final dos 1.500 metros nos Jogos do Mediterrâneo. A atleta portuguesa cumpriu a distância em 4 minutos, 8 segundos e 41 centésimos. No pódio ficaram ainda a marroquina Suad El Haddad e a turca Silan Ailidze. Patrícia Silva juntou-se à lista de medalhados do atletismo português em Tarento 2026, que inclui os campeões José Carlos Pinto, dos 5 mil metros, Omar, nos 400 metros, e Haroldo Ogmo, no lançamento do peso, e esta feita feminina de 4 por 100 metros. Este é o 15º ouro de Portugal neste evento em Itália, no total até agora de 31 medalhas. Esta época, a atleta do Sporting já tinha sido medalhada de bronze nos 1.500 metros nos europeus de Birmingham, em Inglaterra.

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1: Ambiciosa para o futuro, a Hyundai tem como uma das suas grandes apostas os veículos eletrificados, sejam eles híbridos ou totalmente elétricos. No que toca aos modelos 100% elétricos, a ideia do fabricante sul-coreano é quase quadruplicar as suas vendas na Europa, das 116 mil unidades registadas no ano passado para 420 mil em 2030. A próxima arma com que vai contar nesta ofensiva é o novo Ioniq 3, começa a ser vendido ainda este mês e é produzido localmente na Turquia. Estreia na Europa um novo sistema infoentretenimento, o Players Connect, e terá uma autonomia até 497 km. A expectativa da Hyundai é cobrir 85% do mercado europeu com uma gama totalmente eletrificada, prevendo 5 novos SUVs e ligeiros comerciais. O Nissan Z é um clássico entre os modelos desportivos do fabricante e foi agora renovado. A sua variante mais desportiva, o Nismo, passa também a contar com uma nova caixa manual de 6 velocidades. O cupê desportivo foi lançado no Japão na passada quinta-feira, 27 de agosto. O fabricante deu assim seguimento ao pedido dos clientes, optando por esta nova transmissão manual de 6 velocidades para o Z Nismo, com uma alavanca de curso curto. Associadas a esta caixa estão afinações especificadas na resposta do acelerador, de temporização da ignição. Há dois modos de condução, o Standard e o Sport, assim como o modo de Traction e exclusivo mesmo no sistema de controle de dinâmica. Trata-se do Nissan de tração traseira, que também está disponível com uma transmissão automática de 9 velocidades. O motor é sempre um V6 biturbo de 3,0 litros, com 420 cavalos de potência e 521 Nm de binário. No Japão, o novo Nissan Z está disponível a partir de 30.910 euros à taxa de câmbio atual, seja com caixa manual, seja com caixa automática, sendo que o preço de entrada sobe para 52.539 euros na variante Nismo.
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1: Seminário apresenta a candidatura de Setúbal, a capital portuguesa da cultura 2028. Em Almada, foi apreendido cerca de 3.960 litros de combustível, alegadamente destinados a apoio ao tráfico de estupefacientes por via marítima. Lisboa inaugura memorial em homenagem às vítimas do acidente do Ascensor da Glória. A PSP recolheu em 2 meses 265 armas de fogo e quase 6 mil munições. No futebol, no Nacional, os madeirenses não chegaram a acordo com Daniel Sousa.
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1: As linhas gerais da candidatura de Setúbal à Capital Portuguesa da Cultura 2028 são apresentadas à população num seminário organizado pelo município a realizar ao final da tarde do dia 11 de setembro no Cinema Charlot, Auditório Municipal. O evento que antecede a submissão da candidatura tem início às 18h30 com uma sessão de abertura a cargo da vice-presidente do município, Maria do Carmo Tiago, a que se segue 15 minutos depois à apresentação dos embaixadores da candidatura de Setúbal à Capital Portuguesa da Cultura 2028. O seminário prossegue às 19h com a conferência A Importância da Candidatura para o Desenvolvimento Cultural e Social do Território, a qual é conduzida por Luís Castro Mendes, diplomata, escritor, poeta, ficcionista e antigo ministro da Cultura do 21º Governo Constitucional de Portugal entre 2016 e 2018. O programa continua com uma locução de Fernando António Batista Pereira, professor universitário, curador e antigo conservador do Museu de Setúbal Convento de Jesus, que aborda às 19h15 o tema Setúbal, Capital Portuguesa de Cultura, Cultura, Entidade e Desenvolvimento. Já a apresentação da candidatura de Setúbal, Capital Portuguesa da Cultura, agendada para as 19h45, está a cargo do João Filipe Abrantes, comissário executivo da candidatura. O seminário, integrado nas comemorações bocagianas 2026, com encerramento previsto para as 20h, tem entrada livre mediante lotação da sala. A candidatura de Setúbal, Capital Portuguesa da Cultura 2028, com o lema Setúbal Mar de Cultura, a entregar até dia 19 de setembro, está a ser construída com todos os processos abertos, participado e mobilizador com o envolvimento de artistas, instituições, escolas, coletividades, freguesias, empresas, comunidades e cidadãos em geral. O anúncio da candidatura vencedora é feito no dia 9 de dezembro. O Comando Territorial de Setúbal, através do Posto Territorial da Tarfaria, no passado dia 2 de setembro, apreendeu 198 jarricãs contendo combustível e 2 viaturas alegadamente utilizadas no apoio logístico ao tráfico de estupefacientes por via marítima na localidade da Tarfaria, no concelho de Almada. No decorrer de uma ação de patrulhamento, os militares da Guarda detectaram 2 viaturas estacionadas junto à doca da Tarfaria, tendo desenvolvido diligências com vista a apurar o motivo da sua presença naquele local. À aproximação dos militares, vários suspeitos que se encontravam no local colocaram-se em fuga, não tendo sido possível interceptá-los. Em simultâneo, foram avistadas 2 embarcações de alta velocidade junto à lota da Tarfaria que abandonaram o local por via marítima. No seguimento das diligências policiais, foram apreendidos então 198 jarricãs cheios, correspondendo a aproximadamente 3.960 litros de combustível, 2 viaturas utilizadas no transporte dos jarricãs e os factos foram comunicados ao Tribunal Judicial de Almada. O memorial das vítimas do acidente que envolveu o Ascensor da Glória vai ser inaugurado esta quinta-feira no Largo da Oliveirinha, em Lisboa, revelou a Câmara Municipal em comunicado. O espaço de homenagem conta com uma oliveira adulta com 150 anos, implantada em caldeira circular e rodeada por 16 blocos pétreos em calcário, com alturas diferenciadas e superfícies preparadas para a gravação dos nomes das vítimas, além de um guarda metálica que envolve um memorial, incorporando iluminação integrada e um suporte para deposição de flores. O espaço vem cumprir a promessa de criar um memorial, medida aprovada pela Câmara Municipal de Lisboa, a 8 de setembro de 2025, poucos dias após a tragédia. A Câmara realçou na quarta-feira que os principais objetivos passam por criar um espaço público de homenagem e memória dedicado às vítimas, ao descarrilamento, bem como valorizar simbolicamente o lar de Oliveirinha enquanto lugar de permanência, contemplação e recolhimento. A PSP recolheu este ano, em 2 meses, 265 armas de fogo e quase 6 mil munições e cartuchos, mais do que nas operações realizadas nos 2 últimos anos, avançou hoje esta polícia. Em comunicado, a PSP explicou que foram feitas ao longo de 2 meses 140 ações de policiamento, proximidade, atendimento e licenciamento e foram ainda feitas 22 ações de sensibilização com recurso a unidades móveis de atendimento. Este foi o 3º ano da operação e teve como principal objetivo aproximar os serviços de armas explosivas da PSP dos cidadãos, promovendo o conhecimento e o cumprimento das normas legais relativas à posse, uso e transmissão de armas de fogo e munições, lê-se no comunicado enviado hoje às redações. Olhando para os dados dos anos anteriores, em 2024 foram feitas 94 ações por 103 polícias que resultaram na entrega voluntária de 173 armas e 1.523 munições e cartuchos. Já no ano passado, as 128 ações contaram com 343 agentes e resultaram na entrega de 187 armas e 2.730 munições e cartuchos. No futebol, Rui Alves, o presidente do Nacional da Madeira, continua à procura de um treinador para a equipa principal. Na terça-feira, as negociações com o técnico Daniel Sousa não chegaram ao bom porto, pois o antigo adjunto André Villas-Boas recusou a proposta. As duas partes não chegaram a acordo e, por isso, o clube da Liga Portuguesa continua por definir o sucessor de João Gião. Após uma reunião entre presidente e técnico principal, na segunda-feira, este último foi informado do seu despedimento, ainda que não tenha sido oficializado. Daniel Sousa está sem treinar desde janeiro do ano passado, depois de uma curta passagem pelo Guimarães. Antes disso, orientou o Braga, o Arouca e o Gil Vicente. O Nacional encontra-se no décimo lugar da tabela classificativa, com 4 pontos em 4 jogos. O próximo duelo dos insulares é já este sábado, no Estádio Geral Valado, contra o Sporting, às 20h30.

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2: Amo lança coleção Back to Work para o regresso ao trabalho com preços a partir de 9,99€. A nova coleção reúne peças versáteis para mulher e para homem, pensadas para acompanhar um dia de trabalho. Setembro é para muitos sinal de regresso aos horários bastante preenchidos, às deslocações, às reuniões. Para acompanhar esta euforia, a Mo apresenta a Back to Work, uma nova coleção pensada para facilitar as escolhas do dia-a-dia, com propostas para mulher e para homem. A coleção assume uma abordagem descontraída e contemporânea para o regresso ao trabalho, com o objetivo de criar combinações fáceis de adaptar entre o escritório e os planos que se seguem após o horário de expediente. Na secção feminina destacam-se camisas, blazers, malhas, jeans e saias, numa paleta em tons neutros e suaves, pensada para facilitar as diferentes combinações. Já na coleção masculina, a aposta recai em t-shirts, sweatshirts, calções e camisas, numa proposta mais prática e descontraída. A coleção Back to Work já está disponível nas lojas Mo e no site com preços a partir de 9,99€.
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1: Em Setúbal, a GNR deteve um suspeito de tráfico e apreendeu 400 quilos de cocaína. Um jovem inglês está desaparecido após uma festa em embarcação no Rio Tejo. O som de censura, Aventura, garante que não se trata de uma luta direta ou pessoal com o Luís Neves. O Desporto Taranto 2026, Irina Rodrigues conquistou ouro no disco dos Jogos do Mediterrâneo.
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1: A Unidade de Controlo Costeiro e de Fronteiras da GNR apreendeu na quarta-feira em Setúbal cerca de 400 quilos de cocaína e deteve um homem suspeito de envolvimento numa alegada operação de desembarque de droga, informou aquela polícia. Em comunicado enviado à Rádio Azul, a GNR adianta que a operação de desembarque foi detectada de madrugada quando os militares da Guarda se aperceberam de movimentações suspeitas no Parque Natural da Arrábida durante uma ação de patrulhamento orientada para controlo costeiro. Percebendo-se que se poderia tratar de um desembarque de mercadoria ilícita trazida por via marítima, iniciou-se então uma operação para interceptar os suspeitos e evitar que a mercadoria fosse distribuída ou recuperada pelos suspeitos, leste o comunicado. Em declarações à Lusa, o capitão Renca da Unidade de Fronteiras precisou que a operação de desembarque se realizou numa zona entre a Praia de Albarquel e o Parque de Merendas da Comenda. Foram detectados pelo menos 8 suspeitos, mas só um deles acabou detido, dado que os restantes se colocaram em fuga à piada, acrescentou. Segundo a GNR, foram mobilizados para o local meios terrestres e aéreos que conseguiram vigiar o desembarque do produto estupefaciente. Na operação, contou com o reforço de meios da Unidade Nacional de Trânsito, Comando Territorial de Setúbal e com o apoio da Polícia Marítima, resultou a detenção de um dos suspeitos e a apreensão de 10 fardos de cocaína com um peso aproximado de 400 quilos. Um jovem inglês de 23 anos desapareceu na quarta-feira pela meia-noite depois de ter participado de uma festa numa embarcação no Rio Tejo, em Lisboa. A notícia é avançada pelo Jornal Correio da Manhã. Fonte da Direção Nacional da Polícia de Segurança Pública indicou que foi apresentada participação de desaparecimento de um homem de 23 anos na PSP de Alcântara. Terá desaparecido a bordo de uma embarcação nas docas de Alcântara, acrescentou. Segundo a Matutino, o jovem chamado Juliano Amaral terá dito a um primo que ia à casa de banho. No entanto, nunca mais foi visto. Adianta também que Juliano Amaral, que estava de férias em Portugal, entrou numa embarcação onde decorria a festa Vida de Jovem Fest ao final da tarde de terça-feira. Juliano Amaral, que estaria a dormir em casa do primo, não conhece Portugal, nem fala português e tem o telemóvel desligado. Já na quarta-feira, a promotora do Vida de Jovem recorreu às redes sociais para manifestar a sua preocupação relativamente ao desaparecimento de Juliano. De acordo com o Jornal Correio da Manhã, a embarcação regressou a Lisboa para meia-noite de quarta-feira, tendo atracado na Rocha Conde de Óbidos. Refere ainda que dois seguranças viram o jovem sair, mas não sabem dizer para onde se deslocou. O líder do Chega afirma que Neves não tem capacidade nem caracterização de um ministro no regime democrático, sublinhando que poderia ser numa ditadura em que se manda calar os jornalistas ou os líderes da oposição. Depois do Chega anunciar que iria avançar uma moção de censura ao governo, o presidente do partido respondeu ao ministro da Administração Interna, garantindo que não é uma luta pessoal. Na passada terça-feira, Luís Neves referiu na sessão dos 148 anos da PSP da Madeira que sentia que havia um ataque direto pessoal ao seu bom nome e ao da sua família. Em resposta, André Ventura afirmou:
3: o ministro pode tentar fazer disto uma luta ou uma disputa pessoal. Não é, nunca foi, nem sequer pela gravidade das circunstâncias envolvidas, isso é considerar e respeitar os portugueses. A incapacidade de perceber que as suspeitas ou que as irregularidades ou as ilegalidades têm que ser explicadas e não contra-atacadas como forma de exercício de poder é algo que por si só mostra que Luís Neves não é talhado para o lugar de Ministro da Administração Interna, não tem capacidade nem caracterização para exercer o cargo de um ministro numa democracia. Poderia ser numa ditadura em que o quer posso e mando, é assim, em que se manda calar os jornalistas, os líderes da oposição, ou se manda controlar polícias. Não é assim.
1: O Chega vai avançar com uma moção de censura ao governo, no entender de André Ventura. O país vive uma situação de absoluta insustentabilidade do ponto de vista ético e da credibilidade das instituições e que não existem nenhumas condições que possam justificar manter Luís Neves. No desporto, a portuguesa Irina Rodrigues conquistou a medalha de ouro no lançamento do disco dos Jogos Mediterrâneo. A atleta que treina e trabalha nos Açores fez o melhor lançamento com 62,51 m. No pódio ficaram ainda Daisy Osaku e Ozan Besek. Este é o 16º ouro de Portugal neste evento em Itália, no total até agora de 32 medalhas.

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O calor persistente e a falta de precipitação registados nos últimos dois meses de verão estão a provocar impactos significativos na agricultura europeia, afetando sobretudo as culturas de verão e o abastecimento de forragens em vários países da Europa Ocidental e Central. De acordo com o mais recente Boletim Mars, divulgado pelo Centro Comum de Investigação da Comissão Europeia, França, o sul da Alemanha, o norte e centro de Itália, Áustria, Chequia, Eslováquia, Hungria e o oeste da Roménia estão entre as regiões mais afetadas. As temperaturas elevadas, associadas à escassez de chuva, têm prejudicado o desenvolvimento das culturas e reduzido a disponibilidade de água para irrigação. A situação é igualmente preocupante para a produção de forragens. O calor e a seca prolongados têm reduzido a disponibilidade de pastagens e a acumulação de biomassa, aumentando a pressão sobre os produtores pecuários em várias regiões europeias. 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
1: No Nacional, os madeirenses não chegaram a acordo com Daniel Sousa. A Cheverry é reforço do Benfica. Durante 2026, Irina Rodrigues conquista ouro no disco dos Jogos do Mediterrâneo. Durante 2026, ouro para Patrícia Silva nos Jogos do Mediterrâneo. Rui Alves, o presidente do Nacional da Madeira, continua à procura de um treinador para a equipa principal. Na terça-feira, as negociações com o técnico Daniel Sousa não chegaram ao bom porto, pois o antigo adjunto André Villas-Boas recusou a proposta. As duas partes não chegaram a acordo e, por isso, o clube da Liga Portuguesa continua por definir o sucessor de João Gião. Após uma reunião entre presidente e técnico principal, na segunda-feira, este último foi informado do seu despedimento, ainda que não tenha sido oficializado. Daniel Sousa está sem treinar desde janeiro do ano passado, depois de uma curta passagem pelo Guimarães. Antes disso, orientou o Braga, o Arouca e o Gil Vicente. O Nacional encontra-se no décimo lugar da tabela classificativa, com 4 pontos em 4 jogos. O próximo duelo dos insulares é já este sábado, no Estádio José de Alvalade, contra o Sporting, às 20h30. É oficial, o argentino Claudio Echeverri é jogador do Benfica até ao final da época. O jovem médio ofensivo de 20 anos chega por empréstimo do Manchester City. O novo número 30 dos encarnados, camisola que já foi de Saviola e que era de Otamendi, vai lutar com Sudakov pela titularidade na equipa de Marco Silva. Na época passada, Echeverri passou por Bayern, Leverkusen e Girona, ambos por empréstimo do City. Em 2023, durante o Mundial Sub-17, o argentino foi colega de Preciami na seleção das Pampas. A portuguesa Irina Rodrigues conquistou a medalha de ouro no lançamento do disco dos Jogos Mediterrâneo. A atleta que treina e trabalha nos Açores fez o melhor lançamento com 62,51 m. No pódio ficaram ainda Daisy Osaku e Ozan Besek. Este é o 16º ouro de Portugal neste evento em Itália, no total até agora de 32 medalhas. Patrícia Silva conquistou medalha de ouro na final dos 1.500 metros nos Jogos do Mediterrâneo. A atleta portuguesa cumpriu a distância em 4 minutos, 8 segundos e 41 centésimos. No pódio ficaram ainda a marroquina Suad El Haddad e a turca Silan Ailidze. Patrícia Silva juntou-se à lista de medalhados do atletismo português em Tarante 2026, que inclui os campeões José Carlos Pinto, dos 5.000 metros, Omar, nos 400 metros, e Haroldo Ogmo, no lançamento do peso, e esta feita feminina de 4 por 100 metros. Este é o 15º ouro de Portugal neste evento em Itália, no total até agora de 31 medalhas. Esta época, a atleta do Sporting já tinha sido medalhada de bronze nos 1.500 metros nos europeus de Birmingham, em Inglaterra.

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Seja bem-vindo a mais uma edição do seu programa do automóvel. Nesta edição, sabe que os chineses podem produzir 1,5 milhão de carros na Europa dentro de 10 anos. O elétrico com mais de 500 km de autonomia, mais barato que o Dacia Spring. Mazda MX-5 de 2,0 litros sai do seu último reduto na Europa. A Tesla está sob pressão na China por causa dos puxadores. Elon Musk prometeu o Cybertruck por $39 mil, mas já custa $77 mil. Toyota perde vendas, o mercado explica grande parte da queda. A Hyundai quer saltos gigantes elétricos e chegar aos 420 mil na Europa. A Nissan renova o Zenismo e mostra que ainda se fazem novas caixas manuais. Volkswagen aperta o cinto, o CEO admite novas medidas de poupança. SUV da AMG custa menos de 13 mil euros neste país, mas com um truque. Tudo isto para ouvir aqui no seu programa de automóvel. Mas primeiro, vamos à música.

Os fabricantes chineses estão cada vez mais presentes no mercado automóvel europeu e alguns deles começam a criar meios de produção locais, até perante as tarifas existentes sobre os carros elétricos. A BYD passará em breve a produzir na Hungria, ao passo que a Leapmotor aposta numa parceria com Stellantis para fazer em Espanha. Recentemente foi anunciada uma colaboração similar, que a Geely irá partilhar capacidades de produção com o Ford naquele país ibérico. Segundo o caso Coupe, que cita a Global Mobility, atualmente são produzidos cerca de 90 mil veículos das marcas chinesas na Europa, mas até 2035 as estimativas apontam para o fabrico de 1,5 milhão de unidades por ano, com o marco do 1 milhão atingido em 2030. Mas mesmo que sejam concebidos e idealizados na China, estes automóveis deverão ter uma forte pegada europeia, já que a União Europeia planeia ditar regulamentos que garantam a incorporação de peças e fornecedores de origem local no âmbito da lei do acelerador industrial. Este mecanismo protecionista obrigaria a que os automóveis tivessem um vincado âmbito europeu na sua composição e nas cadeias de fornecimento para serem considerados de produção local e, assim, evitarem as tarifas impostas sobre os carros elétricos oriundos da China. Ou seja, a ideia de Bruxelas é não só que se fabrique por cá, como também que isso crie um real valor na economia local, em vez de ser uma produção encostada a uma maioria de fornecedores terceiros.

0: turquês.
1: Em abril passado, a joint venture da Hyundai na China apresentou o IONIQ 5, um futurista modelo 100% elétrico com que estreia a IONIQ como marca própria naquele país. O modelo chegou agora à pré-venda por um preço que, traduzido para o mercado português, sem outros fatores, custaria menos que um Dacia Spring. O romeno está atualmente disponível em Portugal desde os 16.900 euros, sendo os elétricos mais acessíveis que podem encontrar. Ora, o IONIQ 5 é proposto na China a partir de 15.315 euros à taxa de câmbio atual. E engana-se pensar que o preço indicia um automóvel com poucos recursos. Desde logo, segundo o Car News China, dispõe de uma bateria de 53,5 kWh, com uma autonomia até 540 km no ciclo CLTC, impulsionado por um motor que debita 190 cavalos de potência. Mas também há uma variante de longo alcance, naturalmente mais cara, com uma bateria de 66,8 kWh e autonomia que pode chegar até aos 650 km. Neste caso, a potência chega aos 228 cavalos. Se a versão de entrada 540 Max é proposta por 15 mil euros, no extremo oposto está a versão 650 Max Plus por 17.869 euros, que ainda assim o tornaria num dos elétricos mais acessíveis em Portugal.

já presente no mercado português e em torno do qual foi desenvolvida a atual geração. Em Portugal, o Mazda MX-5 2027 está disponível a partir dos 37.122 euros, com cilindro flexível. O seu propulsor de litro e meio está associado a uma caixa manual de 6 velocidades num automóvel de tração traseira.

China está preocupada com a segurança dos pescadores nas portas embutidos depois de incidentes fatais em que ocupantes ficaram presos em viaturas com este tipo de soluções. Há poucos dias, quase 3 milhões de veículos da Tesla foram chamados no recall, na China, para corrigir aquele que é considerado um risco grave de segurança. É que, em caso de acidente que comprometa o sistema elétrico, a abertura das portas por parte dos ocupantes e socorristas pode complicar-se. O fabricante promete atualizações de software para responder a esta recolha. No que toca à Europa, onde a Tesla também está presente, não existem, por enquanto, quaisquer investigações a potenciais problemas de segurança relacionados com os puxadores das portas. Sem especificar se poderá vir a considerar um recall, o fabricante esclareceu que está a acompanhar a situação.

Não raras vezes as promessas de Elon Musk saem goradas, e é o caso com o preço anunciado originalmente para a irreverente pick-up elétrica Cybertruck. Em 2019, o proprietário do fabricante anunciou que a versão de tração integral custaria a partir dos $49 mil, num modelo cuja gama começaria com a tração traseira desde $39 mil. 7 anos depois, pode dizer-se que está longe de cumprir com o que foi dito. Recentemente, a Tesla voltou a aumentar o preço do Cybertruck em $5 mil, 4.296 euros à taxa de câmbio atual. Uma atualização silenciosa, não comunicada, simplesmente surgiu assim no site oficial, escreve o site Car and Drive. A gama agora à venda nos Estados Unidos da América começa nos $77.235, com tração integral, com 2 motores, numa versão de entrada introduzida em fevereiro passado por pouco mais de $62 mil durante uns dias. É o equivalente a €66.353. Este novo aumento dos preços não deixa de ser, de certo modo, estranho. É que a Cybertruck está a revelar-se difícil de vender, com apenas 7.263 unidades comercializadas na primeira metade do ano. São estimativas da Cox Automotive, citadas pelo site Car and Drive. Longe de ser suficiente para aquilo que Elon Musk perspectivava vender em 2023, no mínimo 250 mil exemplares por ano.

Toyota apresentou, na passada sexta-feira, 28 de agosto, os seus resultados do mercado até ao final de julho, mostrando que está em quebra clara, com a China a explicar a evolução em grande medida. O fabricante vendeu 5.865.023 automóveis em todo o mundo até ao dia 31 de julho, numa descida de 3,2% por comparação com o mesmo período de 2025. São catalogadas as marcas Toyota e Lexus. A maioria das vendas registaram-se fora do Japão, onde a Toyota teve uma queda de 4,8%. Só em julho, a Toyota registrou uma quebra de vendas de 4,8% a todo o mundo e de 7,6% fora do Japão. Explica ao construtor, apesar de a procura geral se tenha mantido estável, as vendas na China desceram e as vendas gerais ficaram abaixo do ano anterior. De referir que, se forem contabilizadas as marcas Toyota, Lexus, Daihatsu e Inu, o grupo vendeu menos 5,3% a todo o mundo no mês de julho e recuou 3,2% no acumulado dos 7 primeiros meses de 2026.

ambiciosa para o futuro, a Hyundai tem como uma das suas grandes apostas os veículos eletrificados, sejam eles híbridos ou totalmente elétricos. No que toca aos modelos 100% elétricos, a ideia do fabricante sul-coreano é quase quadruplicar as suas vendas na Europa, das 116 mil unidades registadas no ano passado para 420 mil em 2030. A próxima arma com que vai contar nesta ofensiva é o novo Ioniq 3, que começa a ser vendido ainda este mês e é produzido localmente na Turquia. Estreia na Europa um novo sistema infoentretenimento, Players Connect, e terá uma autonomia até 497 km. A expectativa da Hyundai é cobrir 85% do mercado europeu com uma gama totalmente eletrificada, prevendo 5 novos SUV e ligeiros comerciais.

Nissan Z é um clássico entre os modelos desportivos do fabricante e foi agora renovado. A sua variante mais desportiva, o Nismo, passa também a contar com uma nova caixa manual de 6 velocidades. O cupê desportivo foi lançado no Japão na passada quinta-feira, 27 de agosto. O fabricante deu assim seguimento ao pedido dos clientes, optando por esta nova transmissão manual de 6 velocidades para o Z Nismo, com uma alavanca de curso curto. Associadas a esta caixa estão afinações especificadas na resposta do acelerador, de temporização da ignição. Há dois modos de condução, o Standard e o Sport, assim como o modo Traction e exclusivo Nismo no sistema de controle de dinâmica. Trata-se do Nissan de tração traseira, que também está disponível com uma transmissão automática de 9 velocidades. O motor é sempre um V6 biturbo 3,0 litros com 420 cavalos de potência e 521 Nm de binário. No Japão, o novo Nissan Z está disponível a partir de 30.910 euros à taxa de câmbio atual, seja com caixa manual, seja com caixa automática, sendo que o preço de entrada sobe para 52.539 euros na variante Nismo.

São dias difíceis para o grupo Volkswagen. Abraços com uma situação financeira complicada. O diretor executivo Oliver Blume considera que devem ser tomadas novas medidas de poupança quando para a especulação sobre o encerramento de fábricas na Alemanha e ao corte de 100 mil empregos em todo o mundo. Diz que precisamos de reduzir a complexidade, simplificar as nossas estruturas de forma coerente e reduzir os custos, afirmou Oliver Blume durante uma reunião com os trabalhadores na sede do grupo em Wolfsburg, na Alemanha, segundo os meios de comunicação alemães. O grupo Volkswagen, ao qual pertencem as marcas como Volkswagen, Audi, Porsche e Seat Cupra, iniciou um processo de reestruturação e anunciou em dezembro de 2024 planos para cortar 50 mil postos de trabalho na Alemanha. Nos últimos meses, Blume defendeu a necessidade de reduzir mais 50 mil posições, duplicando o número antes anunciado, e encerrar 4 fábricas na Alemanha.

Um SUV elétrico de 7 lugares, com mais de 200 cavalos e 500 km de autonomia por menos de 13 mil euros, parece mentira. Mas é precisamente o que a MG acaba de lançar na Índia. O novo MG Hector Tomahawk EV está disponível por 12.570 euros. O valor impressiona, como referência, são menos cerca de 2.400 euros do que os 14.950 euros pedidos pelo Dacia Sandero, mais barato em Portugal. Há, contudo, um detalhe importante. Por esse valor, não se leva a bateria para casa. É o resultado de um modelo de negócio que já conhecemos de outros tempos, mas que está agora a ganhar nova vida na Índia, o Battery as a Service, ou seja, a bateria é alugada e não comprada. Há ainda outra nuance importante, o preço de 12.560 euros é uma oferta de lançamento e está disponível para um número limitado de reservas. Chegamos assim ao final de mais uma edição do seu programa do automóvel. Se estiver de férias, aproveite-as bem. Se já terminaram, enfrente o que vem pela frente. Mas, contudo, faça uma boa condução.

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2: O ministro da Economia e da Coesão, Manuel Castro Almeida, diz a quarta-feira estar ansioso para prestar os devidos esclarecimentos no Parlamento sobre a execução do Plano de Recuperação e Resiliência a pedido do PS.
3: O Partido Socialista quer ouvir-me com urgência, mais urgência tenho eu em falar. Estou ansioso por poder dar esses esclarecimentos. Aliás, já hoje já ouvi essa notícia anteontem e hoje fui ver, creio que ainda não há pedido, o pedido ainda não chegou, porque eu tenho interesse em ir lá o mais rapidamente possível. Mete confusão a algumas pessoas o facto de eu dizer que Portugal executa 100% do PRR e ainda há algumas escolas que estão em construção, centros de saúde em construção, obras que estão inacabadas. Mas o que eu tenho explicado é que para executar 100% do PRR, nós adjudicamos e contratualizamos 101% do PRR, contratualizamos mais do que o necessário. Portanto, aquilo que era o nosso compromisso com a União Europeia está cumprido. As obras que estão ainda em curso, que não estão terminadas, são obras que nós fizemos a mais e ainda bem que fizemos a mais.
2: Manuel Castro Almeida falava aos jornalistas em Sines, à margem da cerimónia de entrega do título de exploração industrial das duas novas fábricas do projeto Alba da Repsol. O coordenador da Polícia Judiciária, David Freitas, foi transferido depois de ter sido tornado público que havia denunciado ao Ministério Público alegadas escutas ilegais da autoridade judiciária e que Carlos Cabreiro, atual diretor da PJ, tinha mentido em tribunal no âmbito do processo Futebol X. A notícia foi avançada pela CNN Portugal, notando que David Freitas terá de se apresentar ao serviço na próxima segunda-feira, 7 de setembro, devido ao superior interesse da PJ e à conveniência de serviço. A estação televisiva, que teve acesso ao despacho, refere que a ordem de transferência de David Freitas é justificada em 6 alíneas e que nenhuma delas faz referência às notícias que foram tornadas públicas após o coordenador da PJ ter apresentado uma queixa junto ao Procurador-Geral da República, Amadeu Guerra. O despacho foi assinado a 28 de agosto, um dia depois da denúncia ter sido noticiada pelo Semanário Expresso. Nessa caixa, note-se, David Freitas acusava vários elementos da PJ, incluindo o atual diretor nacional, de abuso de poder e de prestarem falsas declarações em tribunal. José Manuel Pureza, coordenador do Bloco de Esquerda, critica a posição cada vez mais insustentável de Luís Neves, mas diz que a moção de censura de Ventura não tem nada a ver com isso. Já Isabel Mendes Lopes, deputada e co-porta-voz do Livre, diz que o Chega não está a respeitar o tempo do Parlamento, recordando que Luís Neves vai à Assembleia da República na próxima terça-feira para responder aos deputados.
4: Próxima terça-feira está previsto Luís Neves vir ao Parlamento responder a deputados. É a oportunidade para cada deputado, e qualquer deputado pode estar presente nessa comissão, fazer as perguntas que queira a Luís Neves, e Luís Neves pode ter a oportunidade de responder. E, portanto, esse é o tempo do Parlamento. O que é que o Chega faz? Apresenta uma moção de censura que, dando entrada hoje, terá de ser discutida na próxima segunda-feira. Portanto, na véspera de Luís Neves vir prestar esclarecimentos.
2: José Manuel Pureza, coordenador do Bloco de Esquerda, critica a posição cada vez mais insustentável do Ministro da Administração Interna, que não deveria ser um agente de confusão.
5: O Ministro da Administração Interna não pode ser um agente de confusão, e quem zela pelo regular funcionamento das instituições tem evidentemente que ter isso em conta. Esta posição, ao longo do tempo, de Luís Neves vem se tornando cada vez mais insustentável, muito por sua responsabilidade. Mas esta moção de censura que agora André Ventura anuncia não tem nada, nada, rigorosamente nada a ver com isso.
2: O anúncio da moção foi feito por André Ventura em conferência de imprensa na sede do Partido em Lisboa, acompanhado pelos deputados Cristina Rodrigues, Pedro Frazão e Nuno Gabriel. No futebol, é oficial, o argentino Claudio Echeverri é jogador do Benfica até ao final da época. O jovem médio ofensivo de 20 anos chega por empréstimo do Manchester City. O novo número 30 dos encarnados, camisola que já foi de Saviola e que era de Otamendi, vai lutar com Sudakov pela titularidade na equipa de Marco Silva. Na época passada, Echeverri passou por Bayern, Leverkusen e Girona, ambos por empréstimo do City. Em 2023, durante o Mundial Sub-17, o argentino foi colega de Preciami na seleção das Pampas.
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9: É o que eu vos digo. Isto está a precisar de uma limpeza geral.
10: Uma limpeza geral? Ai, é isso mesmo. Despeçam toda a gente, menos o pessoal da limpeza.
8: Ó, jeitoso. Vai um tirinho.
9: Olha lá, você sabe com quem é que está a falar? Olha que eu sou o ministro das Finanças.
8: Oh, verdade, cara. Por aqui o Estado também anda ao ataque, é?
9: Diga-me uma coisa, você desconta para a Segurança Social?
8: Ah, claro, gente. Sabe lá o que eu desconto para a compra de preservativos? Eu tenho muito respeito pela segurança sexual, moro?
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20: Entre marido e mulher, as coisas às vezes dão para o torto.

0: Oh, querida, estou a responder aqui um teste, aqui numa revista masculina.
1: Ah, pois, lê lá a tua revistinha que isto de passar a ferro e tratar das roupas é só para mulheres.
0: Vá, vá, não comeces com essas coisas. Ajuda-me lá.
1: Tá bom, vá,
0: olha,
1: sim.
0: Aqui nesta pergunta, querem saber como é que eu sou na cama? Um gatinho ou um leão feroz?
1: Ah, isso não há nada que saber. És um leão.
0: Ui, a sério? Achas mesmo que eu sou um leão na cama?
1: Ah, claro que sim. Quando abres a boca para sonar, pareces mesmo um leão a rugir.
2: Que bom!
3: Que cheiro é este?
2: Cheiro? Não sinto nada.
3: Ah, desculpa lá, amor. Mas quando me beijaste, senti um ardor nos lábios e um cheiro forte. Parecia detergente.
2: Ah, isso é lexívia. Passei a boca por água com lexívia antes de vir ter contigo.
3: Ai, mas tu és doido.
2: Oh, querida, eu só fiz o que tu mandaste.
3: Eu?
2: Sim, quando eu te telefonei, disseste que esta noite querias que eu te beijasse com lexívia.
3: Estúpido! Eu disse para me beijares com lexívia. Não disse lexívia.
1: Miguel.
4: Diz, meu docinho.
1: Vamos sair esta noite?
4: Claro. Hoje é noite de bar aberto ali no Café do Mendes.
1: Café do Mendes? Eu estava a pensar numa coisa mais refinada.
4: Refinada? Eu cá refinado só conheço sal.
1: Que disparate. Eu queria era uma coisa diferente. Sei lá, abriu agora um bar novo, indiano.
4: Indiano? Olha, por mim pode ser, desde que sirvam chamuças.
1: Isso não sei. O que sei é que têm a música que eu gosto.
4: E que música é essa?
1: Música hindu.
4: Oh, para isso não precisas de ir ao bar.
1: Não?
4: Claro que não. Basta ouvir-me cantar. Eu cacei muitas músicas hindu.
1: Ah, sim? Quais?
4: Olha, por exemplo, indo eu, a caminho de Viseu, encontrei o meu amor, ai Jesus, que lá vou eu.
1: Oh, homem, despacha-te lá a meter as compras no carro que eu ainda tenho que ir fazer o almoço.
0: Ah, mas estou a tentar, mas tens aqui tanta tralha na mala do carro que não cabem nem metade dos sacos.
1: Tralha? És cá pouco exagerado.
0: Tralha, sim. Olha, tens aqui 2 quilos de revistas, 3 pares de sapatos, 1 casaco, 4 cachecóis.
1: Oh, querido, mas isso são tudo coisas que uma mulher precisa de ter sempre à mão, para qualquer eventualidade.
0: Ah, sim?
1: Sim.
0: E este barco de borracha, também precisas de o ter à mão?
1: Ah, claro que sim. Sei lá, no caso de haver uma cheia.
0: Cheia?
1: Sim, quando se vá para à neve, levam-se correntes de neve. Quando se anda na cidade, olha, leva-se um barco insuflável.
0: Mas para quê?
1: Ai, que pergunta, Afonso. Então, se chover muito, mete-se o barco debaixo do carro, enche com uma bomba e já não vamos ao fundo.
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11: O namorado virtual.
3: Adelaide, não achas que a gente devia arranjar uns namorados? Estamos para aqui 2 cinquentonas encalhadas.
1: Olha, fala por ti, Ermelinda. Eu cá não tenho namorado porque não quero.
3: Ah, bem, tá. Eu bem vejo os pretendentes fazerem fila à tua porta.
1: Ah, pois, está bem, mulher. Eu tenho que dar o braço a torcer, que me faz falta uma companhia para me aquecer os pés, assim nas noites mais frias. Tu, nesse aspecto, até estás melhor que eu, que ainda tens o gato. Olha lá. Então o que é que achas da gente pôr a fronha na internet? Que é para ver se alguém nos pega.
3: Oh, na internet? E tu agora sabes mexer na internet?
1: Olha, então esqueceste que eu fiz um curso de computadores nas novas oportunidades.
3: Olha, não sei se gosto muito dessas coisas virtuais. Era melhor a gente voltar a ir ali ao baile do Mercado da Ribeira.
1: Ah, a gente foi durante meses ao baile no Mercado da Ribeira. E o par mais novo com quem dancei tinha 80 anos, artroses, bicos de papagaio e perguntou-me o nome 10 vezes.
3: Pois, olha, se calhar não tivemos muita sorte. Mas se a gente não arranja namorado no baile a vê-los, a tocar-lhes e a falar com eles, como é que vamos conseguir isso na internet?
1: Olha, não te preocupes em vê-los. É como dizia o Camões: amor é fogo que arde sem se ver.
3: Ah, eu cá não gosto dessas coisas. Eu sou daquelas pessoas que nunca compra a fruta sem a palpar. Eu, para arranjar um namorado, olha, tenho que vê-lo primeiro.
1: Oh. Isso é porque no tempo do Camões ainda não tinham inventado o Facebook.
3: O Face quê?
1: O Facebook, que é uma página na internet onde a gente pode conhecer pessoas. A gente põe lá umas fotos e assim os cavalheiros podem nos conhecer.
3: Ah, tá bem, mulher, olha, não custa nada tentar. Que isto está uma crise que até para arranjar namorado. Por isso mais vale rezar a todos os santos.
1: Ah, então olha, faz aí uma pose que eu vou tirar uma foto com o telemóvel.
3: Ah, tá bom, pronto, olha lá, estou bem assim.
1: Não, vira-te, mas é de costas para mim.
3: De costas? Oh, mulher, então, mas de costas, eu fico mal de costas.
1: Pois, mas de frente ficas pior.
3: Tu és muito estúpida, deves achar que és linda.
1: Cala-te, mulher, toda vez estava a brincar contigo. Vá, faz lá uma pose assim de modelo, vá.
3: Pois, faço mesmo, que eu já tenho a minha idade, mas este corpinho ainda dá para o gasto.
1: Ah, sim, mulher, deves gastar muito. Muita tinta para encobrir os cabelos brancos, muito creme para as rugas e muita pomada para o reumático.
3: Ah, lá estás tu outra vez. Olha, fica sabendo que quando era nova fui Missy.
1: Missy? Ah, só se foi lá no teu bairro.
3: Até foi mesmo, qual é o problema? Não havia na ajuda moça mais linda.
1: Pois, filha, mas isso já foi há muitos anos. Agora precisas de ajuda que é para ficares mais bonita, pá. Pronto, põe-te lá em pose que eu depois eu peço ao meu sobrinho para dar assim uns retoques no Photoshop.
3: Foto o quê?
1: Photoshop. É um programa de computador que nos tira as rugas e deixa-nos assim mais magrinhas.
3: Ah, não me digas, mulher. Ando eu para aqui a fazer dieta e basta o computador para nos deixar magrinhas.
1: Não sejas parva, então. Deixa-nos magrinhas, mas é só nas fotografias. O meu sobrinho dá uns retoques para a gente ficar assim, mais bonita.
3: Pronto, está bem, já percebi, vamos lá a isso. Olha, tira lá as fotografias e mete lá nas internets. Eu já estou a perceber mais ou menos a coisa. Isto é como comprar roupa por catálogo. A gente vê o catálogo, escolhe e depois encomenda.
1: Bem, também não é assim. É que a gente não é cá a mercadoria. Mas se a inteligência não te dá para mais, olha, até o que seja.
3: Ah, por acaso estás-me a chamar...

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0: Milagre!
2: Super gel. Um produto Lucky Bell.
3: Tem paciência, Gina. O rei do cão não vai dormir com a gente aqui na mesma cama. Isso nunca.
0: Ora essa.

0: senhora! O que é que os senhores fazem assim todos nus aqui dentro do carro, hein?
1: Olha, senhor guarda, eu não sei, mas eu andei nas compras e agora estava aqui a provar uma coisa. Posso continuar a provar? Posso?
2: Os novos Herdiantes apresentaram...

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2: 3 de setembro de 2026. O meu nome é Camilo Lourenço e todas as manhãs temos aqui este encontro para tentar analisar factos económicos e políticos. Vamos lá então à edição de hoje, começando pelo período de ordem do dia, para dizer que isto é um clássico, não é? Já vimos isto em muitos lados, já vimos em Portugal, já vimos em Espanha. A imprensa inglesa de ontem dava conta de que o Sr. Andy Burnham, o novo Primeiro-Ministro, que é trabalhista, diz que o Reino Unido está em crise económica. Mas depois, quando vamos analisar o que é que está na base dessa crise económica que vive o Reino Unido, há duas razões. Uma é o Brexit. E quer dizer, isso nesse aspecto tem uma certa razão. Os estudos todos mostram que se o Reino Unido tivesse permanecido na União Europeia, tinha o PIB 8% superior do que tem neste momento. Isto é um facto. Até é aceito, inclusive, pelos próprios tipos do reform, lá dos malucos que querem ficar sozinhos na vida. Mas depois a outra razão, imagine só, veja lá se está sentado. É a senhora Thatcher. Espera aí. Nós estamos em 2026. A senhora Thatcher saiu na primeira metade dos anos 90. Eu andava a fazer coberturas de cimeiras da União Europeia nessa altura. Como é que um primeiro-ministro tem a distinta lata de dizer uma coisa destas? Já vimos cenas destas com António Costa. Lembra-se, a culpa era do Passos Coelho. Ele teve 8 anos a dizer que a culpa era do Passos Coelho. Bom, mas neste caso, é quase 30 anos depois a tirar a culpa para a senhora Thatcher. Bem, ponto seguinte, a União Europeia e a NATO parece que acordaram e já perceberam que aquilo que a Rússia está a fazer, pese embora os desmentidos de Moscovo, é uma coisa muito séria. E agora, levantaram-se todos e estão a fazer declarações duras contra a Rússia. Bom, antes tarde do que nunca, porque já se percebeu, eu digo isto muitas vezes, o outro tipo quer abrir múltiplas frentes de, entre aspas, combate. Não lhe chega o facto de andar há 4 anos e centenas de milhares de pessoas mortas

guerra com a Ucrânia e não conseguir controlar aquilo, não lhe chega a isso. Bom, mas pelo menos a União Europeia está a acordar. Uma coisa é certa, o conceito de defesa europeu, tendo em conta aquilo que se tem passado na guerra da Ucrânia e também na guerra do Golfo, vai ter que mudar muito em termos de meios, estratégia e por aí adiante. Ainda na Europa, e por causa desta, a consequência destas guerras, tanto da Ucrânia como no Golfo Pérsico, estamos a aproximar do início do inverno e as reservas de gás já deviam estar cheinhas cá em cima. Não estão. E com os preços que estamos a ver no gás, isto vai ser muito difícil para a Europa. Não só questões de aquecimento, como inclusive a produção de energia. Porque as renováveis não funcionam permanentemente, não é? Portanto, vai ser um inverno difícil em termos de custos e impacto na economia. O ponto seguinte tem a ver com uma questão cultural. Sabe quem é Ana Ventura? Ana Ventura é publisher, aliás, é editora da Vogue. Ana Ventura tentou, com o Metropolitan Museum de Nova York, fazer uma semana, uma espécie de exposição retrospectiva do trabalho de John Galliano. John Galliano é um conhecidíssimo produtor de moda. O problema de Galliano é que foi condenado em tribunal por declarações racistas / antissemíticas feitas uma vez num café em 2011, em Paris. A coisa correu mal, Galliano foi a tribunal e a coisa... E a partir daí foi excomungado por boa parte daquilo que é a malta do setor. Ana Ventura tentou com o Metropolitan Museum fazer esta reunião. Correu mal, foi um backlash horrível. Agora John Galliano vem explicar que desiste ele mesmo de fazer essa semana. Bem, isto aqui é preciso ter um bocadinho de bom senso nestas coisas, não é? Uma coisa é a criação cultural, mas outra coisa é, quando se tenta fazer uma reabilitação de alguém sem uma meia-culpa absolutamente transparente, e era o que o John Galliano devia ter feito nisto, ele agora nota que faz, pede desculpa, mas ficou muita coisa por tratar. A coisa corre mal. O Met foi obrigado a deixar cair a galo. Ponto seguinte. O Banco Central da Holanda começou a retirar parte do seu ouro dos Estados Unidos. Porquê? Porque dificuldades e problemas de geopolítica. Isto é o que os Estados Unidos estão a conseguir. Eu suspeito que vai haver mais Estados a fazerem a mesma coisa. Continua a mega agitação no mercado de dívida. E há aqui dois exemplos particulares que eu gostava de realçar. O primeiro é o Reino Unido. O segundo é o Japão. Ambos os casos, nós estamos com taxas de juros não vistas desde os anos 90. Ah, se calhar era culpa da senhora Thatcher. Ah, ou então se calhar era culpa do senhor Shinzo Abe, que já não está cá, digo eu. Isto só mostra duas coisas. Os governos têm de perceber os sinais dos mercados. Os mercados não são uma coisa abstrata. É uma mole de milhões de investidores que transmitem a um ativo o seu sentimento quanto à taxa de inflação, quanto a erros de política financeira dos Estados e para onde é que os juros devem ir. Para você ter uma ideia, há 10 anos os juros da dívida soberana inglesa estão nos 5,2%. Sabe qual é a portuguesa? Também nos 10 anos. 3,71%. Veja a decalagem. E estes eram os tipos que há 15 anos insultavam a todos nós, não é? Nós, os espanhóis, os italianos, a Grécia, não é? Agora estão a cometer o mesmo erro. Não percebem, não entendem. Socialista realmente é muito complicado. Ponto seguinte, Sánchez vai hoje ao Parlamento, aqui ao lado em Espanha, a debater uma série de questões, nomeadamente este problema de saúde. Está tramado. Está literalmente tramado. Os jornais espanhóis de hoje, eu vou-te só mostrar a manchete do El Mundo, mas é o mesmo com o El País, que é de esquerda, e o ABC. Todos trazem isto em manchete. Há informes, relatórios da polícia, que dizem que foi mesmo Marrocos e agentes de Marrocos, da polícia marroquina, à civil, que andaram a mostrar às pessoas por onde é que haviam de passar, que é para saltar a fronteira para Ceuta. Parece que só o Sr. Sánchez não vê isto.
E está a dizer que é tudo um complô. Vai-lhe correr mal. Vai. Ontem houve uma manifestação inacreditável, impressionante em Espanha, por causa desta questão de seita. Vai-lhe correr mal. Vamos para os temas mais importantes de hoje. E vamos começar com um tema que não é de economia. Também. Ontem soubemos que o Conselho de Arbitragem é um órgão da Federação Portuguesa de Futebol, decidiu deixar de publicar as avaliações dos árbitros depois de cada jornada. Eu pensei que fosse fake news. Fui confirmar e é verdade. Deixe-me fazer uma pergunta. Não, vamos à explicação. Porquê é que se vai deixar de publicar as avaliações individuais dos árbitros? Ah, que é para depois não haver críticas e coisas desse género, e insultos e não sei o quê. Então espera. Eu tenho um problema de performance numa empresa, outra coisa qualquer. Epá, e portanto, para não haver críticas, eu deixo de publicar as avaliações, é isso. Epá, mas em que país é que a gente vive? Eu acho que a malta da Federação Portuguesa de Futebol endoideceu, mais os responsáveis do Conselho de Arbitragem. Então, mas espera, eu resolvo um problema de críticas aos árbitros, criando um problema de transparência? Eu acho que o malta perdeu o juízo. Ponto seguinte. O Correio de Agricola pôs em tribunal Ricardo Salgado, Moraes Pires, que era outro administrador do Controlo Financeiro, e a Rio Forte, que era uma das holdings do Grupo Espírito Santo. Em causa estão 1.000 milhões de euros. Pergunta: este processo faz sentido? É óbvio que faz. Então, mas, espera, foram comidos pela família do Espírito Santo, pelo Ricardo Salgado. Foram comidos, foram enganados. Mas a pergunta seguinte é, então, mas porquê agora? Repare, esta história vem de 2014. Nós estamos em 2026. Porquê que só puseram o processo agora? Uma antecipação de um tema que vamos falar amanhã. A Alemanha tem a Working Week, a semana de trabalho, contabilizada em 35 horas. Foi um debate que ocorreu há cerca de 40 anos, que envolveu uma pesada luta entre sindicatos, entidades patronais e o governo. Mas ficaram com as 35 horas. O debate neste momento na Alemanha está a regressar para fazer o contrário, para aumentar o número de horas de trabalho por semana. Vamos falar disso amanhã. Não temos tempo hoje. O tema grande de hoje é a decisão do Chega de avançar mesmo com a moção de censura comunicada ontem por André Ventura. Primeira questão, não é nenhuma surpresa, pois não. Se você ouve aquilo que são as nossas análises todos os dias, eu há vários dias, ainda ontem disse que achava mesmo que o Chega ia avançar com a moção de censura. E disse aqui e disse também na CMTV. Portanto, não é uma novidade. Agora, vamos à própria conferência de imprensa, tentando fazer aqui o mesmo tipo de análise que eu fiz, do ponto de vista estrutural, que eu fiz à intervenção de Luís Neves no dia anterior. Primeiro, o tom de André Ventura. Um tom institucional. Um tom calmo, civilizado, onde não se notava aquilo que é típico de André Ventura e nos Chega, que é a gritaria. Isto é uma vantagem? É. Pergunta, porquê é que André Ventura ontem alterou o tom? Porque quis parecer institucional, primo-ministeriável. E a pergunta seguinte, sem ser, isto é sol de grande dura? Ou seja, isto veio para ficar? Eu não tenho dúvidas que não. Já vimos isto quando foi das eleições. André Ventura andou ali uma semana muito institucional. E o pessoal até perguntou, se bem se recorda, o debate era, bem, André Ventura vai mudar o registro, porque agora tem mais responsabilidade? A minha resposta foi não. E o que se viu, a minha e de mais gente, o que se viu nas semanas seguintes e meses seguintes foi exatamente isso. Quando é preciso, faz-lhe o pé para o chinelo. Portanto, este tom que eu ontem, que eu aprecio, em minha opinião, não se vai manter. Segundo conteúdo da intervenção de André Ventura. Ah, Luís Neves não pode continuar. Montenegro tem de afastar do governo. Isto é um problema ético. O regime sai afetado. Luís Montenegro tem de dar explicações ao país.
Nós ainda tivemos esperança que Luís Neves explicasse, mas ele depois recusou-se, não deu elemento novo nenhum, e foi arrogante, e por aí adiante. E depois aquelas coisas estilo Tarzan na selva, que é, a nós nenhum, ninguém nos intimida, a mim ninguém me intimida. Oh, vamos lá ver se você entende. Em democracia ninguém intimida ninguém. E aqueles que às vezes esquecem disso e tentam fazer, tentam entrar por esse tipo de comportamento, enfim, isto cai sempre de saco roto. Porque eu recordo, nós vivemos em democracia. E ao contrário dos que nos querem fazer crer nas últimas semanas, não está em causa nenhuma regular funcionamento das instituições democráticas, ok? Não vamos estar aqui a dizer que estamos próximos de ditadura, nem coisas do género. Não há nada disso no horizonte, não vamos exagerar. Bom, depois, no conteúdo ainda, uma parte que foi, eu já vou analisar isto tudo, Chico Espertice, que foi, em vários momentos, subrepticiamente, passar a mensagem de que, depois de ter falado com o Presidente da República, recorde-se, através de conversa telefónica, ficar com a ideia, ou melhor, dar a impressão a quem está a ouvir, de que a posição de António José Seguro é igual à de André Ventura. Bom, e o que vale a pena levantar várias perguntas. A primeira é, António José Seguro passou a sua opinião a André Ventura na conversa que teve com ele? Eu não sei. Apenas podemos colocar hipóteses. Se o fez, fez mal, não é? Porquê? Porque o Presidente da República não pode dizer a um líder partidário aquilo que ele pensa sobre aquele assunto. Não pode. Porque ele aqui é uma questão de da relação entre ele e o Primeiro-Ministro. É uma questão de confiança. Portanto, se o fez, fez mal. Mas isto implica fazer outra pergunta. Será que António José Seguro fez mesmo? Ou isto foi uma daquelas Chico Espertices de André Ventura? Estilo André Ventura e outros que também fazem as mesmas coisas. Isto é tudo um momento que dá jeito a cada partido. Ou seja, aqui o Chega não é nada diferente dos outros partidos, sejamos honestos. Quando algum lhe dá jeito de fazer as coisas, faz. Bom, transparência sobretudo. Eu tenho dúvidas, sinceramente, conhecendo até, também já conheço António José Seguro há umas décadas, não sou o próximo dele, mas conhecemos o seu feitio. E ele é um tipo cauteloso. Portanto, tenho as maiores dúvidas que António José Seguro tenha feito isto. Bom. E isto é que me leva a dizer que aquilo que André Ventura fez de tudo o que disse ontem é a coisa mais grave. Porque o resto, o eleitoralismo, o populismo, a demagogia, isso é prática partidária. Faz parte do jogo democrático. O ser hoje institucional, amanhã fugir o pé para o chinelo, como a história de só falta ver o ministro vender droga na rua, isto é, fugir o pé para o chinelo, isso é normal. Agora, quando um líder partidário começa a tentar fazer de intérprete daquilo que é a opinião de um Presidente da República, de um outro cargo de soberania, isto é grave. E isto vai ter que ter consequências. E eu já vou a elas. O que é que tudo isto significa? Em primeiro lugar, eu continuo a dizer que é um erro. O Chega avançar com moção de censura. E já expliquei aqui, não vou mudar de opinião. Isto preclude, do ponto de vista de legislatura, outra moção de censura. Você dirá, mas quer dizer, as jogadas são para se fazer. E eu volto a dizer, isto preclude na legislatura, porque há malta que diz que eu não tenho razão nessa matéria, preclude na legislatura poder avançar com outra moção de censura. A malta diz assim, mas isto é que é um momento grave. Nós nunca sabemos isso. Nós nunca sabemos se não vamos ter uma situação mais grave nos próximos meses, não só com a AD e não só com Luís Neves, com outras situações, o próprio Partido Socialista. Ora, imagino o que é, durante esta legislatura, não é? Haver uma situação grave e depois o Chega faz o quê? Fica como aquelas intervenções na Assembleia da República, já acabou o meu tempo que não consigo falar. Isto é um erro. E é um erro por outra razão, que também já disse aqui várias vezes. E ainda ontem eu ouvi o meu amigo Rui Pereira dizer isto na CMTV, numa intervenção em que eu estive até aliás presente, que é, nós já temos, na próxima semana, um confronto entre Luís Neves e os deputados.
Já temos um inquérito, uma auditoria da Ministério da Justiça à PJ. Já temos inquérito do Ministério Público à PJ. Já temos uma CPI convocada pelo Chega para isto. Mas porquê que em cima de tanta coisa é preciso meter uma moção de censura? A resposta é óbvia. André Ventura quer exacerbar de tal maneira a situação, criar uma espécie de pressão acrescida sobre o Presidente da República e sobre o Primeiro-Ministro para resolver o caso Luís Neves. Se tiver efeito, vai colher longe daqui. Se não tiver efeito, a sensação que vai passar é, olha, isto serviu para quê? Para pouco mais do que fazer barulho mediático. Portanto, eu continuo a dizer que isto é um erro. E acho que o Chega devia ter guardado este trunfo, que é um grande trunfo para o momento posterior, para quando a situação justificasse. Bom, mas isto tem efeitos positivos para o Chega? É óbvio que tem, não é? Porque quanto mais se andar a fazer barulho, questionar, fazer diretos das televisões, e andar a falar em Lamaçal, não sei quantos, acaba sempre por ter um efeito de desgaste sobre o governo, que é uma coisa que a mim me está a surpreender, que o Luís Montenegro não esteja a perceber, como ele também já não percebeu uma situação anterior que já, para a qual já passou. Ou seja, já expliquei aqui também várias vezes, Luís Montenegro é uma mula do ponto de vista de teimosia, não é? Isto não é insulto nenhum, uma mula, é uma mula, e portanto não quer tomar uma decisão. Eu acho que isto, já é para aí a enésima vez que digo, Luís Neves não pode continuar no governo. Eu sei que aqueles tipos do PST mais fanáticos também os há, escrevem aqui, vêm e escrevem. Ai, não sei quantos, vocês está a ver o que era. Se um primeiro-ministro passar a admitir ministros, porque entretanto os opositores começam a pedir a demissão dele, e os analistas, e os fanáticos, e não sei quantos, já. O problema é que neste caso há razões para pedir a demissão do ministro. E tem que separar o trigo do joio. Bom, Luís Montenegro pergunta o seguinte: tem espaço para manter Luís Neves? Não. No médio prazo. No curto prazo, dias, semanas, é óbvio que tem. Aliás, eu disse-lhe aqui, gente, era uma das manchetes desta semana: Luís Neves vai sair? Não. Não vai sair nos próximos dias. É pá, a menos que hoje o Presidente da República tenha ficado, ou ontem e hoje, esteja tão chateado com aquilo, que forma como o Luís Neves falou no evento da Madeira, que, epá, faz uma renovada pressão sobre o Primeiro-Ministro. Mas eu continuo a dizer, e continuo a achar que não, até por outra razão. E já vamos ver isto aqui um bocadinho. Bom, uma das razões que eu continuo a dizer que Luís Montenegro não tem espaço a manter Luís Neves é esta. É que Luís Neves não tem mesmo juízo. Na véspera dele ter falado, nós alertámos aqui que ele, cada vez que fala, piora a situação. Porque perde a noção do espaço e do tempo, e até daquilo que diz. Como se viu, a agressividade, a arrogância com que falou na Madeira, não é admissível. O facto de ter falado numa cerimónia nacional não é admissível. Bem, e depois, por outra razão, quer dizer, Luís Neves, houve um espectador que me escreveu a dizer isto. Olha só, Camilo, você lembra-se de ter criticado a operação do Ministério Público da PJ quando foram à Madeira com o KC-390 da Força Aérea? Lembra-se disso? Que era que foram mais de quase 200 agentes entre Judiciário e Ministério Público por causa da corrupção na Madeira. A malta do poder na Madeira não esqueceu isto. O mesmo é dizer, o PSD Madeira não esqueceu isto. E continua a olhar para o ministro Luís Neves como o tipo da judiciária que quis cilindrar o poder político da Madeira. Perdão, Luís Neves esqueceu-se disto. É surpresa para Luís Neves o tipo do PSD ter que o Presidente da Câmara da Madeira, que nem sei quem é ele, de Funchal, que nem sei quem ele é, mas que é do PST, dizer que aquilo foi um discurso surreal. Mas Luís Neves está admirado com isto. E Luís Montenegro tem espaço para surpreender com isto. É pá, só se forem parvos. Então acham que a malta esqueceu? A malta esqueceu-se da forma como o Miguel Albuquerque se atirou à justiça depois de ter ganho as eleições quase com maioria absoluta. Quer dizer, Luís Neves não mediu isto? É pá, é de uma grande falta de bom senso. Bom, agora vamos à posição de António José Seguro. E a primeira pergunta que temos que fazer, no meio disto tudo, é: a posição do Presidente da República, António José Seguro, sai fragilizada com tudo isto? É óbvio. Porque ele fez sair, ou ele ou alguém próximo dele, foi dizer aos jornalistas que
ele tinha dito ao primeiro-ministro que tinha que resolver o assunto, Luís Neves. Mas isto não é um problema. Qual é que foi o problema? Quando o Sol veio falar em prazo. Novamente a pergunta. Eu acredito que o António José Seguro tenha dado um prazo. Olha, ó Luís, tu tens 2 semanas ou 3 para pôr este tipo de fora do governo. Eu não acredito. Ok? Assim como não acredito que Luís Neves não saiu do governo ainda, porque sabe alguma coisa de preocupante sobre Luís Montenegro. Não acredito. Bom, agora vem o resto. Porquê que a posição dos António José Seguro sai fragilizada? Primeiro, porque já se percebeu que o primeiro-ministro é uma mula, do ponto de vista teimosinho. E está a fazer finca-pé. E o seguro já percebeu isso. Pese embora o ar acordado, como que ainda ontem vi Hugo Soares falar do Presidente da República na televisão. Bem. E por outras duas razões. A primeira é que duas pessoas muito próximas do Presidente da República, Adalberto Campos Fernandes e Álvaro Beleza, já vieram botar faladura sobre isto. O que é que disse um deles, Adalberto? Como sabe, também já foi entrevistado aqui, sobre que eu tenho respeito. Só que Adalberto é assim, de vez em quando anda para lá, anda para lá, parece um caniço. Bom, mas o que é que disse Adalberto? Começa a estar em causa o regular funcionamento das instituições democráticas. What the fuck, meu? Onde é que este assunto do ministro está a pôr em causa as instituições que são centrais da democracia portuguesa? É preciso um bocado de bom senso. Uma coisa é dar-nos jeito politicamente, atingir certos objetivos. E para outra coisa é passar para a população a ideia de que a democracia portuguesa está a ser afetada com isto. Não. Ai de nós, se a democracia portuguesa fosse tão frágil que as tontices de um ministro da administração interna estivessem a pôr em causa a democracia. Ora, imaginem o que era se tivéssemos um Trump em Portugal. Então diziam o quê? Que estávamos em ditadura? Bom, segundo ponto, a intervenção de Álvaro Beleza, que eu não tinha visto na totalidade. Que, entretanto, houve um espectador que me avisou e eu fui investigar melhor. Bom, Álvaro Beleza passou-se. Habitualmente tão cauteloso, tão senhor de pontes entre a esquerda e a direita, entre a AD e o PS, de repente sai-se a dizer que o prazo para resolver o assunto do Luís Neves é 5 de outubro. Sabes lá porquê, dia da República, né? A interpelação da República, não sei. Quer dizer, pergunta aqui: estes dois tipos não são cidadãos normais, e dizer cidadãos normais que possam abrir o seu coração? Não. Não me venham com a história de eu cidadão não sei quê e o cargo não sei. Bom, já não tem cargos meus, mas são duas pessoas muito próximas do Presidente da República. Eu, se fosse próximo de algum governante, não sou, por acaso já fui amigo, já, não, sou amigo de vários que já passaram por lá. Mas cada vez que eu tive que falar sobre essas pessoas, deixei de falar. Nunca disse aqui, mas deixei de falar sobre certas pessoas. Mas, sobre certos assuntos que eu conhecia e que dei opinião, inclusive a primeiros ministros, que várias vezes me pediram sobre certo assunto, eu já não o comentei aqui. Isto já aconteceu desde que a questão não existe. Não comentei aqui. Nem podia comentar. Porque podia dar a sensação que havia, até quando soubesse, não é? Que havia uma espécie de limitação minha pelo facto de ter dito, falado sobre certo assunto com alguém. A quem me foi pedir opinião, não é como eu, como jornalista, a quem me foi pedir opinião como amigo. Não pode ser. Portanto, há aqui duas coisas que vão ter que acontecer. António José Seguro vai ter muito cuidado naquilo aquilo que diz e naquilo que conversa com certas pessoas, e mais, tem que pegar no telefone, se é que já não o fez, e ligar a Álvaro Beleza e a Adalberto Campos Fernandes e dizer: pá, vocês abstenham-se de fazer estas declarações, depois me põem em causa a mim. Porque vocês, é sabido, a Álvaro Beleza é o meu mandatário, o outro tipo é meu conhecido, é próximo, eu já nomeei ou já convoquei uma comissão para estudar o problema do Sistema Nacional de Saúde, que entreguei a Adalberto Campos Fernandes. Esta proximidade não é
tendente a deixar que duas pessoas estejam a dizer coisas sabendo que são próximas do Presidente e que a sua opinião pode ser confundida com o Presidente da República. Acho eu. Mas pronto, cada um fará o que quiser. Mas eu, sinceramente, acho que André José Seguro tem que ter mais cuidado. Até porque... é de todo o interesse para o Presidente André José Seguro que não exacerbe, não complique ainda mais a relação para o Governo. Com o Governo, por outra razão, é que o próprio Governo tem tido cuidado com isso. Eu nunca vi Luís Montenegro dizer nada de chato contra Seguro. Ainda ontem se viu o Soares, que é um tipo muito contundente, muito duro às vezes a falar, ter sido simpático com António José Seguro. Portanto, António José Seguro tem que ter cuidado com isto. Bom, até porque já sabemos, o Seguro nela e as apalpadelas agora neste início de mandato. Já agora, é assim, eu não consigo perceber como é que Luís Neves está tão surpreendido com o que está a acontecer. Luís Neves criou inimigos em tudo quanto é sítio, inclusive na própria judiciária. E como está a ver, começa o justo conto. Ainda onde havia uma peça sobre uns bitcoins, 600 mil euros, não sei quantos. Bom, para já, o ponto importante aqui, a história não é inteiramente nova, mas há uma coisa que eu tenho a certeza neste momento. Nós, contribuintes, vamos pagar, e de voltar ao assunto, oportunamente. Mas nós, contribuintes, vamos pagar de certeza o processo que aquele casal pôs ao Estado português. Não é judiciário, ao Estado português. Porque eles têm toda a razão. Aquele dinheiro desapareceu, quem vai ter que pagar somos nós, contribuintes. Bom, e por falar em contribuintes, eu não queria ir embora hoje sem pegar no Orçamento de Estado. O Orçamento de Estado, as primeiras contas já apareceram, mostram isto. Os compromissos já assumidos em anos anteriores, estamos a falar de atualizações automáticas de salários, de carreiras, benefícios fiscais e aumentos salariais já foram decididos, inclusive para algumas das classes são mal agradecidas, como a dos professores, ok? Que já estão a pedir mais aumentos agora, e das forças de segurança também, esquecem-se, não se pode fazer aumentos de um dia para o outro, daquela montante que querem fazer, isto já pesa, carreado para 2027, 5 mil milhões de euros. Ok? 5 mil milhões de euros. Sabe o que é que isto quer dizer? A carga fiscal não vai baixar. E é bom que a malta aprenda isto. Que é para o português comum não fazer figura de idiota. Que é, nós pagamos os impostos. Pois, paga muitos impostos porque você quer que o Estado gaste muito. Ok? Não se esqueça disto. Há uma relação direta entre impostos e aquilo que é a despesa do Estado. E todo português, todo bicho careta em Portugal pede aumentos de despesa. Ok? Estão 5 mil milhões de euros já carreadinhos para 2027. Você já vai levar com isto às costas. Percebeu? Isto quer dizer mais impostos. Não mera o que é que o Governo anda a dizer. Este ou outro, qualquer de outra cor política. Aqui é matemática pura. Contas de noticiário. E eu ainda hei de voltar a esta matéria amanhã, porque há aqui coisas preocupantes no meio disto tudo. Aquilo que houve aqui, não houve em mais lado nenhum. Tenham um grande dia. Amanhã, que eu estarei a perder todos os nossos juízes. Muito obrigado.

0: Olá Viva, tarde de quinta-feira. Já estamos cada vez mais perto do fim de semana. Na Rádio Azul, a partir de agora, a música é-lhe oferecida por mim, Joana Montinho. Boa quinta-feira.
1: E

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1: O jovem de 14 anos foi esfaqueado na cabeça em Louros. Está em estado grave. Chega, avança com a moção de censura ao governo. Polícias pedem a reunião urgente com o Ministério das Finanças e ameaçam avançar com protestos. Brincadeira com uma arma de fogo acabou com um tiro na cabeça, em Vizela. Desporto, Tarante de 2026, ouro para Patrícia Silva, nos Jogos do Mediterrâneo.
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1: Um jovem de 14 anos foi esfaqueado na madrugada de quarta-feira junto ao campo do grupo desportivo Águias de Camarata, em Louros. Segundo revelou fonte da Polícia de Segurança Pública, a alerta foi dada por testemunhas que iam a passar pelo local e encontraram a vítima a pedir auxílio prostrada no chão. A alerta foi dada também à noite e 30 de quarta-feira. Quando os agentes da PSP chegaram ao local, perceberam que o jovem tinha ferimentos de arma branca no ombro e na nuca, e este acabou por ser transportado em estado grave para o Hospital de São José, em Lisboa. Não são para já conhecidos pormenores sobre a identidade do suspeito ou o que esteve na origem da sua ação. O caso passou para a alçada da Polícia Judiciária, que está agora a investigar o caso. No local do crime, estiveram elementos da PSP, dos bombeiros, uma viatura da VMER. O Chega avança com moção de censura ao governo. No entender de André Ventura, o país vive uma situação de absoluta insustentabilidade do ponto de vista ético e da credibilidade das instituições e que não existem nenhumas condições que possam justificar e manter Luís Neves.
3: O Chega deu entrada hoje no Parlamento de uma moção de censura com o objetivo claro de censurar o Primeiro-Ministro e o Governo pela manutenção de Luís Neves no cargo de Ministro da Administração Interna, como os próprios membros de outros partidos, que não só o Chega, compreenderam que era uma fatalidade e um cruzar de linha vermelha inaceitável para a democracia. Tudo isto ouvimos, a tudo isto pedimos esclarecimento e a tudo isto tive a oportunidade, de, em tempo próprio, quer com o Primeiro-Ministro, quer no Parlamento, deixar claro que estávamos a evoluir para uma situação de absoluta insustentabilidade do ponto de vista da integridade dos poderes, da sua credibilidade e do padrão ético que deve existir em Portugal nesta matéria. Conforme todos já reconheceram, ou quase todos, mais independentes, menos independentes, e conforme agora a maior parte dos partidos também já veio reconhecer, pelo menos os representados no Parlamento, não há nenhumas condições, senão a nossa vergonha própria de Estado, que possam justificar manter Luís Neves no cargo de Ministro da Administração Interna.
1: Esta é uma moção de censura que já estava chumbada e de antes de ser anunciada. O secretário-geral da PS assegurou na quarta-feira que não será pelo seu partido que haverá crise política em Portugal, mas insistiu que o Primeiro-Ministro tem de assumir a responsabilidade na polémica em torno do Ministro Luís Neves. O Sindicato dos Polícias quer uma reunião urgente com o Ministério das Finanças e diz que as negociações salariais estão no impasse devido ao bloqueio do Ministério das Finanças. Os polícias dizem que, se não tiverem resposta, vão avançar com protestos. Luís Neves, Ministro da Administração Interna, abriu as portas à esperança de um aumento de uma e outra vez.
4: Não é possível continuar a ter salários tão baixos, porque não é atrativo.
1: Meio ano depois, as negociações com a classe profissional estão paradas. A última reunião entre a tutela e o sindicato da PSP foi no final de julho e desde aí que o sindicato tentou apurar responsabilidades para o impasse.
5: Estamos sem negociações, estamos sem reuniões. Temos duas reuniões já que estão em falta, portanto, uma que deveria ter ocorrido em agosto, que não ocorreu, e uma que deveria estar a ocorrer no dia 2 e que também não ocorreu. Muitas das vezes o que se passa é o Ministério das Finanças recebe documentação por parte do Ministério da Administração Interna e depois ou não dá aval àquilo que está a ser solicitado ou não dá resposta. E neste momento é exatamente isso que nós acreditamos que está-se a passar e por isso o Sinapol ter decidido fazer um pedido de reunião de caráter de urgência ao Sr. Ministro das Finanças, porque queremos perceber o que é que se passa. Não podemos estar aqui perante uma situação em que os ministérios chutam de um para o outro as responsabilidades e nós não sabemos quem é a responsabilidade.
1: As negociações com os sindicatos dos polícias fazem parte do acordo de há 2 anos com o Governo, que definiu um aumento faseado do subsídio de risco. Sem respostas e sem direito à greve, o sindicato dá um prazo ao Governo.
5: está agendada uma reunião para o próximo dia 8 com outros sindicatos para decidir em conjunto formas de luta, formas de reivindicação, de pressão, apesar de não terem direito de greve, infelizmente, há muitas formas dos polícias poderem criar pressão. Relembro que o ano 2023 e 2024 foi um ano forte de pressão mediática das forças policiais, não nos obriguem a ter que criar ou recriar novamente momentos como esse, porque se tiver que ser, os polícias estarão disponíveis para isso.
1: Palavras de Armando Ferreira, o presidente do Sindicato Nacional dos Polícias. Um jovem de 21 anos foi atingido com um tiro na cabeça na madrugada de quarta-feira à porta de um café em Vizela. O disparo terá sido acidental durante uma brincadeira de amigos. O café, situado no edifício da Casa do Povo de Vizela, em frente ao quartel dos bombeiros, tinha cerrado à meia-noite, mas o grupo de jovens amigos do proprietário ficou no exterior do espaço em convívio. Era meia-noite e 9 minutos quando, durante o manuseamento de uma arma de fogo, a arma disparou e atingiu um dos jovens na cabeça. A vítima de 21 anos sofreu ferimentos graves que o deixaram entre a vida e a morte. O socorro foi feito de imediato, já que os bombeiros apenas tiveram de atravessar a rua. O jovem residente em Moreira de Cónegos, no concelho de Guimarães, foi então assistido perante o horror dos amigos e de populares que, àquela hora, ainda circulavam na rua. Foi transportado para a unidade de neurocríticos do Hospital de Braga, onde está internado em coma e com um prognóstico reservado. O autor do disparo terá sido também um jovem de 25 anos, que explora com a mãe o café em frente aos bombeiros, terá ido buscar a arma ao estabelecimento e estaria a exibir aos amigos uma espécie de brincadeira, quando a pistola disparou acidentalmente. Foi, pelo menos, esta a versão que foi contada pelo jovem e pelos amigos aos inspectores da Polícia Judiciária, que estiveram no local e estão a investigar. O autor do disparo foi identificado e constituído arguído, mas não foi detido. A PJ quer perceber porque é que o dono do café estava na posse de uma arma e quer também esclarecer as circunstâncias em que a arma foi disparada. No desporto, Patrícia Silva conquistou medalha de ouro na final dos 1.500 metros nos Jogos do Mediterrâneo. A atleta portuguesa cumpriu a distância em 4 minutos, 8 segundos e 41 centésimos. No pódio ficaram ainda a marroquina Suad El Haddad e a turca Silan Ailidze. Patrícia Silva juntou-se à lista de medalhados do atletismo português em Tarento 2026, que inclui os campeões José Carlos Pinto, dos 5 mil metros, Omar nos 400 metros e Haroldo Gomes no lançamento do peso, e esta feita feminina de 4 por 100 metros. Este é o 15º ouro de Portugal neste evento em Itália, no total até agora de 31 medalhas. Esta época, a atleta do Sporting já tinha sido medalhada de bronze nos 1.500 metros nos europeus de Birmingham, em Inglaterra.

Estou de regresso para mais uma hora, agora ao encontro das 15, nesta tarde de quinta-feira. Espero que lhe esteja tudo a correr bem. Boa tarde.

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O calor persistente e a falta de precipitação registados nos últimos dois meses de verão estão a provocar impactos significativos na agricultura europeia, afetando sobretudo as culturas de verão e o abastecimento de forragens em vários países da Europa Ocidental e Central. De acordo com o mais recente Boletim Mars, divulgado pelo Centro Comum de Investigação da Comissão Europeia, França, o sul da Alemanha, o norte e centro de Itália, Áustria, Chequia, Eslováquia, Hungria e o oeste da Roménia estão entre as regiões mais afetadas. As temperaturas elevadas, associadas à escassez de chuva, têm prejudicado o desenvolvimento das culturas e reduzido a disponibilidade de água para irrigação. A situação é igualmente preocupante para a produção de forragens. O calor e a seca prolongados têm reduzido a disponibilidade de pastagens e a acumulação de biomassa, aumentando a pressão sobre os produtores pecuários em várias regiões europeias. 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
1: Seminário apresenta a candidatura de Setúbal à Capital Portuguesa da Cultura 2028. Em Almada, foi apreendido cerca de 3.960 litros de combustível, alegadamente destinados a apoio ao tráfico de estupefacientes por via marítima. Lisboa inaugura memorial em homenagem às vítimas do acidente do Ascensor da Glória. A PSP recolheu em 2 meses 265 armas de fogo e quase 6 mil munições. No futebol, no Nacional, os madeirenses não chegaram a acordo com Daniel Sousa.
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1: As linhas gerais da candidatura de Setúbal à Capital Portuguesa da Cultura 2028 são apresentadas à população no seminário organizado pelo município a realizar ao final da tarde do dia 11 de setembro no Cinema Charlot, Auditório Municipal. O evento que antecede a submissão da candidatura tem início às 18h30 com uma sessão de abertura a cargo da vice-presidente do município, Maria do Carmo Tiago, a que se segue 15 minutos depois à apresentação dos embaixadores da candidatura de Setúbal à Capital Portuguesa da Cultura 2028. O seminário prossegue às 19h com a conferência A Importância da Candidatura para o Desenvolvimento Cultural e Social do Território, a qual é conduzida por Luís Castro Mendes, diplomata, escritor, poeta, ficcionista e antigo ministro da Cultura do 21º Governo Constitucional de Portugal entre 2016 e 2018. O programa continua com uma locução de Fernando António Batista Pereira, professor universitário, curador e antigo conservador do Museu de Setúbal Convento de Jesus, que aborda às 19h15 o tema Setúbal, Capital Portuguesa de Cultura, Cultura, Entidade e Desenvolvimento. Já a apresentação da candidatura de Setúbal à Capital Portuguesa da Cultura, agendada para as 19h45, está a cargo do João Filipe Abrantes, comissário executivo da candidatura. O seminário, integrado nas comemorações bocagianas 2026, com encerramento previsto para as 20h, tem entrada livre mediante lotação da sala. A candidatura de Setúbal à Capital Portuguesa da Cultura 2028, com o lema Setúbal Mar de Cultura, a entregar até dia 19 de setembro, está a ser construída com todos os processos abertos, participado e mobilizador com o envolvimento de artistas, instituições, escolas, coletividades, freguesias, empresas, comunidades e cidadãos em geral. O anúncio da candidatura vencedora é feito no dia 9 de dezembro. O Comando Territorial de Setúbal, através do Posto Territorial da Tarfaria, no passado dia 2 de setembro, apreendeu 198 jarricãs contendo combustível e 2 viaturas alegadamente utilizadas no apoio logístico ao tráfico de estupefacientes por via marítima na localidade da Tarfaria, no concelho de Almada. No decorrer de uma ação de patrulhamento, os militares da Guarda detectaram 2 viaturas estacionadas junto à doca da Tarfaria, tendo desenvolvido diligências com vista a apurar o motivo da sua presença naquele local. À aproximação dos militares, vários suspeitos que se encontravam no local colocaram-se em fuga, não tendo sido possível interceptá-los. Em simultâneo, foram avistadas 2 embarcações de alta velocidade junto à lota da Tarfaria que abandonaram o local por via marítima. No seguimento das diligências policiais, foram apreendidos então 198 jarricãs cheios, correspondendo a aproximadamente 3.960 litros de combustível, 2 viaturas utilizadas no transporte dos jarricãs e os factos foram comunicados ao Tribunal Judicial de Almada. O memorial das vítimas do acidente que envolveu o Ascensor da Glória vai ser inaugurado esta quinta-feira no Largo da Oliveirinha, em Lisboa, revelou a Câmara Municipal em comunicado. O espaço de homenagem conta com uma oliveira adulta com 150 anos, implantada em caldeira circular e rodeada por 16 blocos pétreos em calcário, com alturas diferenciadas e superfícies preparadas para a gravação dos nomes das vítimas, além de um guarda metálica que envolve um memorial, incorporando iluminação integrada e um suporte para deposição de flores. O espaço vem cumprir a promessa de criar um memorial, medida aprovada pela Câmara Municipal de Lisboa a 8 de setembro de 2025, poucos dias após a tragédia. A Câmara realçou na quarta-feira que os principais objetivos passam por criar um espaço público de homenagem e memória dedicado às vítimas, ao descarrilamento, bem como valorizar simbolicamente o lar de Oliveirinha enquanto lugar de permanência, contemplação e recolhimento. A PSP recolheu este ano, em 2 meses, 265 armas de fogo e quase 6 mil munições e cartuchos, mais do que nas operações realizadas nos 2 últimos anos, avançou hoje esta polícia. Em comunicado, a PSP explicou que foram feitas ao longo de 2 meses 140 ações de policiamento, proximidade, atendimento e licenciamento e foram ainda feitas 22 ações de sensibilização com recurso a unidades móveis de atendimento. Este foi o 3º ano da operação e teve como principal objetivo aproximar os serviços de armas explosivas da PSP dos cidadãos, promovendo o conhecimento e o cumprimento das normas legais relativas à posse, uso e transmissão de armas de fogo e munições, lê-se no comunicado enviado hoje às redações. Olhando para os dados dos anos anteriores, em 2024 foram feitas 94 ações por 103 polícias que resultaram na entrega voluntária de 173 armas e 1.523 munições e cartuchos. Já no ano passado, as 128 ações contaram com 343 agentes e resultaram na entrega de 187 armas e 2.730 munições e cartuchos. No futebol, Rui Alves, o presidente do Nacional da Madeira, continua à procura de um treinador para a equipa principal. Na terça-feira, as negociações com o técnico Daniel Sousa não chegaram a bom porto, pois o antigo adjunto André Villas-Boas recusou a proposta. As duas partes não chegaram a acordo e, por isso, o clube da Liga Portuguesa continua por definir o sucessor de João Gião. Após uma reunião entre presidente e técnico principal, na segunda-feira, este último foi informado do seu despedimento, ainda que não tenha sido oficializado. Daniel Sousa está sem treinar desde janeiro do ano passado, depois de uma curta passagem pelo Guimarães. Antes disso, orientou o Braga, o Arouca e o Gil Vicente. O Nacional encontra-se no décimo lugar da tabela classificativa, com 4 pontos em 4 jogos. O próximo duelo dos insulares é já este sábado, no Estádio Geral Valado, contra o Sporting, às 20h30.

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1: Patrícia Palhares recorreu na quinta-feira, dia 27 de agosto, ao Instagram para deixar uma mensagem enigmática, na mesma altura em que crescem os rumores de reconciliação com João Palhinha. Um dos maiores desafios da vida adulta é aprender a proteger a nossa saúde emocional do impacto de adultos emocionalmente adoecidos. Lê-se na mensagem partilhada pela cantora, cujo autor não é conhecido. A declaração acontece numa altura em que João Palhinha regressa a Lisboa com um novo contrato com o Benfica e a cantora está de férias em Marbella com uma amiga. Patrícia Palhares, 29 anos, e João Palhinha, 31, separaram-se em 2024 após as férias de verão e quando a cantora estava grávida do segundo filho. A separação gerou forte polémica na altura, com rumores de uma alegada traição do jogador. O ex-casal tem dois filhos, João Maria, de 3 anos, e Francisco Maria, de 1 ano e 7 meses. Há uma baixa importante no regresso de Isto é Gozar com Quem Trabalha. O programa de Ricardo Araújo Pereira regressa à antena da SIC já no próximo dia 6 de setembro, mas desta vez sem Joana Marques na equipa. A ausência foi percebida quando a estação revelou a promoção da nova temporada. Mas afinal, a humorista já tinha explicado que não iria continuar no formato. Foi durante uma conversa com Ana Sá Lopes, no podcast O Que Fazer Quando Tudo Arde, do Público, que a humorista falou pela primeira vez sobre a decisão. Sem dramatizar a saída, Joana Marques explicou que teve de abandonar o programa por uma questão de disponibilidade e usou uma expressão curiosa para descrever a decisão. Tive que me retirar, tive que me reformar. Joana explicou ainda que não era propriamente o trabalho ao domingo que mais lhe custava. O problema surgia depois, quando a semana de rádio terminava e ainda havia vários dias de trabalho pela frente. Tenho saudades deles, mais do que trabalhar ao domingo, confessou. A humorista admitiu que o ritmo se tornou difícil de manter, sobretudo depois de terminar a semana na rádio e ter ainda pela frente os compromissos relacionados com o programa. Com filhos, acabou por ter de tomar esta decisão. Com filhos teve de ser, explicou. Durante várias temporadas, Ricardo Araújo Pereira e Joana Marques fizeram parte da mesma equipa, juntamente com Cátia Domingues, Cláudio Almeida, José Diogo Quintela, Miguel Góis, Manuel Cardoso e Guilherme Fonseca.
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2: A Unidade de Controlo Costeiro e de Fronteiras da GNR apreendeu na quarta-feira em Setúbal cerca de 400 kg de cocaína e deteve um homem suspeito de envolvimento numa alegada operação de desembarque de droga, informou aquela polícia. Em comunicado enviado à Rádio Azul, a GNR adianta que a operação de desembarque foi detectada de madrugada, quando os militares da Guarda se aperceberam de movimentações suspeitas no Parque Natural da Arrábida durante uma ação de patrulhamento orientada para controlo costeiro. Percebendo-se que se poderia tratar de um desembarque de mercadoria ilícita trazida por via marítima, iniciou-se então uma operação para interceptar os suspeitos e evitar que a mercadoria fosse distribuída ou recuperada pelos suspeitos, leu-se o comunicado. Em declarações à Lusa, o capitão Renca da Unidade de Fronteiras precisou que a operação de desembarque se realizou numa zona entre a Praia de Albarquel e o Parque de Merendas da Comenda. Foram detectados pelo menos 8 suspeitos, mas só um deles acabou detido, dado que os restantes se colocaram em fuga à piada, acrescentou. Segundo a GNR, foram mobilizados para o local meios terrestres e aéreos que conseguiram vigiar o desembarque do produto estupefaciente. Na operação, contou com o reforço de meios da Unidade Nacional de Trânsito, Comando Territorial de Setúbal e com o apoio da Polícia Marítima, resultou a detenção de um dos suspeitos e a apreensão de 10 fardos de cocaína com um peso aproximado de 400 quilos. Um jovem inglês de 23 anos desapareceu na quarta-feira pela meia-noite depois de ter participado numa festa numa embarcação no Rio Tejo, em Lisboa. A notícia é avançada pelo jornal Correio da Manhã. Fonte da Direção Nacional da Polícia de Segurança Pública indicou que foi apresentada participação de desaparecimento de um homem de 23 anos na PSP de Alcântara. Terá desaparecido a bordo de uma embarcação nas docas de Alcântara, acrescentou. Segundo a Matutino, o jovem chamado Juliano Amaral terá dito a um primo que ia à casa de banho. No entanto, nunca mais foi visto. Adianta também que Juliano Amaral, que estava de férias em Portugal, entrou numa embarcação onde decorria a festa Vida de Jovem Fest ao final da tarde de terça-feira. Juliano Amaral, que estaria a dormir em casa do primo, não conhece Portugal, nem fala português e tem o telemóvel desligado. Já na quarta-feira, a promotora do Vida de Jovem recorreu às redes sociais para manifestar a sua preocupação relativamente ao desaparecimento de Juliano. De acordo com o jornal Correio da Manhã, a embarcação regressou a Lisboa para meia-noite de quarta-feira, tendo atracado na Rocha Condóbidos, refere ainda que 2 seguranças viram o jovem sair, mas não sabe dizer para onde se deslocou. O líder do Chega afirma que Neves não tem capacidade nem caracterização de um ministro no regime democrático, sublinhando que poderia ser numa ditadura em que se manda calar os jornalistas ou os líderes da oposição. Depois do Chega anunciar que iria avançar uma moção de censura ao governo, o presidente do partido respondeu ao ministro da Administração Interna, garantindo que não é uma luta pessoal. Na passada terça-feira, Luís Neves referiu na sessão dos 148 anos da PSP da Madeira que sentia que havia um ataque direto pessoal ao seu bom nome e ao da sua família. Em resposta, André Ventura afirmou:
3: o ministro pode tentar fazer disto uma luta ou uma disputa pessoal. Não é, nunca foi, nem sequer pela gravidade das circunstâncias envolvidas, isso é considerar e respeitar os portugueses. A incapacidade de perceber que as suspeitas ou que as irregularidades ou as ilegalidades têm que ser explicadas e não contra-atacadas como forma de exercício de poder é algo que por si só mostra que Luís Neves não é talhado para o lugar de Ministro da Administração Interna, não tem capacidade nem caracterização para exercer o cargo de um ministro numa democracia. Poderia ser numa ditadura em que o quer, posso e mando, é assim, em que se manda calar os jornalistas, os líderes da oposição, ou se manda controlar polícias. Não é assim.
2: O Chega vai avançar com uma moção de censura ao governo, no entender de André Ventura. O país vive uma situação de absoluta insustentabilidade do ponto de vista ético e da credibilidade das instituições e que não existem nenhumas condições que possam justificar manter Luís Neves. No desporto, a portuguesa Irina Rodrigues conquistou a medalha de ouro no lançamento do disco dos Jogos Mediterrâneo. A atleta que treina e trabalha nos Açores fez o melhor lançamento com 62,51 m. No pódio ficaram ainda Daisy Osaku e Osram Besek. Este é o 16º ouro de Portugal neste evento em Itália, no total até agora de 32 medalhas.

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1: Ambiciosa para o futuro, a Hyundai tem como uma das suas grandes apostas os veículos eletrificados, sejam eles híbridos ou totalmente elétricos. No que toca aos modelos 100% elétricos, a ideia do fabricante sul-coreano é quase quadruplicar as suas vendas na Europa, das 116 mil unidades registadas no ano passado para 420 mil em 2030. A próxima arma com que vai contar nesta ofensiva é o novo Ioniq 3, que começa a ser vendido ainda este mês e é produzido localmente na Turquia. Estreia na Europa um novo sistema infoentretenimento, o Players Connect, e terá uma autonomia até 497 km. A expectativa da Hyundai é cobrir 85% do mercado europeu com uma gama totalmente eletrificada, prevendo 5 novos SUVs e ligeiros comerciais. O Nissan Z é um clássico entre os modelos desportivos do fabricante e foi agora renovado. A sua variante mais desportiva, o Nismo, passa também a contar com uma nova caixa manual de 6 velocidades. O cupê desportivo foi lançado no Japão na passada quinta-feira, 27 de agosto. O fabricante deu assim seguimento ao pedido dos clientes, optando por esta nova transmissão manual de 6 velocidades para o Z Nismo, com uma alavanca de curso curto. Associadas a esta caixa estão afinações especificadas na resposta do acelerador, de temporização da ignição. Há dois modos de condução, o Standard e o Sport, assim como o modo Traction e exclusivo mesmo no sistema de controle de dinâmica. Trata-se do Nissan de tração traseira, que também está disponível com uma transmissão automática de 9 velocidades. O motor é sempre um V6 biturbo de 3,0 litros, com 420 cavalos de potência e 521 Nm binário. No Japão, o novo Nissan Z está disponível a partir de 30.910 € à taxa de câmbio atual, seja com caixa manual, seja com caixa automática, sendo que o preço de entrada sobe para 52.589 € na variante Nismo.
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Espero que esteja a passar uma boa quinta-feira. Bom trabalho, boa viagem se está na estrada. É aqui que estão todos os sons, as suas músicas preferidas. Boa tarde.

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2: O Ministro da Economia e da Coesão, Manuel Castro Almeida, diz a quarta-feira estar ansioso para prestar os devidos esclarecimentos no Parlamento sobre a execução do Plano de Recuperação e Resiliência a pedido do PS.
3: O Partido Socialista quer ouvir-me com urgência, mais urgência tenho eu em falar. Estou ansioso por poder dar esses esclarecimentos. Aliás, já hoje já ouvi essa notícia anteontem e hoje fui ver, creio que ainda não há pedido, o pedido ainda não chegou, porque eu tenho interesse em ir lá o mais rapidamente possível. Mete confusão a algumas pessoas o facto de eu dizer que Portugal executa 100% do PRR e ainda há algumas escolas que estão em construção, centros de saúde em construção, obras que estão inacabadas. Mas o que eu tenho explicado é que para executar 100% do PRR, nós adjudicamos e contratualizamos 101% do PRR, contratualizamos mais do que o necessário. Portanto, aquilo que era o nosso compromisso com a União Europeia está cumprido. As obras que estão ainda em curso, que não estão terminadas, são obras que nós fizemos a mais e ainda bem que fizemos a mais.
2: Manuel Castro Almeida falava aos jornalistas em Sines, à margem da cerimónia de entrega do título de exploração industrial das duas novas fábricas do projeto Alba da Repsol. O coordenador da Polícia Judiciária, David Freitas, foi transferido depois de ter sido tornado público que havia denunciado ao Ministério Público alegadas escutas ilegais da autoridade judiciária e que Carlos Cabreiro, atual diretor da PJ, tinha mentido em tribunal no âmbito do processo Futebol X. A notícia foi avançada pela CNN Portugal, notando que David Freitas terá de se apresentar ao serviço na próxima segunda-feira, 7 de setembro, devido ao superior interesse da PJ e à conveniência de serviço. A estação televisiva, que teve acesso ao despacho, refere que a ordem de transferência de David Freitas é justificada em 6 alíneas e que nenhuma delas faz referência às notícias que foram tornadas públicas após o coordenador da PJ ter apresentado uma queixa junto ao Procurador-Geral da República, Amadeu Guerra. O despacho foi assinado a 28 de agosto, um dia depois da denúncia ter sido noticiada pelo Semanário Expresso. Nessa caixa, note-se, David Freitas acusava vários elementos da PJ, incluindo o atual diretor nacional, de abuso de poder e de prestarem falsas declarações em tribunal. José Manuel Pureza, coordenador do Bloco de Esquerda, critica a posição cada vez mais insustentável de Luís Neves, mas diz que a moção de censura de Ventura não tem nada a ver com isso. Já Isabel Mendes Lopes, deputada e co-porta-voz do Livre, diz que o Chega não está a respeitar o tempo do Parlamento, recordando que Luís Neves vai à Assembleia da República na próxima terça-feira para responder aos deputados.
4: Próxima terça-feira está previsto Luís Neves vir ao Parlamento responder a deputados. É a oportunidade para cada deputado, e qualquer deputado pode estar presente nessa comissão, fazer as perguntas que queira a Luís Neves, e Luís Neves pode ter a oportunidade de responder. E, portanto, esse é o tempo do Parlamento. O que é que o Chega faz? Apresenta uma moção de censura que, dando entrada hoje, terá de ser discutida na próxima segunda-feira. Portanto, na véspera de Luís Neves vir prestar esclarecimentos.
2: José Manuel Pureza, coordenador do Bloco de Esquerda, critica a posição cada vez mais insustentável do Ministro da Administração Interna, que não deveria ser um agente de confusão.
5: O Ministro da Administração Interna não pode ser um agente de confusão, e quem zela pelo regular funcionamento das instituições tem evidentemente que ter isso em conta. Esta posição, ao longo do tempo, de Luís Neves vem se tornando cada vez mais insustentável, muito por sua responsabilidade. Mas esta moção de censura que agora André Ventura anuncia não tem nada, nada, rigorosamente nada a ver com isso.
2: O anúncio da moção foi feito por André Ventura em conferência de imprensa na sede do Partido em Lisboa, acompanhado pelos deputados Cristina Rodrigues, Pedro Frazão e Nuno Gabriel. No futebol, é oficial, o argentino Claudio Echeverri é jogador do Benfica até ao final da época. O jovem médio ofensivo de 20 anos chega por empréstimo do Manchester City. O novo número 30 dos encarnados, camisola que já foi de Saviola e que era de Otamendi, vai lutar com Sudakov pela titularidade na equipa de Marco Silva. Na época passada, Echeverri passou por Bayern, Leverkusen e Girona, ambos por empréstimo do City. Em 2023, durante o Mundial Sub-17, o argentino foi colega de Preciami na seleção das Pampas.

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O Festival de Cinema aqui em Lisboa abrirá no dia 18 com a antes-estreia do filme The Man I Love, do norte-americano Ira Sash, numa edição de celebração e também de retrospectiva, agora anunciada. A programação completa da 30ª edição, agora divulgada, inclui 94 filmes, que são um sintoma de uma absoluta maturidade do cinema queer, provenientes do cinema espanhol, africano, asiático e norte-americano. Para a abertura foi escolhido um filme que afirma Ira Sash como um autor incontornável, que sabe olhar o lugar do New Queer Cinema e trazê-lo para os dias de hoje, refere a organização exibida este ano em Cannes, The Man I Love, com Rami Malek, Rebecca Hall, Tom Sudridge, tem como cenário Nova Iorque dos anos 80, em plena epidemia da SIDA. O encerramento queer Lisboa, no dia 26, será com um longa-metragem de animação Tangles, da realizadora canadiana Lee Nielsen, a partir de uma banda desenhada sobre uma família a lidar com o impacto da doença de Alzheimer. No queer Lisboa, também haverá cinema português, nomeadamente com a estreia de Não Me Resta Nada, primeira longa-metragem do realizador André Godinho e descrita pelo festival como uma distopia especulativa de indivíduos queer em luta com o mundo. O filme, que está em competição Queer Art, é produzido pela Terra Treme Filmes e conta com a interpretação de Odete, Paulo Sá Nogueira, Rodrigo Vaipaia, João Duarte Costa, Júlio João, Nádia Iracema, entre outros. Na competição de curtas-metragens está A Hora da Estrela, de Rita Barbosa, e o festival destaca ainda a exibição de uma nova digitalização feita pela Cinemateca Portuguesa do filme Fatuxa Superstar Opera Rock Bufa, de 1976, de João Paulo Ferreira, inspirado em Jesus Christ Superstar, de Andrew Lloyd Webber. O Queer Lisboa tinha já anunciado anteriormente que vai mostrar os filmes Natal Amargo, do realizador espanhol Pedro Almodóvar, e Adolescência, Sexo, Morte no Acampamento de Asma, da norte-americana Jane Sherburn, ambos já exibidos no Festival de Cannes. Também já anunciada é a retrospectiva Resgatar Futuros, o cinema que ia ver-se ao espelho, em parceria com a Cinemateca Portuguesa, para assinalar 3 décadas do festival. A retrospectiva propõe um conjunto de filmes que, no seu tempo, procuraram construir utopias e que foram referências em termos de uma ideia de comunidade, de autores como Cheryl Dooney, James Bidgood, John Grayson, Kenneth Anger, Kim Longinotto, Marlon T. Grice, Lana e Lily Vaskovsky, Lisa Sokolenko, Sally Potter, Sue Frederich, Ventura Pons e Offen. Para a direção do Queer Lisboa, o extenso programa de 2026 é aglutinador de um passado que idealizou formas de estar no mundo, de um presente que continua a traçar modos de olhar a realidade e de um futuro que, mesmo em tempos adversos, o festival teima a imaginar esperançoso. O Queer Lisboa, o Festival Tradicional de Cinema Queer, que tem um orçamento de 150 mil euros, está marcado para 18 a 26 de setembro no Cinema São Jorge e na Cinda.

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1: Muito boa tarde. Desde já, muito obrigado por estar-se à boleia da Rádio Azul. Eu sou o Ricardo Rezende e desejo-lhe a continuação de uma boa quinta-feira.

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1: O jovem de 14 anos foi esfaqueado na cabeça em Louros. Está em estado grave. Chega, avança com a moção de censura ao governo. Polícias pedem reunião urgente com o Ministério das Finanças e ameaçam avançar com protestos. Brincadeira com uma arma de fogo acabou com um tiro na cabeça, em Vizela. Desporto, Tarante de 2026, ouro para Patrícia Silva, nos Jogos do Mediterrâneo.
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1: Um jovem de 14 anos foi esfaqueado na madrugada de quarta-feira junto ao campo do grupo desportivo Águias de Camarata, em Louros. Segundo revelou fonte da Polícia de Segurança Pública, a alerta foi dada por testemunhas que iam a passar pelo local e encontraram a vítima a pedir auxílio prostrada no chão. A alerta foi dada também à 8h30 de quarta-feira. Quando os agentes da PSP chegaram ao local, perceberam que o jovem tinha ferimentos de arma branca no ombro e na nuca, e este acabou por ser transportado em estado grave para o Hospital de São José, em Lisboa. Não são para já conhecidos pormenores sobre a identidade do suspeito ou o que esteve na origem da sua ação. O caso passou para a alçada da Polícia Judiciária, que está agora a investigar o caso. No local do crime, estiveram elementos da PSP, dos bombeiros e uma viatura da VMER. O Chega avança com moção de censura ao governo. No entender de André Ventura, o país vive uma situação de absoluta insustentabilidade do ponto de vista ético e da credibilidade das instituições e que não existem nenhumas condições que possam justificar e manter Luís Neves.
3: O Chega deu entrada hoje no Parlamento de uma moção de censura com o objetivo claro de censurar o Primeiro-Ministro e o Governo pela manutenção de Luís Neves no cargo de Ministro da Administração Interna, como os próprios membros de outros partidos, que não só o Chega, compreenderam que era uma fatalidade e um cruzar de linha vermelha inaceitável para a democracia. Tudo isto ouvimos, a tudo isto pedimos esclarecimento e a tudo isto tive a oportunidade, de, em tempo próprio, quer com o Primeiro-Ministro, quer no Parlamento, deixar claro que estávamos a evoluir para uma situação de absoluta insustentabilidade do ponto de vista da integridade dos poderes, da sua credibilidade e do padrão ético que deve existir em Portugal nesta matéria. Conforme todos já reconheceram, ou quase todos, mais independentes, menos independentes, e conforme agora a maior parte dos partidos também já veio reconhecer, pelo menos os representados no Parlamento, não há nenhumas condições, senão a nossa vergonha própria de Estado, que possam justificar manter Luís Neves no cargo de Ministro da Administração Interna.
1: Esta é uma moção de censura que já estava chumbada ainda antes de ser anunciada. O secretário-geral do PS assegurou na quarta-feira que não será pelo seu partido que haverá crise política em Portugal, mas insistiu que o Primeiro-Ministro tem de assumir a responsabilidade na polémica em torno do Ministro Luís Neves. O Sindicato dos Polícias quer uma reunião urgente com o Ministério das Finanças e diz que as negociações salariais estão no impasse devido ao bloqueio do Ministério das Finanças. Os polícias dizem que, se não tiverem resposta, vão avançar com protestos. Luís Neves, Ministro da Administração Interna, abriu as portas à esperança de um aumento de uma e outra vez.
4: Não é possível continuar a ter salários tão baixos, porque não é atrativo.
1: Meio ano depois, as negociações com a classe profissional estão paradas. A última reunião entre a tutela e o sindicato da PSP foi no final de julho e desde aí que o sindicato tentou apurar responsabilidades para o impasse.
5: Estamos sem negociações, estamos sem reuniões. Temos duas reuniões já que estão em falta, portanto, uma que deveria ter ocorrido em agosto, que não ocorreu, e uma que deveria estar a ocorrer no dia 2 e que também não ocorreu. Muitas das vezes o que se passa é o Ministério das Finanças recebe documentação por parte do Ministério da Administração Interna e depois ou não dá aval àquilo que está a ser solicitado ou não dá resposta. E neste momento é exatamente isso que nós acreditamos que está-se a passar e por isso o Sinapol ter decidido fazer um pedido de reunião de caráter de urgência ao Sr. Ministro das Finanças, porque queremos perceber o que é que se passa. Não podemos estar aqui perante uma situação em que os ministérios chutam de um para o outro responsabilidades e nós não sabemos quem é a responsabilidade.
1: As negociações com os sindicatos dos polícias fazem parte do acordo de há 2 anos com o Governo, que definiu um aumento faseado do subsídio de risco. Sem respostas e sem direito à greve, o sindicato dá um prazo ao Governo.
5: que está agendada uma reunião para o próximo dia 8 com outros sindicatos para decidir em conjunto formas de luta, formas de reivindicação, de pressão, apesar de não terem direito de greve, infelizmente, há muitas formas dos polícias poderem criar pressão. Relembro que o ano 2023 e 2024 foi um ano forte de pressão mediática das forças policiais, não nos obriguem a ter que criar ou recriar novamente momentos como esse, porque se tiver que ser, os polícias estarão disponíveis para isso.
1: Palavras de Armando Ferreira, o presidente do Sindicato Nacional dos Polícias. Um jovem de 21 anos foi atingido com um tiro na cabeça na madrugada de quarta-feira à porta de um café em Vizela. O disparo terá sido acidental durante uma brincadeira de amigos. O café, situado no edifício da Casa do Povo de Vizela, em frente ao quartel dos bombeiros, tinha cerrado à meia-noite, mas o grupo de jovens amigos do proprietário ficou no exterior do espaço em convívio. Era meia-noite e 9 minutos quando, durante o manuseamento de uma arma de fogo, a arma disparou e atingiu um dos jovens na cabeça. A vítima de 21 anos sofreu ferimentos graves que o deixaram entre a vida e a morte. O socorro foi feito de imediato, já que os bombeiros apenas tiveram de atravessar a rua. O jovem residente em Moreira de Cónegos, no concelho de Guimarães, foi então assistido perante o horror dos amigos e de populares que, àquela hora, ainda circulavam na rua. Foi transportado para a unidade de neurocríticos do Hospital de Braga, onde está internado em coma e com um prognóstico reservado. O autor do disparo terá sido também um jovem de 25 anos, que explora com a mãe o café em frente aos bombeiros, terá ido buscar a arma ao estabelecimento e estaria a exibir aos amigos uma espécie de brincadeira, quando a pistola disparou acidentalmente. Foi, pelo menos, esta a versão que foi contada pelo jovem e pelos amigos aos inspectores da Polícia Judiciária, que estiveram no local e estão a investigar. O autor do disparo foi identificado e constituído arguído, mas não foi detido. A PJ quer perceber porque é que o dono do café estava na posse de uma arma e quer também esclarecer as circunstâncias em que a arma foi disparada. No desporto, Patrícia Silva conquistou medalha de ouro na final dos 1.500 metros nos Jogos do Mediterrâneo. A atleta portuguesa cumpriu a distância em 4 minutos, 8 segundos e 41 centésimos. No pódio ficaram ainda a marroquina Suad El Haddad e a turca Silan Ailidze. Patrícia Silva juntou-se à lista de medalhados do atletismo português em Tarento 2026, que inclui os campeões José Carlos Pinto, dos 5 mil metros, Omar, nos 400 metros, e Aurélio Dogmo, no lançamento do peso, e a estafeta feminina de 4 por 100 metros. Este é o 15º ouro de Portugal neste evento em Itália, no total até agora de 31 medalhas. Esta época, a atleta do Sporting já tinha sido medalhada de bronze nos 1.500 metros nos europeus de Birmingham, em Inglaterra. O Instituto Português do Mar e da Atmosfera prevê para esta sexta-feira céu pouco nublado, aumentando a nebulosidade a partir do meio da manhã, com o vento em geral fraco, de vários rumos, superando por vezes moderado, predominando o quadrante sul nas terras altas. Ainda há a possibilidade de formação de neblina ou nevoeiro matinal em alguns locais da faixa costeira ocidental. Previsão de poeiras em suspensão, pequena subida da temperatura mínima e descida da temperatura máxima mais significativa na região sul.
2: 38 graus.

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2: A Mol lança a coleção Back to Work para o regresso ao trabalho com preços a partir de 9,99€. A nova coleção reúne peças versáteis para mulher e para homem, pensadas para acompanhar um dia de trabalho. Setembro é para muitos sinal de regresso aos horários bastante preenchidos, às deslocações, às reuniões. Para acompanhar esta euforia, a Mol apresenta a Back to Work, uma nova coleção pensada para facilitar as escolhas do dia-a-dia, com propostas para mulher e para homem. A coleção assume uma abordagem descontraída e contemporânea para o regresso ao trabalho, com o objetivo de criar combinações fáceis de adaptar entre o escritório e os planos que se seguem após o horário de expediente. Na secção feminina destacam-se camisas, blazers, malhas, jeans e saias, numa paleta em tons neutros e suaves, pensada para facilitar as diferentes combinações. Já na coleção masculina, a aposta recai em t-shirts, sweatshirts, calções e camisas, numa proposta mais prática e descontraída. A coleção Back to Work já está disponível nas lojas Mol e no site, com preços a partir de 9,99€.
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0: Bem-vindos de novo ao programa Momentos da Rádio Azul sobre Setúbal, um programa de Carlos Cardoso com o apoio técnico da Ana Carla Gonçalves e com a coordenação da informação de Alberto Antunes. Hoje e nos próximos 30 minutos iremos ter uma conversa com o Dr. Cardoso Ferreira, provedor da Santa Casa da Misericórdia de Setúbal. Fernando Manuel Alves Cardoso Ferreira é setubalense, 78 anos, advogado e licenciado em Direito. Foi deputado da Assembleia da República pelos círculos de Setúbal e Lisboa e desempenhou diversas funções parlamentares e políticas, tanto a nível nacional como internacional. Passou também pelas Forças Armadas, tendo estado em Angola e na Guiné durante o seu serviço militar. Mas é em Setúbal, nas suas instituições e no movimento associativo, que encontramos uma parte muito significativa do seu percurso. Foi vereador da Câmara Municipal, presidente da Assembleia Geral do Vitória Futebol Clube e do Clube Naval Setubalense e desempenhou vários cargos na União de Misericórdias Portuguesa, tendo sido também provedor da Santa Casa da Misericórdia de Setúbal. Um percurso de vida longo, intenso e marcado pelo serviço público e pelas instituições que o trouxe até uma das responsabilidades mais importantes que hoje exerce em Setúbal. É o provedor da Santa Casa da Misericórdia. É precisamente sobre esta responsabilidade, sobre o papel da misericórdia na sociedade setubalense e sobre os desafios que hoje se colocam à Santa Casa que vamos conversar. Fernando Cardoso Ferreira, posso tratá-lo por Fernando Cardoso Ferreira, muito obrigado por estar connosco, é um prazer recebê-lo nos momentos da Rádio Azul. E passaria para já ao começo, não é? Portanto, isto no fundo para os nossos ouvintes ficarem com uma ideia, porque sobre a Santa Casa da Misericórdia, que é uma das instituições mais antigas de Setúbal, penso que é a mais antiga de Setúbal, e começaria pelo princípio, é qual é hoje a missão da Santa Casa da Misericórdia de Setúbal e qual é o seu maior desafio enquanto provedor?
1: Muito obrigado, muito boas tardes. Queria agradecer ao Dr. Carlos Cardoso e...
0: Não, então esta...
1: Carlos. Okay. É a oportunidade de falar sobre a Santa Casa da Misericórdia. Isto é um reencontro, nomeadamente aqui na Rádio Azul, com inclusivamente os seus profissionais, que nos conhecemos já de longuíssima data. E é sempre útil e é sempre bom ter a oportunidade de dizer o que é a Santa Casa da Misericórdia e o que a Santa Casa faz. A Santa Casa da Misericórdia é uma das mais antigas da cidade, é a mais antiga da cidade e é uma das mais antigas do país. Estima-se que tenha começado a sua atividade por volta de 1500, do ano de 1500. A Santa Casa da Misericórdia tem hoje duas áreas de intervenção, tem a área da saúde e tem a área social. Para isto contribuem, e neste conjunto destas valências, contribuem os cerca de 300 trabalhadores que têm a Santa Casa da Misericórdia. A Santa Casa da Misericórdia, neste momento, na saúde, tem uma valência, chamemos-lhe assim, ou tem uma missão que nós entendemos que é extremamente útil para os cidadãos em Setúbal, que é nós damos desde janeiro de 1988 consultas diárias, em todos os dias úteis, das 8 da manhã às 8 da noite, a cidadãos setubalenses que não têm médico de família. Só para se ter uma ideia da dimensão e da importância desta nossa missão, desde janeiro de 1988 até ontem, nós demos 244 mil consultas. Além disso, temos na nossa clínica também de Medicina Física e Reabilitação, temos uma parte de fisioterapia. Essa parte de fisioterapia conta com acordos com praticamente todas as seguradoras, com a ADSE, com a ADM, com a PSP, com a GNR, com uma quantidade de entidades. E também, nessa clínica, para além de prestarmos serviços neste âmbito, temos um acordo com a ULS, a Unidade Local de Saúde, a Rábida, em relação à fisioterapia. E fazemos 50% da fisioterapia da OLS. A OLS, lembro, hoje em dia, esses doentes que nós tratamos são oriundos do Hospital São Bernardo e do Hospital do Otão. Para além disso, isto significa que nós atendemos ali, em termos de fisioterapia, cerca de 150 pessoas por dia. Fazemos 150 sessões de tratamento. Como vê, é um papel muito relevante na área da saúde e que é com enorme satisfação que nós sabemos que muitas vezes pessoas que se dirigem aos centros de saúde para fazer a sua marcação dizem, não tenho médico de família, quero uma consulta, mas quero ir para a Santa Casa da Misericórdia de Setúbal. Okay. Isso para nós é extremamente gratificante. Temos um conjunto de profissionais, de facto, que assegura este serviço e esta qualidade. Depois, na área social. Na área social nós temos quatro lares, e esses quatro lares têm cerca de 235 pessoas institucionalizadas. Mas para além disso, prestamos serviços de apoio domiciliário também, diários, a 115 pessoas. Temos ainda 10 particulares e no conjunto eu diria que rondará aí sensivelmente as 260 intervenções que nós temos diárias na área residencial e depois todas as outras, isto dá 350 ou 360, não quero fazer aqui a conta para não me enganar, mas é uma coisa bastante significativa. Temos até algumas unidades de Lisboa, hospitalares, que para residentes aqui em Setúbal recomendam depois para as suas recuperações que se faça, que se recorra à Santa Casa da Misericórdia. Portanto, tem um conjunto de profissionais, uma jovem equipa, mas de grande categoria, e ao longo dos anos é sempre gratificante também ver entrar ali pessoas, muitas vezes, de cadeiras de rodas, num estado perfeitamente lastimável, e passado dois ou três meses saírem pelo seu próprio pé, isto, e as referências que nós ouvimos às vezes. Eu lembro-me, quando aquilo tinha ali um barzinho também junto à recepção, eu bebia ali café praticamente todos os dias, e ouvir conversas de alguém dizer e tal, mas não estavas em tal sítio, estava, mas andei lá uma quantidade de tempo aí, não resolveu o problema, olha, estou aqui há um mês, olha, já mexo o braço e tal. Portanto, isto, sem me conhecerem, e portanto eu ouvir aquela conversa ali ao lado, e tudo isto, enfim, é gratificante. O que é que nós temos de problemas? Para além disso, já me esquecia, nós temos também uma loja de artigos sociais
0: na 5 de Outubro,
1: okay. Que desde camas articuladas elétricas ou manuais, desde sofás também articulados, fraldas, produtos, sapatos, eu sei lá, tudo o que seja, andarilhos, tudo o que seja material ligado a algumas dificuldades motoras, nomeadamente dos cidadãos, presta também um serviço interessante. Temos também uma outra loja, também no centro da cidade, que é uma loja de jogos sociais. O que é que isso significa? Significa que nós somos mediadores dos jogos sociais, ou seja, é lá que as pessoas vão fazer também o Euromilhões e vão comprar as raspadinhas e aquela coisa toda.
0: Para além disso, à Santa Casa da Misericórdia de Lisboa, não de Setúbal.
1: Exatamente, era aí que eu ia chegar. Eu ia fazer um parênteses exatamente para dizer: uma das coisas que muita gente fica surpreendida quando se fala nas dificuldades financeiras das misericórdias é que dizem, mas o dinheiro do Euromilhões, aquilo tudo aqui são balúrdios de dinheiro, como é que vocês têm problemas? Bom, é que nós somos meros mediadores, nós temos uma comissão. Nós não apanhamos,
0: se fosse uma entidade qualquer.
1: Exatamente, nós não apanhamos rigorosamente nada dessas verbas. Essas verbas, por acaso, muitas pessoas não sabem, de facto, a Santa Casa da Misericórdia de Lisboa só fica com 16% delas, mas são 16%, é muito dinheiro, mas têm Alcoitão, têm muitas atividades e são quem presta os serviços de segurança social ao fim e ao cabo e de apoio ali no distrito de Lisboa, na Grande Lisboa. Quais são os problemas que nós temos? Os problemas que nós temos, para além do problema crónico do financiamento, as coisas foram alteradas aqui há uns anos, há muitos anos, e foram alteradas bem no tempo do Engenheiro Guterres, primeiro-ministro. até aí, se um determinado...
0: É, façam as contas, não é?
1: Um determinado lar tinha, exatamente, tinha 96 pessoas, quer tivesse 10, quer tivesse 96, recebia a verba como se tivesse sempre 96. Bom, isso era uma coisa que não fazia sentido. E, portanto, abandonou-se esse processo de financiamento e passou a haver, a pagar, o Estado passou a financiar as nossas atividades em função do número de pessoas que nós efetivamente tínhamos no mês anterior.
0: Já lá vemos, isso é uma das perguntas que eu
1: pronto,
0: tenho por aqui, e agora, já que tivemos
1: então, mas espera aí, já agora deixe-me só dizer a grande dificuldade que nós temos tido. A nossa grande dificuldade é ao nível do pessoal. Okay. O nível do pessoal é extremamente complicado.
0: E complicado... Quem cuida, não é?
1: É encontrar quem queira. E durante muito tempo nós tivemos, por acaso agora é um rácio relativamente mais, muito mais pequeno, mas tivemos muita gente, oriundos do Brasil, que prestavam um serviço aceitável. Eu digo aceitável porquê? Porque normalmente quando acabavam a sua formação, iam-se embora. Muitas estavam ali a cumprir o trajeto necessário para depois a sua legalização no país.
0: Criavam as suas competências e depois...
1: Exatamente. E ainda hoje isso sucede um bocado. E isso tem reflexos na qualidade do serviço que se presta. Okay. Porque, quer dizer, as pessoas... Estão sempre a entrar pessoas que não têm formação, a quem nós temos de dar formação, e quando elas têm essa formação vão-se embora. Isso tem reflexos.
0: Mas já agora, portanto, como estávamos a falar de lares, e falou, e tem um número de utentes que a Santa Casa da Misericórdia tem, sabemos que existe uma enorme procura e poucas vagas. Qual é atualmente a realidade da Santa Casa nesta área e se consegue responder às necessidades dos setubalenses?
1: Consegue, e há especialmente uma área, nós temos um dos lares, é um lar que tem uma vocação especial, que é pessoas com grandes dificuldades motoras ou cognitivas. Uhum. Que é o Centro de Apoio a Idosos Dependentes. Foi na altura, quando foi criado, já há quase 30 anos, foram os precursores dos cuidados continuados integrados. De tal maneira que aquilo inicialmente o projeto envolvia não só a saúde como a segurança social. Depois ficou só a segurança social. E portanto, tudo o que são pessoas com Alzheimer, pessoas com Parkinson's, AVCs, está lá tudo. Isso significa que é um lar que tem um peso e uma componente de saúde muito elevada. Todos os lares têm médico. Uhum. Cada um tem o seu médico, mas aquele tem ali, além do médico, tem um corpo de enfermagem acrescido e enfermagem 24 horas por dia. Aliás, é uma das categorias profissionais em que nós temos mais dificuldade. Temos tido algumas dificuldades, tem sido exatamente na área da enfermagem, mas isso acho que é para o país inteiro. Sim. Não é fácil.
0: Ainda agora a ministra veio dizer que precisam 800 enfermeiros.
1: Exatamente, exatamente. Portanto, isso acontece muito. Do resto dos outros lares. Bom, é evidente que nos outros lares também o que é que se verifica? Que muita gente muitas vezes entra com muito boa mobilidade e capacidade, ao longo dos anos vai a perdendo. Pois. E, portanto, isso também vai sobrecarregando muito mais em termos de pessoal, porque começam a ficar acamados, começam a ter mobilidade muito reduzida, necessitarem de banho mais assistido, cuidado, sim, de alimentação assistida, de alimentação até muitas vezes diferente. Uhum. São os problemas com que nós nos confrontamos.
0: E então,
1: mas eu estava-lhe a dizer que a questão do financiamento hoje...
0: Era isso, portanto, eu iria...
1: Porque há muita gente que pensa, não, mas recebem, são subsidiados. Nós não somos subsidiados. Nós prestamos um serviço ao Estado, uhum, e o Estado paga uma parte desse serviço. As coisas têm melhorado, mas ao ritmo a que as coisas se vão processando na nossa economia, que aliás, na economia do mundo inteiro, de repente...
0: Cada vez as coisas estão mais caras.
1: Cada vez estão mais caras e cada vez é mais complicado. Uhum. Estas são algumas das dificuldades que nós sentimos. Mas mesmo assim, nós temos introduzido algumas alterações muito significativas e temos aprendido com as crises que têm havido ao longo dos tempos. Por exemplo, quando houve aquele apagão terrível que foi ali durante uns dias, um grande embaraço e com dificuldades de comunicação e não sei o que mais, hoje posso dizer que dos 4 lares, 3 lares têm já um gerador alternativo. E, portanto, assim que faltar a energia imediatamente do gerador. Uhum. Como deve imaginar, isto leva tempo. Tem que selecionar propostas e dinheiro, etc. Mas pronto, hoje podemos dizer que foi uma das precauções que tomámos. E depois há outras que também vamos devagarinho incrementando, que custam menos dinheiro, uhum, mas que tudo isto requer também recursos da equipa gestora, que é uma coisa tão simples como isto, em termos de comunicação, é pôr um rádio CB daqueles de canal 16 em cada um dos lares para, em caso de problema, e passámos a ter reservas de combustível, etc, claro, etc, claro. Apesar de também estamos a investir muito já em carros elétricos, em viaturas elétricas.
0: Tenho visto aí pela cidade, os carros elétricos. Então, eu iria, no fundo, juntar duas perguntas que tenho, e sobre custos. Até que ponto as famílias conseguem suportar os valores praticados e qual é o papel da Segurança Social no apoio a estas mensalidades? A outra seria, a Segurança Social acompanha financeiramente de forma adequada as instituições como a Santa Casa, ou existe um desfasamento entre aquilo que custa prestar um serviço de qualidade e aquilo que é comparticipado?
1: Há um desfasamento, tem melhorado um bocadinho nos últimos anos, como eu disse, nomeadamente porque as misericórdias têm todos acordos de cooperação, quase todas, praticamente todas, para o país inteiro, acordos de cooperação com a Segurança Social. E nesses acordos, esses acordos são revistos de dois em dois anos, são celebrados pela União das Misericórdias para todas as misericórdias, e é revisto de dois em dois anos. Até aqui, há uns três anos atrás, o que acontecia era que começava-se a negociar, em vez de ser em janeiro, começava-se em março, e depois aquilo concluía-se lá para outubro ou novembro. Ora bem, é evidente que o que depois vinha era retroativo a janeiro, mas o nosso problema é a tesouraria do dia a dia. E depois há aqui coisas que pressionam muito a tesouraria, e uma das coisas que pressiona a tesouraria são essencialmente os aumentos do salário mínimo, que é uma coisa que nós compreendemos, porque nós achamos que realmente que pagamos pouco, mas não se consegue pagar mais. Não é possível, mas são aumentos significativos, normalmente, que andam na casa dos 7%, mas que acaba por ser mais do que isso, porque depois tem reflexos não só na Segurança Social, nas suas comparticipações, como em coisas como, por exemplo, os seguros, os próprios seguros dos trabalhadores. Tudo isso
0: encarece
1: extraordinariamente. E em relação a isso que nós, as coisas melhoraram, mas mesmo assim ainda temos grandes dificuldades.
0: Relativamente, e agora podemos falar um bocadinho da saúde, que o Cardoso Ferreira já
1: peço desculpa, queria só dizer uma coisa que me esqueci há pouco de dizer. Ainda hoje se falava nisso com um vice-presidente da União das Misericórdias. Uma das questões mais importantes agora é haver verbas para... porque a Segurança Social limita-se a cumprir os acordos de cooperação, mais nada.
0: Claro.
1: Bom, mas muitos lares, no país inteiro, muitíssimos, precisam de reabilitação, porque ao fim de 25, 30 anos, obviamente que aquilo precisa de reabilitação, e não há verbas para isso. E, portanto, está-se a estudar a hipótese de, em próximos fundos comunitários, haver verbas para que nós possamos reabilitar. Nós fizemos uma reabilitação, que foi a do lar Cássio Barradas, era um lar de 1893, uma senhora, em determinada altura, deu aquela casa para lar, mas é evidente que aquilo não tinha condições, aquilo tinha quartos com seis camas e coisas do género. E nós fizemos uma reabilitação, e hoje é talvez o equipamento residencial mais moderno do distrito de Setúbal, e cada vez que algumas pessoas visitam aquilo porque gostam de ver se é adequado, claro, para os seus familiares, ficam surpreendidos. E realmente aquilo, quem conheceu aquilo e quem conhece agora, é uma diferença muito grande. Mas isso foi possível porque era um lar pequeno.
0: Claro.
1: Tinha 30 e tal pessoas. E nós aproveitámos os outros lares para encaixar essas pessoas, distribuí-las enquanto se fazia a obra.
0: Certo, certo.
1: Por exemplo, um dos problemas maiores que nós temos neste momento é o lar Paula Barba, que é de 1913, mas que tem 96 pessoas. Quer dizer, onde é que se colocam 96 pessoas? Nós ainda concorremos ao PRR.
0: Pois.
1: Isto é importante também as pessoas saberem. Concorremos ao PRR e conseguimos em tempo recorde, na altura, devo salientar, com grande colaboração da Câmara Municipal de então, fomos contemplados com uma verba muito significativa, com 4 milhões de euros. O problema é que não tínhamos terreno. Mas fizemos muito bem as continhas e, de repente, quando voltei logo a seguir ao conflito da Ucrânia, da invasão da Ucrânia, mandei refazer as contas e aquilo que era a comparticipação da Misericórdia de 700 mil euros tinha passado para 2 milhões e 700 mil euros. Aguentámos até ao fim para perceber, porque o nosso problema não era só nosso, era de muita gente, claro, e dos países, se havia um reforço daquelas verbas, se não havia, como é que era, e percebemos que não. Percebemos que não, inclusivamente cheguei a falar com o ministro sobre isso, perguntar-lhe se havia essa perspectiva, e ele explicou várias coisas, uma delas é que para mexer nisso tinha que se conversar com os 27 novamente. Bom, e dos 27 havia uma equipa que são chamados frugais, que tinham manifestado grandes dúvidas em relação à

0: os custos começaram a subir brutalmente, começou a haver muitos problemas e muitos empreiteiros que nem sequer tinham pessoal, e nós, no limite, já depois de assinado o contrato e tudo, tivemos que borregar. E acho que fizemos bem na altura, porque senão hoje estávamos com uma obra a meio, porventura, e que era uma coisa trágica, sem ter dinheiro depois para completar. Foi uma pena, porque aquilo, a ideia era fazer transitar para o novo lar todas as pessoas que estão no Paula Borba e reiniciar então depois a reabilitação do lar Paula Borba. Ainda não perdemos a esperança de resolver esse problema de alguma forma, mas... estamos a ver.
1: Vai a tempo.
0: Bem.
1: Ok, vivemos tempos em que se fala muito no envelhecimento da população. Na sua opinião, Portugal está verdadeiramente preparado para aquilo que nos espera nas próximas décadas? Esta é pessoal, mas como está?
0: Eu acho que nem Portugal, nem Europa. A conjuntura a que nós assistimos é uma conjuntura muito preocupante. Eu estou muito pessimista em relação a tudo isso, porque aquele conflito a manter-se no Médio Oriente vai levar a que a economia mundial esteja toda fortemente atingida. Bom, e nós não somos exceção. E, portanto, prevejo que os próximos tempos venham a ser extremamente difíceis para o país. E como o dinheiro, quer dizer, é limitado, não é? Em dada altura, receio que possa haver cortes em áreas essenciais, e normalmente onde se corta é onde há dinheiro. Okay. E uma das áreas onde há dinheiro é exatamente na ação social.
1: Ok. E já agora, iria partir para outra, que é o poder local. Qual é hoje a relação entre a Santa Casa e o poder local? Existe verdadeira cooperação da Câmara Municipal de Setúbal na procura de soluções para os problemas sociais da cidade e, neste caso, de ajuda da Santa Casa?
0: Repare, as nossas relações têm sido boas, já foi com o anterior executivo, foram boas, e com este executivo também, ainda agora está no princípio, mas não temos razão de queixa. É evidente que o poder local é um parceiro sempre essencial para qualquer misericórdia. Há sítios onde a dimensão da misericórdia normalmente está ombro a ombro com a Câmara Municipal. Há muitos municípios em que as duas entidades, as maiores empregadoras, são a Câmara e a Misericórdia, e nem sempre presta ordem, às vezes é a Misericórdia e às vezes é a Câmara. E, portanto, aí tem uma grande relevância. Mas isto são em áreas, sei lá, em municípios que têm 5 mil eleitores e coisas do género. Então, bom, nestas grandes áreas urbanas a coisa é um bocado mais complicada. Nós compreendemos que há aqui também outras instituições que não têm, nem de perto nem de longe, a dimensão que a Misericórdia tem, mas... enfim, os municípios, uma grande parte deles também não estão folgados do ponto de vista financeiro. E, portanto, mas as relações são boas. Agora, a capacidade, muitas vezes, de interajuda, mas temos municípios, eu sou também presidente da estrutura distrital da União das Misericórdias, e, portanto, das 16 Misericórdias do Distrito, há municípios em que, de facto, há condições, houve condições e dão um apoio mais significativo. Aqui tudo isto é grande,
1: pois,
0: é mais complicado. Mais complicado.
1: Se tivesse neste momento a possibilidade de pedir ao Governo uma alteração concreta na política social para melhorar a vida dos utentes e das instituições, qual seria a sua primeira coisa que pediria?
0: Têm sido dados alguns passos. Por exemplo, agora com o Secretário de Estado do Emprego, a União e o Dr. Manuel Lemos conseguiram já que essa área governamental criasse um grupo de trabalho, essencialmente orientado, por exemplo, para a captação e formação de pessoal, de preferência dos estrangeiros, de preferência de países de língua oficial portuguesa, de língua portuguesa. É um passo muito importante, mas, como se deve imaginar, leva tempo. É preciso que haja disponibilidade das pessoas, é preciso depois que se façam as ações de formação necessárias, mas é, por exemplo, um passo muito importante. Mas isto joga-se tudo, de facto,

0: quase sempre na área financeira. E na área financeira, porquê? Porque a maior parte das misericórdias não têm problemas económicos, têm problemas financeiros, ou seja, têm problemas permanentemente de tesouraria. E aí é complicado, até porque às vezes em gabinetes, tem que se dizer isto, em gabinetes ministeriais, de qualquer governo, há sempre a ideia de que as misericórdias são ricas. As misericórdias são ricas, ou recebem da misericórdia de Lisboa, ou então têm muita coisa e têm muitos bens, e alguns até, bom, agora já não aparecem tantos desses, mas apareciam e diziam, eles que vendem os bens, vão vendendo os bens, e é melhor dizer e explicar às vezes a essas pessoas que as misericórdias o que fazem é cumprir uma tarefa que constitucionalmente é do Estado.
1: Claro.
0: E que o Estado
1: passa para os outros.
0: Nós sabemos, como as coisas são muitas vezes. Podia dar exemplos concretos disso, porque nós ficámos ali em regime de gestão e comodato com um LAR, que é um LAR que foi gerido pela Segurança Social até há uns anos atrás, até há poucos anos, e começámos a debater-nos de vez em quando com algumas coisas que geravam uma grande perplexidade. E uma vez, lembro-me de quem estava lá, que já morreu, o meu querido amigo Luís Varela, que tomava conta daquilo, dizendo, anda cá, há aqui uma coisa curiosa que eu gostava que tu visses. Foi logo no princípio, então o que é que foi? Foi um compressor, uma coisa formidável, um compressor enorme, e diz-lhe assim, sabes para que é isto? Eu não. Estava uma senhora ainda, uma funcionária que ainda vinha da Segurança Social, diga lá então para que era isto. Bom, isto era para encher os pneus das cadeiras de rodas.
1: Ok.
0: Começámos a olhar um para o outro. Podia citar mais exemplos disso, mas não merece a pena.
1: Ok, isso tem a ver com a fiscalização, não é? Portanto, e com
0: não tem a ver com as opções,
1: as opções
0: de, quem, de quem, quem decide os equipamentos que são comprados.
1: Pois, mas é isso, nem sequer verifica se um compressor daquele tamanho poderia ser.
0: Não, e perguntámos uma vez, isto também depois tinha um problema, é que tudo isto estava centralizado em Lisboa, é preciso dizer.
1: Pois.
0: Mas... nós no primeiro ano em que tomámos conta daquilo, no primeiro mês veio uma conta de gás, aquilo tem lá um depósito muito grande, uma determinada empresa, muitos equipamentos funcionam a gás, e uma conta é uma coisa perfeitamente exorbitante. Bom, ficámos a ver, no segundo mês, outra conta muito exorbitante. Assim, bom, vamos lá ver, façam favor de chamar a empresa e perguntar o que é que se passa. Bom, no mês a seguir veio uma nota de crédito. No outro mês a seguir veio uma conta já baixinha, muito razoável. Mandei saber o que é que se passava. Assim, bom, do 8 para 80. Aí eles dizem que há uma fuga. Então, mas é um azar a fuga ter sido agora connosco. Eles dizem, não, há muito tempo que havia uma fuga. Então, e vocês não arranjavam? A resposta do responsável foi, ninguém se queixava.
1: Pois, claro. E cá está. Uma instituição com a história da Santa Casa da Misericórdia de Setúbal tem um enorme património humano e material. Como se consegue preservar esse património sem deixar de investir no futuro? Não é? Portanto,
0: é de facto um dos problemas que nós temos. Hoje em dia, ainda ontem numa reunião falámos nisso, determinados prédios nossos, para investir, lá está, é preciso ter dinheiro, é preciso ter tesouraria. E nós agora andamos à procura de soluções que possam passar por parcerias. Fazer uma parceria para a reabilitação daquilo é praticamente a única hipótese. Nós temos feito algumas reabilitações, mas gostávamos de ter feito muitas mais.
1: Claro.
0: Mas torna-se difícil. E nós não queremos recorrer a crédito bancário, porque nós estamos praticamente quase a livrar, no ano de 2027, praticamente. O único empréstimo que vamos ter é o da reabilitação do lar Acácio Barradas. O resto, temos uma situação perante a banca extremamente simpática e favorável,
1: okay.
0: Porque não deixamos de ter empréstimos em 2027. Bom, e não queremos voltar a ter. Até porque é um mercado volátil, que não é o nosso, estar a reabilitar para depois eventualmente arrendar ou vender. Ninguém sabe ainda se isto já atingiu o pico ou sim, não, sim, pois, claro. E portanto é um risco que uma empresa privada pode ter. Nós, lá está, é como aquilo do PRR, se há riscos que nós temos a obrigação de ter o bom senso de não correr.
1: Sim. É, pelo menos para
0: tirou
1: não deixar,
0: muitas noites de sono essa coisa do PRR, mas
1: acredito que sim.
0: Não deu.
1: Estamos com 2 minutos para os nossos 30, isto o tempo passa a correr e teríamos muito mais coisas, mais perguntas para fazer, mas eu tenho aqui a última, que é para terminar, e como é habitual, normalmente faço a todos os meus convidados. Que mensagem gostaria de deixar aos tubalenses, sobretudo aqueles que precisam hoje de apoio social e àqueles que amanhã poderão precisar dele?
0: A Porta da Misericórdia está sempre aberta para todos aqueles que precisam. Ainda agora, só para lhe dar um exemplo, vamos ter dentro de dias a entrada, por exemplo, de um sem-abrigo, que é uma situação nova e vulgar, que a maior parte deles não querem ser institucionalizados.
1: Sim, a maioria deles.
0: Bom,
1: não sei.
0: Nós estamos sempre abertos. É evidente que há critérios. E há um critério que isso nem o provedor consegue ultrapassar, nem quer ultrapassar, que é o quadro clínico da pessoa. Okay. Porque nós não podemos ter ali pessoas cujas necessidades e os de cuidados de saúde excedam a nossa capacidade. Tivemos alguns casos desses e aprendemos muito essa lição. O que acontecia depois, parecemos agradáveis às pessoas, porque as pessoas estavam mesmo necessitadas. Depois o que acontecia é que a pessoa dia sim, dia não estava aí para a urgência do hospital. E isso era mau para a pessoa, era mau para o hospital, era mau para nós, que dava uma enorme disrupção em termos de transportes, em termos de afetação de pessoal, etc. E, portanto, temos agora muito cuidado com a situação clínica das pessoas, porque não podemos ter. Agora, as portas estão sempre abertas, em diversas... Aliás, o lá da Cássio Barradas foi já... uma ampliação, digamos, do paradigma da Misericórdia. A Misericórdia tinha um bocado a fama que aquilo era para os desgraçados, para os mais miseráveis, aquilo é uma coisa horrível, não sei o que mais. E, de repente, nós começámos a perceber que havia setores da classe média que também precisavam muito daquele tipo de apoio. E, portanto, temos aí, inclusivamente, 3 apartamentos, 2T1 e 1T0, completamente equipados, onde muitas vezes, temos isso acontece com muita frequência, vão pessoas estar ali 1 mês ou 2 a recuperar de cirurgias ou até para fazerem fisioterapia, porque aquilo tem ligação direta depois à clínica. Bom, e portanto nós estamos sempre abertos, inclusivamente colaboramos com o hospital, muitas vezes o hospital pede-nos para aquelas altas, chamadas altas sociais, pessoas que já têm alta clínica, mas não têm para onde ir, não têm família, não têm nada.
1: Sim, o hospital tem muita gente.
0: Tem muita gente. Muita gente. E nós aí, quando nos é possível, nós naturalmente temos dado. E o hospital reconhece. Certo. Reconhece que nós colaboramos. Agora, às vezes não dá.
1: Não dá, embora a porta esteja aberta, não dá para todos. Não é? Portanto, o que é pena, não é? Mas
0: que é
1: pronto,
0: pena,
1: mas
0: que
1: é assim.
0: Pena.
1: Chegámos assim ao final de mais um programa Momentos da Rádio Azul sobre Setúbal, hoje com o nosso convidado, o Dr. Cardoso Ferreira, provedor da Santa Casa da Misericórdia de Setúbal. Esperamos que tenha sido um agrado dos nossos ouvintes e desejo que tenha uma continuação de uma boa semana. Agora que começamos com as pilhas todas recarregadas que tivemos todos de férias.
0: É isso.
1: Obrigado,
0: mesmo.
1: Dr. Cardoso
0: Obrigado
1: Ferreira, por ter vindo.
0: Esta oportunidade. Obrigado.
2: Conversas no Rádio. 31 graus.

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1: Em Setúbal, a GNR deteve um suspeito de tráfico e apreendeu 400 quilos de cocaína. O jovem inglês está desaparecido após uma festa em embarcação no Rio Tejo. O sou de censura, Ventura, garante que não se trata de uma luta direta ou pessoal com o Luís Neves. O desporto, durante 2026, Irina Rodrigues conquistou ouro no disco dos Jogos do Mediterrâneo.
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1: A Unidade de Controlo Costeiro e de Fronteiras da GNR apreendeu na quarta-feira em Setúbal cerca de 400 quilos de cocaína e deteve um homem suspeito de envolvimento numa alegada operação de desembarque de droga, informou aquela polícia. Em comunicado enviado à Rádio Azul, a GNR adianta que a operação de desembarque foi detectada de madrugada, quando os militares da Guarda se aperceberam de movimentações suspeitas no Parque Natural da Arrábida durante uma ação de patrulhamento orientada para controlo costeiro. Percebendo-se que se poderia tratar de um desembarque de mercadoria ilícita trazida por via marítima, iniciou-se então uma operação para interceptar os suspeitos e evitar que a mercadoria fosse distribuída ou recuperada pelos suspeitos, leste o comunicado. Em declarações à Lusa, o capitão Renca da Unidade de Fronteiras precisou que a operação de desembarque se realizou numa zona entre a Praia de Albarquel e o Parque de Merendas da Comenda. Foram detectados pelo menos 8 suspeitos, mas só um deles acabou detido, dado que os restantes se colocaram em fuga à piada, acrescentou. Segundo a GNR, foram mobilizados para o local meios terrestres e aéreos que conseguiram vigiar o desembarque do produto estupefaciente. Na operação, contou com o reforço de meios da Unidade Nacional de Trânsito, Comando Territorial de Setúbal, e com o apoio da Polícia Marítima, resultou a detenção de um dos suspeitos e a apreensão de 10 fardos de cocaína com um peso aproximado de 400 quilos. Um jovem inglês de 23 anos desapareceu na quarta-feira pela meia-noite depois de ter participado de uma festa numa embarcação no Rio Tejo, em Lisboa. A notícia é avançada pelo Jornal Correio da Manhã. Fonte da Direção Nacional da Polícia de Segurança Pública indicou que foi apresentada participação de desaparecimento de um homem de 23 anos na PSP de Alcântara. Terá desaparecido a bordo de uma embarcação nas docas de Alcântara, acrescentou. Segundo a Matutino, o jovem chamado Juliano Amaral terá dito a um primo que ia à casa de banho. No entanto, nunca mais foi visto. Adianta também que Juliano Amaral, que estava de férias em Portugal, entrou numa embarcação onde decorria a festa Vida de Jovem Fest ao final da tarde de terça-feira. Juliano Amaral, que estaria a dormir em casa do primo, não conhece Portugal, nem fala português e tem o telemóvel desligado. Já na quarta-feira, a promotora do Vida de Jovem recorreu às redes sociais para manifestar a sua preocupação relativamente ao desaparecimento de Juliano. De acordo com o Jornal Correio da Manhã, a embarcação regressou a Lisboa para meia-noite de quarta-feira, tendo atracado na Rocha Condóbidos, refere ainda que 2 seguranças viram o jovem sair, mas não sabe dizer para onde se deslocou. O líder do Chega afirma que Neves não tem capacidade nem caracterização de um ministro no regime democrático, sublinhando que poderia ser numa ditadura em que se manda calar os jornalistas ou os líderes da oposição. Depois do Chega anunciar que iria avançar uma moção de censura ao governo, o presidente do partido respondeu ao ministro da Administração Interna, garantindo que não é uma luta pessoal. Na passada terça-feira, Luís Neves referiu na sessão dos 148 anos da PSP da Madeira que sentia que havia um ataque direto pessoal ao seu bom nome e ao da sua família. Em resposta, André Ventura afirmou:
3: o ministro pode tentar fazer disto uma luta ou uma disputa pessoal. Não é, nunca foi, nem sequer pela gravidade das circunstâncias envolvidas, isso é considerar e respeitar os portugueses. A incapacidade de perceber que as suspeitas ou que as irregularidades ou as ilegalidades têm que ser explicadas e não contra-atacadas como forma de exercício de poder é algo que por si só mostra que Luís Neves não é talhado para o lugar de Ministro da Administração Interna, não tem capacidade nem caracterização para exercer o cargo de um ministro numa democracia. Poderia ser numa ditadura em que o quer posso e mando, é assim, em que se manda calar os jornalistas, os líderes da oposição, ou se manda controlar polícias. Não é assim.
1: O Chega vai avançar com uma moção de censura ao governo, no entender de André Ventura. O país vive uma situação de absoluta insustentabilidade do ponto de vista ético e da credibilidade das instituições e que não existem nenhumas condições que possam justificar manter Luís Neves. No desporto, a portuguesa Irina Rodrigues conquistou a medalha de ouro no lançamento do disco dos Jogos Mediterrâneo. A atleta que treina e trabalha nos Açores fez o melhor lançamento com 62,51 m. No pódio ficaram ainda Daisy Osaku e Osam Besek. Este é o 16º ouro de Portugal neste evento em Itália, no total até agora de 32 medalhas.

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2: Ministro da Economia e da Coesão, Manuel Castro Almeida, diz a quarta-feira estar ansioso para prestar os devidos esclarecimentos no Parlamento sobre a execução do Plano de Recuperação e Resiliência a pedido do PS.
3: O Partido Socialista quer ouvir-me com urgência, mais urgência tenho eu em falar. Estou ansioso por poder dar esses esclarecimentos. Aliás, já ouvi essa notícia anteontem e hoje fui ver, creio que ainda não há pedido, o pedido ainda não chegou, porque eu tenho interesse em ir lá o mais rapidamente possível. Mete confusão a algumas pessoas o facto de eu dizer que Portugal executa 100% do PRR e ainda há algumas escolas que estão em construção, centros de saúde em construção, obras que estão inacabadas. Mas o que eu tenho explicado é que para executar 100% do PRR, nós adjudicamos e contratualizamos 101% do PRR, contratualizamos mais do que o necessário. Portanto, aquilo que era o nosso compromisso com a União Europeia está cumprido. As obras que estão ainda em curso, que não estão terminadas, são obras que nós fizemos a mais e ainda bem que fizemos a mais.
2: Manuel Castro Almeida falava aos jornalistas em Sines, à margem da cerimónia de entrega do título de exploração industrial das duas novas fábricas do projeto Alba da Repsol. O coordenador da Polícia Judiciária, David Freitas, foi transferido depois de ter sido tornado público que havia denunciado ao Ministério Público alegadas escutas ilegais da autoridade judiciária e que Carlos Cabreiro, atual diretor da PJ, tinha mentido em tribunal no âmbito do processo Futebol X. A notícia foi avançada pela CNN Portugal, notando que David Freitas terá de se apresentar ao serviço na próxima segunda-feira, 7 de setembro, devido ao superior interesse da PJ e à conveniência de serviço. A estação televisiva, que teve acesso ao despacho, refere que a ordem de transferência de David Freitas é justificada em 6 alíneas e que nenhuma delas faz referência às notícias que foram tornadas públicas após o coordenador da PJ ter apresentado uma queixa junto ao Procurador-Geral da República, Amadeu Guerra. O despacho foi assinado a 28 de agosto, um dia depois da denúncia ter sido noticiada pelo Semanário Expresso. Nessa caixa, note-se, David Freitas acusava vários elementos da PJ, incluindo o atual diretor nacional, de abuso de poder e de prestarem falsas declarações em tribunal. José Manuel Pureza, coordenador do Bloco de Esquerda, critica a posição cada vez mais insustentável de Luís Neves, mas diz que a moção de censura de Ventura não tem nada a ver com isso. Já Isabel Mendes Lopes, deputada e co-porta-voz do Livre, diz que o Chega não está a respeitar o tempo do Parlamento, recordando que Luís Neves vai à Assembleia da República na próxima terça-feira para responder aos deputados.
4: Próxima terça-feira está previsto Luís Neves vir ao Parlamento responder a deputados. É a oportunidade para cada deputado, e qualquer deputado pode estar presente nessa comissão, fazer as perguntas que queira a Luís Neves, e Luís Neves pode ter a oportunidade de responder. E, portanto, esse é o tempo do Parlamento. O que é que o Chega faz? Apresenta uma moção de censura que, dando entrada hoje, terá de ser discutida na próxima segunda-feira. Portanto, na véspera de Luís Neves vir prestar esclarecimentos.
2: José Manuel Pureza, coordenador do Bloco de Esquerda, critica a posição cada vez mais insustentável do Ministro da Administração Interna, que não deveria ser um agente de confusão.
5: O Ministro da Administração Interna não pode ser um agente de confusão, e quem zela pelo regular funcionamento das instituições tem evidentemente que ter isso em conta. Esta posição, ao longo do tempo, de Luís Neves vem se tornando cada vez mais insustentável, muito por sua responsabilidade. Mas esta moção de censura que agora André Ventura anuncia não tem nada, nada, rigorosamente nada a ver com isso.
2: O anúncio da moção foi feito por André Ventura em conferência de imprensa na sede do Partido em Lisboa, acompanhado pelos deputados Cristina Rodrigues, Pedro Frazão e Nuno Gabriel. No futebol, é oficial, o argentino Claudio Echeverri é jogador do Benfica até ao final da época. O jovem médio ofensivo de 20 anos chega por empréstimo do Manchester City. O novo número 30 dos encarnados, camisola que já foi de Saviola e que era de Otamendi, vai lutar com Sudakov pela titularidade na equipa de Marco Silva. Na época passada, Echeverri passou por Bayern, Leverkusen e Girona, ambos por empréstimo do City. Em 2023, durante o Mundial Sub-17, o argentino foi colega de Preciami na seleção das Pampas. O Instituto Português do Mar e da Atmosfera prevê para esta sexta-feira céu pouco nublado, aumentando a nebulosidade a partir do meio da manhã, com vento em geral fraco, de vários rumos, superando por vezes moderado, predominando o quadrante sul nas terras altas. Ainda há a possibilidade de formação de neblina ou nevoeiro matinal em alguns locais da faixa costeira ocidental. Previsão de poeiras em suspensão, pequena subida da temperatura mínima e descida da temperatura máxima mais significativa na região sul.
1: 27 graus.

0: Seja bem-vindo a mais uma edição do seu programa do automóvel. Nesta edição, sabe que os chineses podem produzir 1,5 milhão de carros na Europa dentro de 10 anos. O elétrico com mais de 500 km de autonomia é mais barato que o Dacia Spring. Mazda MX-5 de 2,0 litros sai do seu último reduto na Europa. A Tesla está sob pressão na China por causa dos puxadores. Elon Musk prometeu o Cybertruck por $39 mil, mas já custa $77 mil. Toyota perde vendas, o mercado explica grande parte da queda. A Hyundai quer saltos gigantes elétricos e chegar aos 420 mil na Europa. A Nissan renova o zenismo e mostra que ainda se fazem novas caixas manuais. Volkswagen aperta o cinto, o CEO admite novas medidas de poupança. SUV da AMG custa menos de 13 mil euros neste país, mas com um truque. Tudo isto para ouvir aqui no seu programa de automóvel. Mas primeiro, vamos à música.
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Os fabricantes chineses estão cada vez mais presentes no mercado automóvel europeu e alguns deles começam a criar meios de produção locais, até perante as tarifas existentes sobre os carros elétricos. A BYD passará em breve a produzir na Hungria, ao passo que a Leapmotor aposta numa parceria com Stellantis para fazer em Espanha. Recentemente foi anunciada uma colaboração similar, que a Geely irá partilhar capacidades de produção com o Ford naquele país ibérico. Segundo o caso Coop, que cita a Global Mobility, atualmente são produzidos cerca de 90 mil veículos das marcas chinesas na Europa, mas até 2035 as estimativas apontam para o fabrico de 1,5 milhão de unidades por ano, com o marco do 1 milhão atingido em 2030. Mas mesmo que sejam concebidos e idealizados na China, estes automóveis deverão ter uma forte pegada europeia, já que a União Europeia planeia editar regulamentos que garantam a incorporação de peças e fornecedores de origem local no âmbito da lei do acelerador industrial. Este mecanismo protecionista obrigaria a que os automóveis tivessem um vincado âmbito europeu na sua composição e nas cadeias de fornecimento para serem considerados de produção local e, assim, evitarem as tarifas impostas sobre os carros elétricos oriundos da China. Ou seja, a ideia de Bruxelas é não só que se fabrique por cá, como também que isso crie um real valor na economia local, em vez de ser uma produção encostada a uma maioria de fornecedores terceiros.

Em abril passado, a joint venture da Hyundai na China apresentou o IONIQ 5, um futurista modelo 100% elétrico que estreia a IONIQ como marca própria naquele país. O modelo chegou agora à pré-venda por um preço que, traduzido para o mercado português, sem outros fatores, custaria menos que um Dacia Spring. O romeno está atualmente disponível em Portugal desde os 16.900 euros, sendo os elétricos mais acessíveis que podem encontrar. Ora, o IONIQ 5 é proposto na China a partir de 15.315 euros à taxa de câmbio atual. E engana-se pensar que o preço indicia um automóvel com poucos recursos. Desde logo, segundo o Car News China, dispõe de uma bateria de 53,5 kWh, com uma autonomia até 540 km no ciclo CLTC, impulsionado por um motor que debita 190 cavalos de potência. Mas também há uma variante de longo alcance, naturalmente mais cara, com uma bateria de 66,8 kWh e autonomia que pode chegar até aos 650 km. Neste caso, a potência chega aos 228 cavalos. Se a versão de entrada 540 Max é proposta por 15 mil euros, no extremo oposto está a versão 650 Max Plus por 17.869 euros, que ainda assim o tornaria num dos elétricos mais acessíveis em Portugal.

Fim da linha para o Mazda MX-5 com motor 2,0 litros Skyactiv G na Europa. Depois de 2024 ser descontinuado na União Europeia, o fabricante anunciou que o irá retirar também no Reino Unido. Os regulamentos sobre as emissões poluentes obrigaram à decisão tomada há 2 anos, estando também na origem do fim do modelo com esta motorização no mercado britânico, mas como os prazos de isenção foram diferentes, tal só aconteceu agora, a partir do ano do modelo de 2027. A Mazda conta ter estoque para satisfazer os pedidos no Reino Unido até janeiro. Neste mês chegará ao mercado o MX-5 atualizado com o propulsor de 1,5 litros Skyactiv G já presente no mercado português e em torno do qual foi desenvolvida a atual geração. Em Portugal, o Mazda MX-5 2027 está disponível a partir dos 37.122 euros com cilindro flexível. O seu propulsor de 1,5 litros está associado a uma caixa manual de 6 velocidades num automóvel de tração traseira.

A China está preocupada com a segurança dos pescadores nas portas embutidos depois de incidentes fatais em que ocupantes ficaram presos em viaturas com este tipo de soluções. Há poucos dias, quase 3 milhões de veículos da Tesla foram chamados no recall na China para corrigir aquele que é considerado um risco grave de segurança. É que, em caso de acidente que comprometa o sistema elétrico, a abertura das portas por parte dos ocupantes e socorristas pode complicar-se. O fabricante promete atualizações de software para responder a esta recolha. No que toca à Europa, onde a Tesla também está presente, não existem, por enquanto, quaisquer investigações a potenciais problemas de segurança relacionados com os puxadores das portas. Sem especificar se poderá vir a considerar um recall, o fabricante esclareceu que está a acompanhar a situação.

Não raras vezes as promessas de Elon Musk saem goradas, e é o caso com o preço anunciado originalmente para a irreverente pick-up elétrica Cybertruck. Em 2019, o proprietário do fabricante anunciou que a versão de tração integral custaria a partir dos $49,000, num modelo cuja gama começaria com a tração traseira desde $39,000. 7 anos depois, pode dizer-se que está longe de cumprir com o que foi dito. Recentemente, a Tesla voltou a aumentar o preço do Cybertruck em $5,000, 4.296 euros à taxa de câmbio atual. Uma atualização silenciosa, não comunicada, simplesmente surgiu assim no site oficial, escreve o site Car & Drive. A gama agora à venda nos Estados Unidos da América começa nos $77,235, com tração integral, com 2 motores, numa versão de entrada introduzida em fevereiro passado, por pouco mais de $62,000 durante uns dias. É o equivalente a €66,353. Este novo aumento dos preços não deixa de ser, de certo modo, estranho. É que a Cybertruck está a revelar-se difícil de vender, com apenas 7.263 unidades comercializadas na primeira metade do ano. São estimativas da Cox Automotive, citadas pelo site Car & Drive. Longe de ser suficiente para aquilo que Elon Musk perspectivava vender em 2023, no mínimo 250 mil exemplares por ano.

Toyota apresentou na passada sexta-feira, 28 de agosto, os seus resultados do mercado até ao final de julho, mostrando que está em quebra clara, com a China a explicar a evolução em grande medida. O fabricante vendeu 5.865.023 automóveis em todo o mundo até ao dia 31 de julho, numa descida de 3,2% por comparação com o mesmo período de 2025. São catalogadas as marcas Toyota e Lexus. A maioria das vendas registaram-se fora do Japão, onde a Toyota teve uma queda de 4,8%. Só em julho, a Toyota registrou uma quebra de vendas de 4,8% a todo o mundo e de 7,6% fora do Japão. Explica ao construtor, apesar de a procura geral se tenha mantido estável, as vendas na China desceram e as vendas gerais ficaram abaixo do ano anterior. De referir que, se forem contabilizadas as marcas Toyota, Lexus, Daihatsu e Inu, o grupo vendeu menos 5,3% a todo o mundo no mês de julho e recuou 3,2% no acumulado dos 7 primeiros meses de 2026.

Ambiciosa para o futuro, a Hyundai tem como uma das suas grandes apostas os veículos eletrificados, sejam eles híbridos ou totalmente elétricos. No que toca aos modelos 100% elétricos, a ideia do fabricante sul-coreano é quase quadruplicar as suas vendas na Europa, das 116 mil unidades registadas no ano passado para 420 mil em 2030. A próxima arma com que vai contar nesta ofensiva é o novo Ioniq 3, que começa a ser vendido ainda este mês e é produzido localmente na Turquia. Estreia na Europa um novo sistema infoentretenimento, Players Connect, e terá uma autonomia até 497 km. A expectativa da Hyundai é cobrir 85% do mercado europeu com uma gama totalmente eletrificada, prevendo 5 novos SUV e ligeiros comerciais.

Nissan Z é um clássico entre os modelos desportivos do fabricante e foi agora renovado. A sua variante mais desportiva, o Nismo, passa também a contar com uma nova caixa manual de 6 velocidades. O cupê desportivo foi lançado no Japão na passada quinta-feira, 27 de agosto. O fabricante deu assim seguimento ao pedido dos clientes, optando por esta nova transmissão manual de 6 velocidades para o Z Nismo, com uma alavanca de curso curto. Associadas a esta caixa estão afinações especificadas na resposta do acelerador, de temporização da ignição. Há dois modos de condução, o Standard e o Sport, assim como o modo Traction e exclusivo Nismo no sistema de controle de dinâmica. Trata-se do Nissan de tração traseira, que também está disponível com uma transmissão automática de 9 velocidades. O motor é sempre um V6 biturbo 3,0 litros com 420 cavalos de potência e 521 Nm de binário. No Japão, o novo Nissan Z está disponível a partir de 30.910 euros à taxa de câmbio atual, seja com caixa manual, seja com caixa automática, sendo que o preço de entrada sobe para 52.589 euros na variante Nismo. 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
1: São dias difíceis para o grupo Volkswagen. Abraços com uma situação financeira complicada. O diretor executivo Oliver Blume considera que devem ser tomadas novas medidas de poupança quando para a especulação sobre o encerramento de fábricas na Alemanha e ao corte de 100 mil empregos em todo o mundo. Diz que precisamos de reduzir a complexidade, simplificar as nossas estruturas de forma coerente e reduzir os custos, afirmou Oliver Blume durante uma reunião com os trabalhadores na sede do grupo em Wolfsburg, na Alemanha, segundo os meios de comunicação alemães. O grupo Volkswagen, ao qual pertencem as marcas como Volkswagen, Audi, Porsche e Seat Cupra, iniciou um processo de reestruturação e anunciou em dezembro de 2024 planos para cortar 50 mil postos de trabalho na Alemanha. Nos últimos meses, Blume defendeu a necessidade de reduzir mais 50 mil posições, duplicando o número antes anunciado, e encerrar 4 fábricas na Alemanha.

Um SUV elétrico de 7 lugares, com mais de 200 cavalos e 500 km de autonomia por menos de 13 mil euros, parece mentira. Mas é precisamente o que a MG acaba de lançar na Índia. O novo MG Hector Tomahawk EV está disponível por 12.570 euros. O valor impressiona, como referência, são menos cerca de 2.400 euros do que os 14.950 euros pedidos pelo Dacia Sandero, mais barato em Portugal. Há, contudo, um detalhe importante. Por esse valor, não se leva a bateria para casa. É o resultado de um modelo de negócio que já conhecemos de outros tempos, mas que está agora a ganhar nova vida na Índia, o Battery as a Service, ou seja, a bateria é alugada e não comprada. Há ainda outra nuance importante, o preço de 12.560 euros é uma oferta de lançamento e está disponível para um número limitado de reservas. E chegamos assim ao final de mais uma edição do seu programa do automóvel. Se estiver de férias, aproveite-as bem, se já terminaram, enfrente o que vem pela frente. Mas, contudo, faça uma boa

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2: Uma jovem de 29 anos foi detida por ser fortemente indiciada pela prática de vários crimes de furto qualificado em estabelecimentos hoteleiros nos quais se alojava para se apoderar dos bens de outros hóspedes, em Almada e em Lisboa. A detenção ocorreu no âmbito de uma ação policial que permitiu apurar que a suspeita se alojava em estabelecimentos hoteleiros com o propósito de se introduzir nos quartos de outros hóspedes, recorrendo a métodos de arrombamento e escalamento, com o objetivo de subtrair dinheiro e objetos de valor posteriormente destinados à obtenção de vantagem económica através da sua venda, detalhou a Polícia de Segurança Pública em comunicado enviado na quinta-feira à Rádio Sul. As autoridades apuraram que, depois de se instalar num hotel em Almada, a mulher terá procedido ao furto de diversos objetos e quantias monetárias pertencentes a outros hóspedes, bem como de bens existentes na recepção. A jovem foi interceptada num estabelecimento comercial, ainda na posse de parte dos bens furtados, entre eles diversas notas de moedas do Banco Central Europeu, no valor total de 368,45€, duas notas do Banco de Inglaterra, nos valores de 25 libras, um relógio da marca Wenger, avaliado em cerca de 160€, e ainda uns Apple AirPods Pro, avaliados em cerca de 250€. A PSP levou a cabo uma busca ao quarto, onde a suspeita estava hospedada, tendo também apreendido diversos documentos e bens, designadamente cartões bancários e cartões de cidadão. A mulher foi presente ao Tribunal Judicial de Almada, tendo ficado sujeita à prisão preventiva. Esta foi uma ação do Comando Distrital de Setúbal, através da Esquadra de Investigação Criminal da Divisão Policial de Almada. Duas embarcações de pesca profissional foram apanhadas na quarta-feira, dia 2 de setembro, em situação de infração por falta de requisitos de higiene, no âmbito de uma ação de fiscalização dirigida à atividade da pesca na região do Algarve. Foram instaurados processos de contraordenação aos dois navios-fábricas. A operação conduzida pela Marinha Portuguesa, através do NRP Sagitário, pela Polícia Marítima, com duas embarcações de alta velocidade, e pela Autoridade de Segurança Alimentar e Económica, decorreu na quarta-feira e tinha como objetivo assegurar o cumprimento da legislação em vigor relativa à atividade da pesca no mar e a reforçar a avaliação e comunicação dos riscos ao longo da cadeia alimentar. Em comunicado, a Marinha adianta que foram fiscalizadas um total de 9 embarcações de pesca profissional. Já um comunicado da ASAI detalha que, durante a operação, foram verificadas as regras legais de licenciamento, das condições de elaboração e organização dos espaços de processamento, a conservação e armazenamento dos produtos nas unidades de frio existentes a bordo, bem como o material utilizado no manuseamento de pescado e crustáceos. A portaria que determina os novos valores a pagar aos médicos pelas cirurgias adicionais foi publicada no final de junho e no mês seguinte vários hospitais já sentiram os efeitos da contestação. Houve equipas que recusaram realizar cirurgias em horas extraordinárias por valores abaixo dos que recebiam anteriormente. O diretor executivo do SNS, Álvaro Almeida, afirma que, na maioria dos casos, a remuneração aumenta.
3: Preocupa-me, mas o impacto nos doentes é positivo porque a maioria sobe e, portanto, os que sobem poderão fazer mais, que compensam aqueles que fazem menos porque deixam.
2: Em causa estão, sobretudo, as especialidades de anestesia, oftalmologia e ortopedia. O tema foi discutido durante uma visita ao Hospital Pedro Hispano, em Matosinhos, onde a cirurgia adicional está parada, enquanto que o novo regulamento não é aprovado. Apenas 20% do total de cirurgias deste hospital é realizado em horário extraordinário.
3: Antes, havia situações em que haviam equipas que ganhavam, trabalhavam uma manhã e ganhavam 10 mil euros, e outras que trabalhavam no mesmo período, uma mesma manhã, ganhavam 1.500 euros. É justo isso?
2: Aos jornalistas, o CEO do SNS voltou ainda a defender o modelo das urgências regionais de obstetrícia e ginecologia por ter contribuído para reduzir o número de encerramentos. Por falta de profissionais para completar as escalas, existem constrangimentos nas urgências do Hospital de Setúbal até ao final do mês. Amadeu Guerra, Procurador-Geral da República, explica dois processos que são importantes e considerados urgentes, tendo sido processados durante as férias judiciais, garantindo que não estavam parados. A Procuradoria-Geral da República confirmou na quinta-feira que foram abertos 5 processos que envolvem o Ministro da Administração Interna, Luís Neves. Amadeu Guerra, Procurador-Geral da República, explica que há dois processos que são importantes e considerados urgentes, tendo sido processados durante as férias judiciais, garantindo que não estiveram parados.
4: O Ministério Público, relativamente a todas as situações em que se levantam dúvidas sobre questões de natureza criminal, administrativa ou áreas de competência do Ministério Público, portanto, nós colhemos normalmente toda a informação e investigamos, sem exceção, todas as pessoas sobre os factos. Abrimos, obviamente, os inquéritos, à medida que vamos tendo informação mais ou menos segura, para nos termos do direito penal podermos abrir ou não inquéritos.
5: E em que contexto é essa investigação?
4: Bom, para vos dar um panorama geral, é assim, nós neste momento temos 5 processos relativamente a esta problemática que tem vindo a ser debatida e tratada através da comunicação social. Temos 3 inquéritos, temos um processo que já foi divulgado no Tribunal de Contas relativamente a uma contraordenação, e portanto que está no Tribunal de Contas, já estava, penso eu, antes destes factos, porque é um relatório, penso, de 2023, segundo me recordo. E temos também uma investigação no TAF de Beja relativamente às questões estritamente administrativas relativas à construção, tanto aos aspectos construtivos que foram feitos, e portanto é uma investigação de natureza administrativa. Depois temos um inquérito no DIAP Regional de Lisboa, que vocês já têm conhecimento, que tem a ver com o atrelado e tanto tudo aquilo que está à volta da problemática do atrelado. Temos mais uma outra questão que queremos analisar também no DIAP Regional, relativamente ao aspecto do carro. E temos aqui no DIAP Regional de Évora, relativamente aos aspectos construtivos, das construções realizadas no DIAP Regional de Évora. E, portanto, é isto que eu tenho de vos dizer. Como é que estão os processos? Os processos estão em investigação, a maioria deles, os dois mais importantes, consideramos-los de natureza urgente, portanto, foram processados e tramitados durante as férias judiciais e, portanto, não estiveram parados. E, dada a urgência, andaram durante as férias.
2: Estão em curso 3 inquéritos, um processo no Tribunal de Contas e uma investigação de natureza administrativa sobre casos que envolvem o Ministério da Administração Interna. No desporto, Marina Machado mençou a participação portuguesa nos Jogos do Mediterrâneo Tarente, Itália, com o 5º lugar na meia-maratona. A atleta, que já tinha conquistado a medalha de prata nos 10 mil metros, cumpriu a distância em 1 hora 12 minutos e 19 segundos. A vitória na competição pertenceu à marroquina Fátima Birdaha, que registou o tempo de 1 hora 9 minutos e 59 segundos. A fundista, de 25 anos, correu grande parte do percurso ao terceiro posto, mas acabou por ceder terreno na fase decisiva. O resultado ganha maior relevo depois de semanas exigentes, marcadas por problemas físicos e dores gastrointestinais, que quase a afastaram do evento. Apesar do calor exigente em solo italiano e de forte desgaste muscular nos quilómetros finais, Marina Machado completou o desafio. O fecho da meia-maratona selou um balanço altamente positivo para a Missão Nacional de Tarente 2026. Portugal encerrou a sua terceira presença na competição com um pecúlio histórico de 32 medalhas, 16 das quais de ouro, 7 de prata e 9 de bronze, superando os registros alcançados em Orlando, em 2022, e Tarragona, 2018. Ana Rita Oliveira foi escolhida pelo Comitê Olímpico de Portugal para levar a bandeira nacional na cerimónia de encerramento, partilhando a responsabilidade com a Amar Ekitabi. O ouro nos 400 metros.

Está praticamente concluída a primeira hora do Universo. Depois das notícias das 23, convido-lhe a ficar connosco ainda até à 1. 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
2: O Comando Territorial de Setúbal, através do Núcleo de Investigação Criminal, Setúbal, no Petit Cartacho, no âmbito de uma investigação pelos crimes de detenção de armas proibidas, coação agravada e furto qualificado, que decorria há menos de 2 meses e teve origem em ocorrências registadas na localidade de Almoinha, no concelho de Sesimbra, envolvendo a utilização de armas de fogo, os militares da Guarda desenvolveram diligências policiais que culminaram no cumprimento de 5 mandados de busca domiciliária e 4 mandados de busca não domiciliária. Dos 5 mandados de busca domiciliária, 4 foram cumpridos no concelho de Sesimbra, 3 dos quais em locais associados a diversas ocorrências relacionadas com a posse e utilização de armas de fogo na via pública. Atendendo à natureza das ocorrências investigadas, foi implementado um dispositivo de reforço policial com vista a garantir a segurança das diligências e a manutenção da ordem e tranquilidade públicas. No decorrer destas diligências policiais, foi apreendido diverso material, entre o qual 13.890 doses de cocaína, 515 doses de heroína, 12 doses de cannabis resina, uma espingarda carabina, 2 pistolas calibre 6,35 mm e 3.800 euros em numerário. Os detidos permaneceram nas instalações da Guarda até serem presentes ao Tribunal Judicial de Setúbal para interrogatório judicial e aplicação das respectivas medidas de coação. Os professores que adiem a apresentação para continuar a ensinar terão uma remuneração extra de 750 euros mensais, mas apenas se não houver docentes que possam garantir essas aulas, segundo o diploma agora publicado. Esta é uma das novidades do Decreto-Lei 175/2026, aprovado no final de julho em Conselho de Ministros, para prevenir que os alunos fiquem sem aulas por períodos prolongados. O diploma, que entrou em vigor no início deste mês, permite às escolas contratar professores aposentados, mas também licenciados pós-Bolonha. A pensar nas regiões com maior dificuldade na atração e retenção de professores, o Ministério decidiu atribuir 750 euros mensais extra aos docentes que aceitem adiar a aposentação, mas esse benefício só é atribuído se não houver nas escolas quem possa assegurar esse trabalho. Além do período de aulas, estes professores continuam a receber os 750 euros extra durante o período destinado à realização da avaliações, acrescentou ainda ao diploma. A moção de censura ao Governo apresentada pelo Partido Chega será debatida e votada a 8 de setembro de 2026. A informação sobre a data foi corrigida e avançada pelo deputado do PSD e vice-presidente da Assembleia da República, Francisco Figueira. De acordo com Figueira, o ato está agendado para as 15 horas.
3: Desde a primeira intervenção até à última foi consensual que é do interesse nacional, digamos assim, resolver o assunto com a maior rapidez possível. E sendo possível no calendário.

0: calendário disponível, fazer a comissão permanente para fazer esta convocação logo no dia 7, para resolver o assunto no dia 8, portanto foi entendimento fazer isto assim e portanto a discussão da moção de censura será no dia 8 de setembro às 15 horas. Como sabem, durante o debate da moção de censura não pode haver comissões parlamentares a funcionar, mas essa é uma questão que agora a própria comissão, a comissão parlamentar respectiva terá obviamente que dirimir com o Sr. Ministro e com a agenda do Sr. Ministro e com o entendimento que tem ou não quanto à oportunidade dessa audição, não é?
1: Recordo-se que o Presidente da Assembleia da República tinha proposto inicialmente o dia 10 ou 17 de setembro, mas os partidos chegaram a um entendimento para que o debate decorra antes. O Primeiro-Ministro Luís Montenegro criticou a iniciativa partidária classificando-a como um mero jogo político que não faz sentido, numa mensagem direcionada à oposição liderada por André Ventura. Montenegro então afirmou:
2: eu diria apenas, em jeito de balanço, que me parece que as oposições serão tão mais capazes de se apresentarem como alternativas se mostrarem sentido de responsabilidade, porque ninguém quer a governar um país alguém ou algumas forças partidárias que não têm sentido de responsabilidade, que não têm sentido de Estado colocar aquilo que é o interesse de todos à frente de interesses particulares. E quando está na oposição também se tem a possibilidade de se demonstrar isso. E mais, e é também, enfim, um plano de análise política que me compete enquanto Primeiro-Ministro e enquanto líder partidário, fazer. Estamos todos a ser alvo de escrutínio, não é apenas quem governa.
1: O chefe do Executivo garantiu encarar a situação com tranquilidade, defendendo a manutenção do Ministro da Administração Interna, Luís Neves, cujo cargo motivou o texto da moção. No futebol, pode ter sido o golpe fatal para o histórico Boa Vista. A liquidação da SAD do clube foi aprovada na quinta-feira pelos criadores que rejeitaram o plano de recuperação da sociedade despromovida ao segundo escalão da Associação de Futebol do Porto em 25-26, segundo revela a agência Lusa, com base em fontes ligadas ao processo. No Tribunal de Comércio de Vila Nova de Gaia, a maioria dos criadores votou contra o plano apresentado pela Boa Vista SAD, que previa só atuar esta temporada com a equipa de sub-19 na respectiva 2ª Divisão Nacional. Não tendo qualquer satisfação com uma perda de mais de 9 milhões de euros de dívida que nunca receberemos da SAD, é um dia triste, mas só se constatou um fim há muito evidente: a falência total do futebol profissional. Afirmou à Lusa ao presidente do Boa Vista Clube, Rui Garrido Pereira, cuja entidade tem 10% do capital social daquela sociedade. A sessão tinha começado a 11 de agosto, mas foi suspensa no mesmo dia, retomada na quinta-feira, ditando a rejeição de um documento que reduzia ao mínimo indispensável as atividades desportivas da Boa Vista SAD. O tribunal já tinha decretado a liquidação da sociedade em maio, após o administrador de insolvência, Reinaldo Mâncio da Costa, decidir não levar ao plano de recuperação a votação, devido à provável rejeição dos credores. A Boa Vista teve a sua liquidação aprovada em setembro de 2025, após dívidas superiores a 150 milhões de euros, mas três meses depois chegou a acordo com os credores no tribunal para manter a atividade e comprometeu-se a cobrir o déficit corrente da sua exploração. Cenário quebrado em junho, o que levou Maria Clarice Barros a decretar o encerramento do clube, afetando quase 1.500 atletas de 31 modalidades. O Instituto Português do Mar e da Atmosfera prevê para esta sexta-feira céu pouco nublado, aumentando a nebulosidade a partir do meio da manhã, com o vento em geral fraco, de vários rumos, superando por vezes moderado, predominando o quadrante sul nas terras altas. Ainda há possibilidade de formação de neblina ou nevoeiro matinal em alguns locais da faixa costeira ocidental. Previsão de poeiras em suspensão, pequena subida da temperatura mínima e descida da temperatura máxima mais significativa na região sul.
3: 25 graus.
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3: 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Seja bem-vindo. Começa agora a segunda parte da emissão de quinta-feira do Universo. Boa noite.

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Daqui a pouco, notícias no virar da hora, que é também o virar de um novo dia. O universo fica ainda até à 1:00.

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2: O Comando Territorial de Setúbal, através do Núcleo de Investigação Criminal de Setúbal, no passado dia 2 de setembro, deteve 5 homens com idades compreendidas entre os 25 e os 75 anos pelos crimes de detenção de armas proibidas e tráfico de estupefacientes nos concelhos de Sesimbra e Cartaxo. No âmbito de uma investigação pelos crimes de detenção de armas proibidas, coação agravada e furto qualificado, que decorria há menos de 2 meses e teve origem em ocorrências registadas na localidade de Almoinha, no concelho de Sesimbra, envolvendo a utilização de armas de fogo, os militares da Guarda desenvolveram diligências policiais que culminaram no cumprimento de 5 mandados de busca domiciliária e 4 mandados de busca não domiciliária. Dos 5 mandados de busca domiciliária, 4 foram cumpridos no concelho de Sesimbra, 3 dos quais em locais associados a diversas ocorrências relacionadas com a posse e utilização de armas de fogo na via pública. Atendendo à natureza das ocorrências investigadas, foi implementado um dispositivo de reforço policial com vista a garantir a segurança das diligências e a manutenção da ordem e tranquilidade públicas. No decorrer destas diligências policiais, foi apreendido diverso material, entre o qual 13.890 doses de cocaína, 515 doses de heroína, 12 doses de cannabis resina, uma espingarda carabina, 2 pistolas calibre 6 35mm e 3.800 euros em numerário. Os detidos permaneceram nas instalações da Guarda até serem presentes ao Tribunal Judicial de Setúbal para interrogatório judicial e aplicação das respectivas medidas de coação. Os professores que adiem a apresentação para continuar a ensinar terão uma remuneração extra de 750 euros mensais, mas apenas se não houver docentes que possam garantir essas aulas, segundo o diploma agora publicado. Esta é uma das novidades do Decreto-Lei 175/2026, aprovado no final de julho em Conselho de Ministros, para prevenir que os alunos fiquem sem aulas por períodos prolongados. O diploma, que entrou em vigor no início deste mês, permite às escolas contratar professores aposentados, mas também licenciados pós-Bolonha. A pensar nas regiões com maior dificuldade na atração e retenção de professores, o Ministério decidiu atribuir 750 euros mensais extra aos docentes que aceitem adiar a aposentação, mas esse benefício só é atribuído se não houver nas escolas quem possa assegurar esse trabalho. Além do período de aulas, estes professores continuam a receber os 750 euros extra durante o período destinado à realização da avaliações, acrescentou ainda ao diploma. A moção de censura ao Governo apresentada pelo Partido Chega será debatida e votada a 8 de setembro de 2026. A informação sobre a data foi corrigida e avançada pelo deputado do PSD e vice-presidente da Assembleia da República, Francisco Figueira. De acordo com Figueira, o ato está agendado para as 15 horas.
3: Desde a primeira intervenção até à última foi consensual que é do interesse nacional, digamos assim, resolver o assunto com a maior rapidez possível. E sendo possível, no calendário disponível, fazer a comissão permanente para fazer esta convocação logo no dia 7, para resolver o assunto no dia 8, portanto, foi entendimento fazer isto assim e, portanto, a discussão da moção de censura será no dia 8 de setembro, às 15 horas. Como sabem, durante o debate da moção de censura não pode haver comissões parlamentares a funcionar. Mas essa é uma questão que agora a própria comissão, a comissão parlamentar respectiva, terá obviamente que dirimir com o Sr. Ministro e com a agenda do Sr. Ministro e com o entendimento que tem ou não quanto à oportunidade dessa audição, não é?
2: Recordo-se que o Presidente da Assembleia da República tinha proposto inicialmente o dia 10 ou 17 de setembro, mas os partidos chegaram a um entendimento para que o debate decorra antes. O Primeiro-Ministro Luís Montenegro criticou a iniciativa partidária, classificando-a como um mero jogo político que não faz sentido, numa mensagem direcionada à oposição liderada por André Ventura. Montenegro então afirmou:
4: eu diria apenas, em jeito de balanço, que me parece que as oposições serão tão mais capazes de se apresentarem como alternativas se mostrarem sentido de responsabilidade, porque ninguém quer a governar um país alguém ou algumas forças partidárias que não têm sentido de responsabilidade, que não têm sentido de Estado colocar aquilo que é o interesse de todos à frente de interesses particulares. E quando está na oposição também se tem a possibilidade de se demonstrar isso. E mais, e é também, enfim, um plano de análise política que me compete enquanto Primeiro-Ministro, enquanto líder partidário, fazer. Estamos todos a ser alvo de escrutínio, não é apenas quem governa.
2: O chefe do Executivo garantiu encarar a situação com tranquilidade, defendendo a manutenção do Ministro da Administração Interna, Luís Neves, cujo cargo motivou o texto da moção. No futebol, Pode ter sido o golpe fatal para o histórico Boa Vista. A liquidação da SAD do clube foi aprovada na quinta-feira pelos criadores que rejeitaram o plano de recuperação da sociedade despromovida ao segundo escalão da Associação de Futebol do Porto em 25-26, segundo revela a agência Lusa, com base em fontes ligadas ao processo. No Tribunal de Comércio de Vila Nova de Gaia, a maioria dos criadores votou contra o plano apresentado pela Boa Vista SAD, que previa só atuar esta temporada com a equipa de sub-19 na respectiva 2ª Divisão Nacional. Não tendo qualquer satisfação com uma perda de mais de 9 milhões de euros de dívida que nunca receberemos da SAD, é um dia triste, mas só se constatou um fim há muito evidente, a falência total do futebol profissional. Afirmou à Lusa ao presidente do Boa Vista Clube, Rui Garrido Pereira, cuja entidade tem 10% do capital social daquela sociedade. A sessão tinha começado a 11 de agosto, mas foi suspensa no mesmo dia, retomada na quinta-feira, ditando a rejeição de um documento que reduzia ao mínimo indispensável as atividades desportivas da Boa Vista SAD. O tribunal já tinha decretado a liquidação da sociedade em maio, após o administrador de insolvência, Reinaldo Mâncio da Costa, decidir não levar ao plano de recuperação a votação, devido à provável rejeição dos criadores. A Boa Vista teve a sua liquidação aprovada em setembro de 2025, após dívidas superiores a 150 milhões de euros, mas três meses depois chegou a acordo com os criadores no tribunal para manter a atividade e comprometeu-se a cobrir o déficit corrente da sua exploração. Cenário quebrado em junho, o que levou Maria Clarice Barros a decretar o encerramento do clube, afetando quase 1.500 atletas de 31 modalidades. O Instituto Português do Mar e da Atmosfera prevê para esta sexta-feira céu pouco nublado, aumentando a nebulosidade a partir do meio da manhã, com vento em geral fraco, de vários rumos, superando por vezes moderado, predominando o quadrante sul nas terras altas. Ainda há possibilidade de formação de neblina ou nevoeiro matinal em alguns locais da faixa costeira ocidental. Previsão de poeiras em suspensão, pequena subida da temperatura mínima e descida da temperatura máxima mais significativa na região sul.
1: 24 graus.

É tempo de nos irmos despedindo da emissão de hoje do Universo. Fica desde já o convite para se juntar a nós mais logo depois das 22. Tenha uma boa noite.

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